0: poesias de perfumes. Deus cria as flores. O homem idealiza os jardins.
1: Este texto está disponível no CD Momento Espírita, volume 26, na plataforma digital de sua preferência. E assim chegamos ao final de mais um Momento Espírita. Hoje, terça-feira, 22 de setembro de 2026. 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
10: Não podia faltar uma coisa assim no pelo, né? Guilherminho, você canta essa pra Campo Grande? Simbora. Aliás, eu vou. Começa primeiro você.
11: Eu vou.
10: Depois eu vou.
11: Tudo bem, você que manda.
10: Então vai.

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2: Meia-noite 6.

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2: Meia-noite 47.

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6: 1:03.

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3: 1:44.

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4: 2 e 3.

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2: 2:44.

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8: 3 e 3.

Agora é o seguinte, todo mundo com a mãozinha pra cima, pra buscar energia positiva lá com o Papai do Céu, pra ficar gravado eternamente em nossas vidas. Vamos

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2: 3:41.
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2: 4 e 3.

0: Caminhoneiro, começando agora, o seu companheiro de viagem, o seu parceiro de cabine. Tem um pedacinho pra mim aí do banco? É, porque é o Fernando Riquetti, eu vou junto com você. No dia a dia de quem trabalha no transporte, todo mundo presta atenção na carga, no caminhão carregado com alimentos, bebidas, eletrodomésticos, mas quase ninguém sequer nota a presença de um equipamento simples e que sustenta praticamente tudo aquilo que chega às prateleiras. É o pallet. Estima-se que mais de 90% das cargas industrializadas utilizem um pallet em alguma etapa do transporte. Eu estive numa fábrica de pallets na cidade de Jundiaí, no interior paulista. Quem me recebeu por lá foi o Ronaldo, diretor da empresa.
1: Eu lembro há 25 anos atrás, ainda quando muita carga era batida à mão.
2: Uhum.
1: Isso demorava demais, mas você bater uma carreta inteira na mão. E hoje o pallet é essencial na indústria, né? Principalmente para o transporte, agiliza a descarga do caminhão, o carregamento do caminhão e também a logística dentro das indústrias. Então hoje o pallet é essencial.
0: A empresa do Ronaldo começou em 1999. Quando ele decidiu apostar em um negócio que ainda era pequeno, Ronaldo comprava paletes usados e, com um caminhão antigo, colocava a carga na estrada para vender e entregar aos clientes. Trabalho simples, feito com poucos recursos e muita disposição.
1: Eu conheci o pallet que eu tinha 11, 13. E eu viajava o Brasil inteiro. Muita das cargas naquela época era batida à mão, tanto para carregar quanto para descarregar. Então cresci no pallet vindo de motorista. Eu tinha um 11, 13, depois passei para um 13, 13, vim para o pallet e aí foi mexendo com o pallet e aumentando o transporte. Hoje o pallet é multiuso, ele só não vai servir o pallet usado ou para câmara fria ou alguns tipos de alimentos que vai para exportação.
2: Sim.
1: O resto é multiuso, porque todo mundo usa. Esse pallet retorna, ele vai, ele volta. É um pallet que uso em geral hoje no transporte.
0: Pois é, parceiro, à primeira vista ele parece apenas um estrado de madeira, né? Mas na prática o pallet é um grande aliado da logística moderna. É ele que ajuda a proteger a carga, agiliza o carregamento dos caminhões e contribui por demais para a segurança nas estradas.
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0: Ô parceiro, você já reparou a quantidade de vidros que você tem aí, ó, na boleia do seu pesado? Ah, e vidro é um negócio que não custa barato não, viu gente? E você sabe como é que é feito o vidro temperado, parceiro? Você deve estar falando: ei, Riquetti, chega de pergunta, rapaz, que para de fazer pergunta. Bom, então vamos às respostas. E quem vai explicar tudinho pra gente é o Edilson. O Edilson, ele é proprietário de uma empresa que faz a têmpera de vidros. Vamos ouvir?
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4: Já são quase 30 anos de profissão já, moço?
5: São 34.
4: Que louco, rapaz.
5: 34 anos aqui na luta.
4: Legal. Edilson, a gente fala de têmpera de vidro. Mais ou menos, fazendo uma referência, que é a mesma coisa de a gente poder fazer um tempero numa carne, num peixe, tem um gosto, uma norma diferente, ou tempero é tudo igual?
5: Para simplificar, você acredita que tem uma receita para temperar o vidro? A gente tem uma receita, mas não vai tempero não, é lá no forno.
4: Legal, legal.
5: Existem placas maiores ainda, você entendeu? Mas aqui a gente só usa esse tamanho.
4: E como é que é feito todo esse processo de corte? Vê o pessoal com aquele diamante, com uma reguinha, corta, como é que funciona?
5: É, de primeira era assim, agora tudo automatizado. Você entendeu? Vem um desenho pronto pra gente e a máquina faz tudo.
4: Não fica ali um canto vivo? Não corre o risco, de repente, do pessoal, na hora de manusear essa peça, não ter o dedão cortado lá ou não?
5: Sim, esse é um perigo aqui, você entendeu? A gente, por isso que a gente trabalha com todos os equipamentos, porque quando você destaca, o corte está vivo ali, você entendeu? Ela sai aqui dessa mesa com o corte vivo e vai para uma outra máquina para tirar, que dá o acabamento, tirar aquele corte que sai aqui. É perigoso? É perigoso. Por isso tem que trabalhar com luvas, braceletes, para não correr o risco.
4: Agora, depois que essa chapa, você dá aquele acabamento todo, aí sim o pessoal já começa a fazer aqueles furos, aquele já trabalho qualificado, conforme está pedido lá no desenho, então.
5: Isso. O desenho vem dos vidraceiros para a gente, já com a medida exata, com os furos nos locais que eles querem, e a gente executa do jeitinho que está ali. Um vidro depois de temperado não se mexe mais. Você não consegue tirar 2 milímetros nele, não consegue furação, não consegue mais nada.
4: Tá vendo só, parceiro, como é que é o negócio? Depois do vidro pronto, não dá pra fazer mais na dica de nada com ele. Porque é mexer no vidro, ele trincar em um monte de pedacinho ali, né?
5: Sim, ele quebra, ele se estilhaça todo e não tem aproveitamento. Errou, sucata, reciclagem, daqui uns dias tá de volta pra gente.
4: E prejuízo na bolso.
5: Prejuízo no bolso, com certeza.
4: E um trabalho muito bacana que o pessoal na Tempera faz é o descarte correto dos materiais inservíveis, ou seja, as rebarbas do vidro, tanto o vidro cru quanto o vidro já temperado. A cada ano que passa, o índice de descarte vem aumentando cada vez mais. Hoje está em 5% e a ideia é de reduzir para 3% nos próximos anos.
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0: Tem música na boleia. Zé Neto e Cristiano.

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3: Turma, eu estive numa indústria química especializada em explosivos na Grande São Paulo. E por lá eu encontrei o caminhoneiro Tiago. Ele faz transporte de explosivos, uma carga ultra perigosa. E ele está nessa tocada há mais de 10 anos.
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4: Bom, já teve que passar por todo tipo de curso, porque não é simplesmente você ter a tua categoria D que você consegue tocar um cargueiro desse, né?
5: Não, você tem que ter o MOP em dia, né? E a manipulação do explosivo que é feita aqui mesmo na empresa. E é aquilo que eu te falei, o cuidado, né? O cuidado na estrada, tá sempre atento e na manha.
4: É isso daí. Bom, o Tiagão, ó, tá montado num VM 290 cavalos e ele vem implementado de uma forma bem diferente. Ao começar aqui na parte de trás, a gente tem um tanque de óleo hidráulico. Pra que serve esse trem aqui, Tiagão?
5: Esse tanque de óleo hidráulico, ele funciona para o funcionamento da bomba traseira do caminhão para poder injetar o explosivo, entendeu?
4: Todo o produto, né, que vai utilizar para poder fazer a explosão na pedreira, vai tudo trancado aí dentro, né, moço?
5: Tudo, vai trancado aqui, a gente faz o lacre certinho, troca as placas, assina a documentação tudo certinho para poder pegar a estrada.
4: Agora eu tô reparando aqui que tudo bem, aqui você tem uma placa de explosivo que é categoria 1. Isso. Mas ali no tanque você já tem uma outra categoria que ele já entra já como produto oxidante, então.
5: Isso. O que eu levo aí no tanque é a 53375, que ele é um produto oxidante, que ele não chega a ser explosivo ainda, entendeu? Tá. O explosivo a gente leva nessa caixa aqui.
4: O perigoso tá aqui então, né?
5: Tá aqui, que é o 1.1D aí.
4: É justamente por conta desse produto que você tá aqui que você precisa estar sempre com um carro de escolta e você tem que andar tanto na parte dianteira quanto na traseira do caminhão, você tem que estar usando aquela bandeirinha vermelha então,
5: isso,
4: né?
5: Isso, tem que usar a bandeirola pra poder estar sinalizando bem o trânsito ali pra poder ver que é um material perigoso, né?
4: Você não pode nem pensar em sair com esse caminhão sem escolta então.
5: Não. Da porta da empresa pra fora, o caminhão carregado é escolta.
4: Então você corre o risco de até o teu caminhão apreendido, ter que voltar pra base sem poder seguir viagem então, né?
5: Isso. É um conjunto, né? A gente, a escolta, tem que andar junto ali pra poder chegar no cliente aí, tudo em ordem.
4: Tá bom. Bom, turma, isso daqui não é simplesmente você fazer uma caixa. Isso daqui é compensado naval e a gente repara que até mesmo o catalisador do caminhão, né? Como a gente tá falando já de um caminhão Euro 6, tá lá na outra ponta, que é pra justamente não trazer risco nenhum aqui, né, Tiago?
5: Isso, na verdade os produtos são separados, né? A gente não pode andar, o carregamento deles em si, tem uma caixa aqui e uma caixa do outro lado, para que os produtos vão separados, chega na pedreira, somente na hora do carregamento que a gente pode tá misturando ali, mas no paiol e no transporte em si não pode estar misturado.
4: Agora, Tiago, queria que você me tirasse a dúvida desse daqui. Isso aqui você tem água pressurizada ou é uma água normal aí pro dia a dia?
5: Isso aqui é uma água normal que a gente usa na operação, porque o produto, quando ele vai sair da bomba,
4: tá,
5: ele já sai com uma certa, a densidade já vai, já tá agindo no produto, e aí a mangueira pode ser que ela incha. E aí essa água ajuda pra não poder entupir, entendeu?
4: Sei. Fiz uma dessa aí, o produto tá muito viscoso, acaba entupindo, aí você mete água no trem ali pra poder desentupir então, né?
5: Isso.
4: E esse camarada aqui, ó, só pelo jeito dele explicar pra gente como é que é a operação, camarada que deve ter muito orgulho daquele que faz, né, Tiagão?
5: Ah, com certeza. Eu já tô um bom tempo nessa parte operacional aí e eu gosto muito, cara. Gosto muito e tamo aí nas pistas todo dia aí pra poder... tá detonando e...
4: Detonando literalmente, né? Bom, mercado de trabalho tem, porque essa questão do mercado da construção civil aí, ó, tá bombando também, né? A questão que a gente tá vendo aí de mineração. Também a gente fazendo muita exportação de minério, quer dizer, trabalho pra essa turma que se aventurar com isso aqui não vai faltar então, né?
5: Não falta. É um trabalho bem dinâmico, às vezes. Às vezes vocês falam, pode ser difícil, mas... É gostoso, cara, é gostoso, e quem entra geralmente não quer mais sair desse ramo, não.
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1: Mais música pra vocês.

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3: Não é novidade que os caminhões estão cada vez mais inteligentes, né? E a telemetria embarcada vem revolucionando a forma de dirigir e de gerenciar frotas. Com dados em tempo real, é possível sim acompanhar o desempenho do veículo, reduzir custos e aumentar a segurança dos caminhoneiros nas viagens. Eu estou na linha com um craque no assunto. É o Bruno Rodrigues. E aí, vamos ouvir?
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4: É que ainda tem muita gente, né, Bruno, que ainda acha que a telemetria é um caguete, é um dedo duro que o caminhoneiro tem lá dentro do caminhão que vai estar apontando os erros que ele faz pro patrão, né?
5: E muito pelo contrário, gente. A telemetria, ela é um aliado do caminhoneiro, ela é um aliado do motorista profissional, porque ela aponta também os riscos da via, ela aponta os riscos da operação. Então, todo caminhão hoje equipado com telemetria, lá na central de controle, lá na empresa, eles também estão vendo os riscos da operação. E muito melhor do que os riscos, hein, gente? Eles enxergam também os bons motoristas. Então, se eu tenho na minha empresa que fazer um programa de premiação para os bons, como é que eu vou fazer o controle disso? Através da telemetria.
4: Agora, como é que está esse mercado hoje, né, da questão de instalação de equipamentos? Você tem percebido aí um crescimento? Quem mais aí está optando hoje aí para a questão da telemetria? É um conjunto total de pessoas?
5: Olha, Fernando, é um conjunto total, porque quando a gente entra num ano difícil, um ano que você precisa rever o seu negócio, todo e qualquer custo, qualquer gestão de custo que você faça, ela já é bem-vinda. Então, quando eu falo de telemetria, além de controles, de segurança e tudo mais, eu estou falando também em redução de custo com consumo de combustível. Quando eu falo em redução de consumo de combustível, eu estou falando de ônibus que rodam bastante, estou falando de caminhões, falando de carro de passeio. No mercado de transporte e carga, principalmente, nós temos grandes transportadoras que conseguem reduzir 8, 10, 12, até 15% no seu abastecimento mensal, somente colocando a telemetria e corrigindo alguns vícios de direção.
3: Esse foi o Bruno Santos, engenheiro especializado em telemetria. Turma, a tecnologia, ó, nunca, nunca é demais. Ela está aí, ó, para tornar o seu trabalho mais fácil e melhorar o seu desempenho na estrada.
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3: E agora tem música, Gustavo Lima.

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3: Bom dia, tropeiro. Pernoite foi desativado lá no posto Rudnik, Joinville. Estamos indo aqui, chegando no São José dos Pinhais. Tô sem destino. Lá para umas 8 ou 9 aparece o destino. Beleza, meu povão? Tudo bem comigo por aqui, com carga pesada? E vamos que vamos. Bom dia com alegria. Que Deus abençoe nosso dia.
4: Amém, do Berrante. Que Deus abençoe teu dia também, viu, meu irmão? E paciência aí pra você conseguir arrumar, né? Mais um compromisso, arrumar mais um frete. Tamo junto aqui torcendo por você, tá legal? Aquele abraço do Berrante. É isso daí, turma. E você, quer mandar um recadinho aqui pra gente? Quer? Opa! Então, ó, separa lápis e papel aí pra anotar o WhatsApp aqui do Brasil Caminhoneiro. Tá prontinho? Vamos nós! DDD 11 São Paulo 96082-5819. Vamos de novo? DDD 11 São Paulo 96082-5819. Estamos esperando!
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1: Gente, que Deus proteja cada quilômetro rodado aí a cada um de vocês. Que nunca falte força, fé. E aquele cafezinho cavalo, né? Aquele cafezinho quente no posto. É, ajuda a manter acordado. Boa! Gente, Brasil Caminhoneiro é uma produção da Cobran, Companhia Brasileira de marketing. Mas amanhã a gente tá de volta com mais informação, música boa pra embalar a tua tocada aí, tá legal? Boa viagem, parceiro, até amanhã!

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4: Bom dia, meu povo, bom dia, meu querido, bom dia, minha querida. Alô, meu amigão, alô, minha amigona. Um abraço para o papai, um abraço para a mamãe, para o vovô, para a vovó. Alô, tio, alô, tia, tudo bem? Bom dia. Começando o 23º dia de setembro, hoje é quarta-feira, que o dia seja lindo, que amanhã seja gostosa na sua vida, que a quarta-feira possa reservar boas notícias, né? Possa te alcançar aí um acalento nesse dia, meu irmão, minha irmã, que você fica bem à vontade, tenha um bem-estar com a Rádio Catarinense, que a partir de agora começa no seu modo ao vivo, para toda a grande, imensa região. Essa massa de ouvintes gorjeando essa manhã gostosa, meu irmão. Na verdade, é restinho de madrugada ainda, né, produção? Estamos nos despedindo da madrugada com 10 graus. Haja saúde, né? Um dia a gente amanhece com 20, no outro a gente amanhece com 10. Essa é a vida, viu, produção? E tu se agarra, meu irmão. Bom dia, bebê. Bom dia, região. Bom dia, bom dia, bom dia. Já estamos liberando, segundo a produção, já tá liberado, tudo certinho. Aí no 984377982. Lembrando que o código de área é 49, para você escolher seu modão, para você fazer sua homenagem. Eu não sei, né? Às vezes você tá transitando por aí e encontra veículo quebrado com pane mecânica, ou possível acidente na rodovia, precisa alertar a região, os outros motoristas, né? Então, por favor, você pode anotar e mandar pra gente direto no estúdio da Rádio Catarinense, que nós vamos construindo essa audiência maravilhosa junto com você, tá bom? No 4998437-7982. Agora, se você é daqueles raiz, né? Daquela pessoa raiz, quer ligar para trocar uma ideia com a gente, liga aí no 3554-2411. Não, é 3551 esse, né? 3551-2411 ou 3551-2410. Aí você troca uma ideia com a gente no estúdio também da Rádio Catarinense, tá bom? No WhatsApp a produção atende você, troca aquela ideia, né? Aliás, eu tenho que fazer um parênteses aqui, produção. Tá bonito esse estúdio hoje, hein? Eu vi que você chegou mais cedo, o café já estava pronto, o chimarrão já estava pronto também, o estúdio limpinho, cheirosinho, rapaz. Só tá os bons com a gente, né? Só tá a galera comprometida mesmo, né? Pra ver o trem decolar, né, produção? Ô, oh, meu Deus do céu! Segue um, tá na hora, viu? Ô, oh. Oh, meu compadre, tá na hora, vai! Gaveta véia transbordando, boleto. E é um em cima do outro, né? Não, e não adianta. Isso é que nem internet, funcionando ou não funcionando, vai ter que pagar igual. Não adianta. Não adianta e não adianta. Tá ouvindo os passarinhos? Não. Tira a trilha, aumenta o volume aí do estúdio, daquele microfone que mira lá na janela, produção. Isso, por favor. Vamos ouvir os passarinhos aí, produção. Por favor, meu irmão. Essa toada gostosa na madrugada. Pode aumentar mais um pouquinho? Isso, não vai dar microfonia, não. Pode ficar tranquilo, meu irmão. Pode ficar tranquilo. Aí, tá bom, senão distorce. Ó, que maravilha, turma. Vocês estão ouvindo aí do outro lado? Cadê a salva de palma pra natureza? Isso é... Se isso não é presença de Deus, meu irmão... Se esses passarinhos cantando cedo, meu querido, não é a presença de Deus, o que é, Senhor amado? Só gratidão, né, produção? Só gratidão. Ô, trem bom demais. Você é gostoso, meu querido.
5: Ô, bicho, você é bujujuado demais, e toca música pra nós, para de falar essa conversa fiada aí, ui.
4: É o meu microfone que vai pro Tiburcio, né, Tiburcio? Você tá bem, Tiburcio? Bom dia, meu irmão. Seja bem-vindo. Como é que você tá? Tá bom aí, meu irmão?
5: É, eu tô bom.
4: Que bom, rapaz. Dormiu tranquilo, sossegado, né, Tiburcio? Que você quer ouvir, então, aí?
5: Eu gosto de escutar música caipira.
4: É a moda caipira que a gente manda pra você. Se você gosta de moda caipira, é a moda caipira que a Rádio Catarinense toca na manhã do ouvinte aí do estado do Paraná, do estadão do Rio Grande Amado. Bom dia, bom dia!
5: Ô, bicho, você é bujujuado demais, hein? Toca música pra nós, para de falar essa conversa fiada aí,
4: o homem não para!

Tá no de três gols, no braço da viola, moda caipira que o Tiburcio gosta. Eu também me rendo à moda caipira, viu, produção? Ah, eu também sou bem caipira. É, meu irmão. Tamo aí com as unhas velhas cravejadas, né, querido? Você tá de brincadeira. Bom dia, bom dia, bom dia. 5:08. Você já vai mandando aí, a produção já tá separando. Já tá pegando o áudio no WhatsApp, né? Já a gente dá aquela girada no WhatsApp, viu, produção? Eu sei, meu irmão, daqui a pouquinho, né? Segura a mão aí. Credo, né, vó? Tá na hora, né? O Anderson me parou na rua ontem. Ô, Misha, como é que você acorda todo dia assim, rapaz? Não adianta, né? Tem conta pra pagar, então. Tem até os compromissinhos do cara, né, rapaz? Pelo amor de Deus. Ainda mais agora, esse final de semana, eu quero ir pra Romaria. Eu quero ir pra Romaria, produção. Vamos juntos?

0: Como é que você tá amanhecendo o dia? Seja bem-vindo. Fala, Micha! Manda Rick Render, te amo, pai, pra nós. Tamo aí no puxo do suco da mimosa. Pois falar em mimosa... Fala, mimosa, o que você quer? Sério? Aconteceu isso na noite? Mas você não descansou nada, filha? Ah, tinha luz e você seguiu pastando, ruminando a noite toda. Deus livre. Valeu, Matheus. Obrigado pela companhia, meu irmão. Ué, produção, a Ana Maria não fala com papagaio, por que eu não posso falar com a vaca, meu irmão? Não, a Vila, me ajuda aí, né, bebê? Ah, mas pelo amor dos meus filhinhos, né, meu irmão?
1: Tá doido. Deixa a série da Cozinha Nova, podia colocar a casa de caboclo pra
0: boa,
1: nós.
0: Boa, né, meu irmão?
1: Deus comporte a família, né?
0: Poxa
1: que
0: vida.
1: Que peca, hein?
0: Poxa vida, que babaca.
1: Vai fazer bastante falta pra nós. Um abração,
0: que
1: é boa.
0: Babaça, rapaz.
1: Quarta-feira pra todos nós, estamos curtindo a Catarinense.
0: Pelo amor de Deus, tem dias que a vida faz um bagunção no sentimento da gente, né? Mas isso serve, sabe por quê, meu amigo Sérgio? Serve, sabe pra quê? Pra gente valorizar o presente, o agora, esse exato momento, viu, produção? Não, tô falando sério, absolutamente sério com você. Essas tragédias, assim, faz com que a gente pense naquilo que estamos fazendo com a nossa vida e com a vida das pessoas que estão junto com a gente. É muito importante que, sim, a gente vá em busca do nosso sucesso, do nosso engrandecimento, do nosso aprimoramento como ser humano na face da terra, mas o mais importante ainda é manter a nossa saúde mental, a saúde da alma, a saúde do espírito completamente em dia, né? Qual foi a última vez que você abraçou as pessoas que você ama, que você gosta, para dizer o quanto você quer bem, o quanto você é feliz, satisfeito? Qual foi a última vez que você abraçou seu marido, seu companheiro, que você abraçou a sua companheira? Não tô falando desse tipo de abraço, viu, produção? Falo daquele abraço que você deu antigamente, né? Nas primeiras vezes em que você abraçava a sua amada, o seu amado, que olhava nos olhos e sentia aquele fervor dentro do peito e falava coisas bonitas, né? Qual foi a última vez que você abraçou seu filho, a sua filha? Por isso que é muito importante, sim, a gente fazer o nosso dever de casa, dizer para as pessoas que a gente ama, que a gente gosta, o quanto eles são importantes em nossa vida. E dizer para as pessoas que estão na caminhada junto conosco, como é bom caminhar junto, como se torna o fardo mais leve. É muito importante você também fazer uma reflexão perante esses acontecimentos que a vida nos coloca, né? E a morte seja o grande mistério da vida, na minha opinião, viu, produção? Eu acho que é um grande mistério a morte, porque ela usa artifícios, artimanhas, né? Pra gente realmente não entender esse fenômeno. Só se entende quem passa por ela. E eu espero que vocês demorem muito, mas muito tempo pra passar por ela e entender esse fenômeno de vida, de morte, né? Tem muito mistério ainda a ser revelado. O Juarez! Tá ouvindo a Rádio Catarinense, né, Juarez Corrêa, de Vale de Bonita? Tá pedindo o Renan e Raí, um abraço, meu irmão. Aparecendo pra todo mundo que tá na audiência da Rádio Catarinense. Tá bom, manda mais um áudio aí, vai na moda, viu, produção? Vai na moda, meu irmão.
2: Bom dia, Michael, tudo bem? Bom dia. Amiga negra de Santos de Jaburá. Olha que mais a música do Tordilho Negro. Só isso pra todos os ouvintes que estão ligados na Catarinense.
0: Valeu,
2: vocês e da rádio, no marido do Marrempio. E que tenha todos uma ótima vez solada quarta-feira.
0: Amém, que assim seja, né? Que assim seja, guria. 5:14, bom dia.

0: Nanini.
1: Os Monarcas e o Perfil Gaúcho Produção. Já emenda outra no pezinho dessa, em colheradinho, que nem palanque de cerca. Uma atrás da outra, produção. 5:18, bom dia. Tá na hora de botar o garrão no Eitor.

casa de caboclo. Pra matar a saudade aqui, catarinense. Bom dia, bom dia, bom dia. O quê? Vocês estão com dificuldade pra acordar? Pera aí. Me alcança lá o equipamento lá, produção. Me alcança lá. Não, só vamos fechar a janela. Não, não, deixa a trilha rolando. Deixa eu fechar a janela. Pera aí, só um pouquinho. Fechar a janela. Aí, bebê! Agora alcança aí, meu pai. Agora quero ver. Quero ver se vocês vão acordar. Pegou, pegou. Pegou, produção. Pegou, acelera aí. Vamos, piazada. Má credo, rapaz. Boa sua fumaceira aí. Para. Para, para, ó. Desliga, desliga aí, produção. Mas que ideia, rapaz.

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0: Noel Guarani.
1: Que adoro acima de tudo.
0: Meu rancho. Um ótimo dia, são 5h25 da manhã da Catarinense. Tá na hora, né, bebê? Bom dia.

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Querida manhã, uma boa madrugada pra gente. Bom dia, bom dia. Apenas 5h28, né, produção? Não exige muito também da galera às 5 da madruga, né, produção? Ah, pelo amor de Deus, me respeita, meu irmão. De mate na mão, chimarrão cevado com erva mate barbacoa. Um dia lindo. Fala, Carlos, tudo bem, meu irmãozão? Indo pra Chapecó, ouvindo a Rádio Catarinense. Um abraço, Carlos Chifa. Tudo de bom aí, mano velho? Com Deus sempre, querido.

0: Gordinho Negro, 5h33. Bom dia.
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0: linda manhã pra gente. 5h35 para Autovox Oficina Multimarcas, na Duque de Caxias, Vila Pedrina e Joaçaba. 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Um ótimo dia pra gente. 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Bom dia, bom dia. São 5h35. Lá no 984-37-7982. A galera segue mandando beijo, abraço, sorriso e amasso pra geral, bebê.
1: Aqui é o Nego Azeite.
0: Ô, Nego Azeite, tudo bem?
1: Pra ir pra Videira. Mais um dia de serviço.
0: Rapaz,
1: é manda uma música pra nós aí.
0: Valeu, mano.
1: O Tigre Negro aí.
0: Beleza, meu irmão.
1: Tendo descendo no casarão tomar um café lá, comer aquele pastel.
0: Ei, que é coisa
1: boa. Uma música pra nós, o Tigre Negro aí. Tamo aí.
0: Valeu, queridão. Fica na boa, querido. Fica na boa.
1: Vamos pra Videira.
0: Um abraço, meu irmão. Já foi o Todinho Negro pra ti, né? Um ótimo dia de trabalho. Alô, Wagner, tudo bem? Tá mandando aquele forte, longo e caloroso abraço pra Ana Cláudia. Tô ouvindo lá na cidade de Montenegro. Obrigado, viu, família? Bom saber que os amigos estão ligados na Rádio Catarinense. Eu tenho que matar essa saudade de Montenegro, né, produção? Pelo amor de Deus, faz muito tempo que eu não vou para Montenegro. Aliás, tá marcando mais uma enchente em Montenegro, né? O rio cair mais uma vez. Sai do seu leito, invade aí o cais, as casas. Ô, oh, meu chapéu, força aí, Montenegro. Ô, Misha, essa é a hora sagrada do dia. Ouvir na Rádio Catarinense e tomar um gostoso chimarrão. Um abraço, viu, meu amigo Sirineu. Bom saber que o amigo tá ligado na Catarinense. O Delosmar também tá ligado, né, Delosmar? Brigadaço, tá pedindo Jacó e Jacozinho. Oferecendo aí para o Mendes e Água Doce. Também pede música aí pro Benedito. Tá ouvindo a Rádio Catarinense. Valeu, Delosmar. Tudo de bom essa galera curtindo a manhã catarinense. Fala, Misha, tudo bem? Se possível, avisa quem estiver vindo a Lacerdópolis. No sentido ouro, tem uma árvore caída sobre a rodovia, né? Tá na pista, bem na curva do Viel. Alô, galera, que estão indo aí em direção a ouro. Sentido Lacerdópolis, ouro, na curva do Viel. Tem uma árvore caída. Vai com atenção, eu repito. Chama na buzina pra chamar atenção aí, produção, vai. Chama! Ah, vou ter que passar a mão no meu estilo aqui, vou ter que ir lá. Ah, o que? Na minha 025 aqui, bebê? Mas será que vou ter que eu ir lá, rapaz? Sentido ouro! Na curva do Vial, uma árvore caída. Vamos com calminha, né, bebê? Vamos com calminha. Alô, Ademir! Bom dia, Ademir! Bom dia, Ivo! Bom dia, região! Um dia maravilhoso pra gente! Vamos dar uma chacoalhada. Ah, rapaz. Credo, bom. Bom dia.

0: Que moda, hein, produção? Que moda! É o Ivonir Machado. Alô, meu queridão, ligado na Rádio Catarinense, bom dia. Alô, quem tá na sintonia do Bom Dia Trabalhador, tá na hora, tá na hora, tá na hora. Chama na buzina, bebê, tem chama.
1: Você tá doido.
0: Aqui, Catarinense, dá volume, meu irmão.

0: Baita moda do Jacó, Jacozinho, peão na cidade. 15 faltam para as 6. Bom dia, bebê.
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0: Ô, dia lindo pra gente, um bom dia.
15: É, o meu amigo bicha aí, eu tô falando aqui no celular aqui, eu tô falando com o amigo bicha da rádio.
0: Tá falando mesmo, né, Tiburcio? Tá falando mesmo, meu irmão. Bom dia. Bom dia, bom dia. E repio moda caipira aí, produção. O Alindo Encantaduva está ouvindo a gente, né, senhor lindo?

0: 5h52 já, galera. Tá na hora. 8h06. Posso girar o WhatsApp, produção? Libera o áudio então, bebê.
1: Michael Oliveira, bom dia, meu irmão. Bom dia a todos.
0: Como é que tá, querido?
1: Eu a Poderosa, eu mesmo aqui, me cá direcionado pro tal do Pato City.
0: Aí,
1: buscar
0: ó.
1: Buscar a carinha de chitretinho do bichinho, né? Ué. Agendado para as 8h, positivo. Horizontal palco aqui agora, coisa mais linda aí, limpinho, oh, tudo estreladinho, não tem fumaça.
0: Céu azul, nada, oh, maravilha.
1: Nada, 7 graus aí.
0: Que delícia,
1: coisa,
0: né,
1: mais linda, Michael.
0: Tem que bater palma, né, meu irmão?
1: Deus nos abençoe, boa quarta-feira a todos.
0: Deus,
1: e bora que bora, e chama na buzina, chama.
0: Chama, ah, bebê.
1: Olha só. Tá bom,
0: Michael? Tá bom, meu irmão. Com Deus, meu querido. Com Deus.
2: Bom dia, Michael. Bom dia.
0: Bom dia.
2: Tudo certo? Manhã tudo. Fria de novo, né? Parece que chegou o inverno agora.
0: Gelado, meu
2: Michael,
0: irmão.
2: Michael, já que tivemos uma perda incrível aí na música sertaneja ontem,
0: ah,
2: né?
0: Pelo amor de Deus,
2: gostaria,
0: irmão.
2: Gostaria de ouvir uma música do Rick Renner.
0: Ah.
2: Ah, eu não sei bem certo o nome, mas é Nossa Senhora Aparecida ou tá. Senhora Aparecida, uma coisa assim.
0: Tá bem.
2: Puder tocar pra nós aí,
0: eu
2: e
0: coloco.
2: Oferecer pra todos que estão aí na boleia já cedo.
0: Amém, né, meu
2: agradeço
0: irmão?
2: Agradeço aí, beleza? Abraço.
0: Aquela proteção mais do que divina, né, meu querido?
3: Bom dia, bicho, aqui é o Tair de
0: Bom dia,
3: Novo.
0: Meu irmão.
3: Vamos pra nós curtir uma aí de Chico Rei, Paraná.
0: Boa,
3: beleza,
0: boa.
3: Pra minha prima Luana e para todos que gostaram da
0: tá
3: música.
0: Tá bom, meu irmão.
3: E quartou, né, bicho?
0: Quartou então, bonito.
3: E daí ela... Tá um bom dia para todos. Tamo
0: um abraço, meu irmão. Que maravilha, que maravilha. Fala, Misha, arruma ouro verde para fazer o carregamento, Misha. É o Torto ligado com a gente, né, Torto? Ele forte, longo e caloroso abraço pro amigo velho ligado na Catarinense. Dando eco na canhada, né, bebê? Dando eco na canhada, meu irmão. 5 para 6. Chico Rei.

0: Chico Rei, o Paraná, para dar o recado na manhã catarinense. Eu chamo a atenção. Entre Lacerdópolis e Ouro, na curva do Viel, tem uma árvore caída. Tem uma árvore caída, viu, gente? Então, preste muita atenção. Entre Lacerdópolis e Ouro. Combinado, bebê? Você vai com calma, promete pra mim? Jura de dedinho? Manda ver, manda ver. Pode ficar à vontade, tá mais do que liberado, tá assinado, rotulado. Prontinho para atender você, toda a tua família. Todo mundo ligado na Catarinense no 98437-7982. Bom dia!
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0: 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Bom dia, 6:02 da madrugada da manhã, desse comecinho de quarta-feira, dia 23. Temperatura tá gelada em Joaçaba, tem um vento gelado soprando, né? 9 graus é a temperatura na Avenida 15 de Novembro. Bom dia para toda a região, é um prazer tá chegando até sua casa, é um prazer tá chegando até você, tá acordando agora na sintonia da Rádio Catarinense. Maravilha ter você na audiência do Bom Dia Trabalhador, maravilha estar junto contigo ao decorrer dos dias, né? O Brasil todo impactado ainda com a perda, amanhã será o velório do Rick, velório aberto aos fãs, aos amigos, obviamente que tem cerimônia para a família reservada e em seguida será feita aí para os fãs, amigos, as pessoas que gostavam do trabalho da dupla Rick e Renner. Repito, mais de 1.500 canções compostas aí pelo Rick. Eu acho que uma das maiores duplas que ou maior número de músicas que gravou João Paulo e Daniel, Chitão e Chororó, Zezé de Camargo e Luciano, Milionários é Rico, gravaram o Rick e Renner também, em especial as composições do Rick, né? Enfim, né, gente, Não tem nem o que falar em momentos assim e simplesmente entender que a vida ela é passageira demais, ela é um sopro, ela é um instante. Por isso que a gente insiste para você viver o aqui e agora. Para você viver este exato momento como se fosse o último momento da sua vida. Infelizmente a gente nunca está preparado para momentos assim. E é preciso a gente preparar que todo mundo, mais cedo, mais tarde, menos hora, com mais horas, será dessa caminhada. Vai nos deixar sozinhos e sozinhas. Às vezes para caminhar sozinhos. Mas creio que a vida pode ser comparada como a subida de uma montanha. Como a vida não possui altos e baixos, pode ser conquistada, deve merecer trabalhar com detalhada observação, a fim de quem chega ao topo se dê com sucesso. Todo alpinista sabe que deve ter equipamentos apropriados para fazer essa escalada, para chegar até o cume de uma montanha. No momento da escalada, o início parece ser fácil, né? Quanto mais a gente vai subindo, mais árduo vai se tornando o caminho. Chegando uma primeira etapa, vamos necessitar de toda a força para a gente prosseguir. O importante é prosseguir. O topo é o nosso ideal. À medida que vamos subindo, o panorama se descortina, é maravilhoso. As paisagens se desdobram à vista, mostrando para ver pra gente o verde intenso. As rochas, que muitas delas desafiam os céus. Lá embaixo, as casas, os homens são tão pequenos. É dali do alto que percebemos os nossos problemas. Aqueles que já foram superados são do tamanho daquelas casinhas minúsculas que tem lá embaixo. Pode acontecer que um pequeno descuido nos faça perder o equilíbrio e rolamos montanha abaixo. Batemos com violência em alguns arbustos, podemos ficar presos em uma trincha da pedra. É aí que precisamos de um amigo para auxiliar. Podemos estar machucados, feridos, a ponto de não conseguir, por nós mesmos, sair do lugar. O amigo vem, cura os nossos ferimentos, estende a mão, puxa a gente, auxilia a gente e nós recomeçamos a escalada. Os pés, as mãos vão se firmando, a corda vai se prendendo no amigo, o amigo vai puxando a gente na subida. É longa a jornada. Os espaços acima vão sendo conquistados dia após dia. Por vezes o ar é tão rarefeito, sentimos dificuldade, parece que ele não entra em nossos pulmões. O que nos salva é o equipamento certo para esse momento. Ah, não posso deixar de mencionar as tempestades. Os ventos gelados. Esses ventos a gente pode comparar com os nossos problemas e dificuldades que ainda não superamos. Se escorregarmos em uma ladeira da incerteza, podemos usar uma habilidade nossa para parar e voltar de novo. Se caímos em um buraco na falsidade, que muitas vezes pessoas usam de máscaras falsas, que estava coberto, a gente nem viu aquele buraco. Que a gente possa usar a nossa técnica para levantar sem torcer o nosso pé, sem nos machucar muito e sem machucar as pessoas que estão perto da gente também. Essa é a montanha da vida que estamos escalando. É preciso aprender a subir, aprender a descer, aprender a cair e levantar, mas voltar sempre com a mesma coragem. Não desistir nunca de uma nova felicidade, uma nova caminhada, uma nova paisagem, até a gente chegar no topo da montanha. Para os alpinistas que estão nos ouvindo, o mais alto dos picos são os que mais os atraem. Essa galera deseja alcançar o topo. Preparam-se a vida inteirinha, às vezes. Selecionam uma equipe, material. Depois dispõe da grande conquista. Um desses arrojados alpinistas, brasileiro, Valdemar de Klevics, conquistou o Everest. Diz ele: quem de nós não quer chegar no alto da sua própria montanha? Todos temos desejos, sonhos, objetivos. Às vezes os nossos objetivos e desejos parecem um verdadeiro Everest. E esse Everest não tem 8.848 metros de altitude, nem está na China e no Nepal. Esse Everest está dentro de você e você só está começando a escalar agora e já quer desistir. Vá em busca, não desista. Eu sei que a montanha é íngreme, é alta, tá judiando da gente. Eu sei que por muitas vezes você já pensou em desistir, eu sei disso. Por favor, continue lutando. Não desista da sua caminhada, da sua escalada. Não desista da sua montanha. Não desista de você, dos seus sonhos, dos seus objetivos. E por mais que difícil seja a sua situação, não perde o romantismo pela vida. Não perde o amor pelo próximo. Não perde o amor por você mesmo. Não deixe que a montanha acabe sufocando quem realmente você é.

0: no convívio, o quão você tem amor por elas. Agradeça, peça perdão. Não há tempo. A vida não permite vacilos. Por muitas vezes ela não vai permitir nem que você volte para tentar consertar certos erros. Por isso que é importante você ser verdadeiro consigo mesmo. Não usar máscaras. Não usar da falsidade. Fale tudo o que está dentro do seu coração. Dê um abraço, dê beijo, dê sorriso, chore junto, divirta-se junto. Mas não pare de escalar a montanha da vida. Eu repito, por muitas vezes vai ser difícil. Por muitas vezes você vai pensar em desistir. Mas não desista. Deus, em sua infinita bondade, é bom o tempo todo. Basta que nós nos voltamos a Ele. Agarramos aí na sua mão e continuamos a caminhar juntos e juntas em nosso objetivo. Que tenha um bom dia.
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0: Tenha um Papai do Céu, possa abençoar, proteger você hoje, amanhã e sempre. Uma boa manhã. Uma gostosa quarta-feira na tua vida.

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0: Olá, 6h20, bom dia, meu querido, bom dia, minha queridona, um dia maravilhoso para você ligado na Rádio Catarinense, aquele nosso forte, longo e caloroso abraço para os amigos, inúmeros amigos curtindo esse comecinho de dia, que a quarta-feira presente-se pra gente na maior tranquilidade, na maior paz possível, né, bebê? Alô, Luiz, obrigado pela sintonia, meu irmão, um dia lindo. Alô, Valdomiro, tudo bem, Valdomiro, um abraço. O Rodrigo Oliveira também tá ligado com a gente, né? Valeu, Rodrigo Oliveira. Obrigadaço pela sintonia. Bom saber que o amigo tá com um som na Rádio Catarinense pra começar esse dia, né, meu irmão? Ah, ô, trenzão bom demais. É a moda que você quer ouvir, é a moda que vai tocar bom na Catarinense.
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0: O Nego Betão. O Valdelino passou agora ali na curva do Viel. Só tem uns vestígios, a árvore foi retirada já, turma. Valeu, Valdê, obrigado pela informação, querido.

0: 6h25. Tá na hora, né? Vamos.
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18: Bom dia pra gente, bom dia. Hoje é quarta-feira e a previsão é a seguinte: mínimas de 5 e máximas de 23 graus ao decorrer do dia de hoje. A quinta-feira, dia 24, terá mínimas de 10, máximas de 25. A sexta-feira será com mínimas de 10, máximas de 28. O sábado terá mínima de 11. E máximas de 29. O domingo um pouquinho mais quente, com máximas de 32, mínima de 15 graus. A segunda tem pancadas de chuva na manhã. A terça-feira terá pancadas de chuva ao decorrer do dia. E a quarta-feira também será chuvosa. Uma boa madrugada pra gente, né? Tá, pra mim é madrugada ainda. Alô, Dani do Centro 2, obrigado pela companhia. Bom dia, tá mandando para o SF Centro 2. Pra Gabo, Eloy, tava de aniversário, né? Valeu, Dani. Bom dia, guria. Fala, Marco Velho. Dia lindo. Alô, Jaime.

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0: 9 graus, 6:36 na manhã catarinense. Alô, Jaime Moreira. Alô, Vila Kennet, em Luzerna. Galera curtindo a Rádio Catarinense no ar e bem alto, né, bebê? No ar e bem alto, meu irmão.
1: Bom dia, Michá.
0: Bom dia.
1: Linda mensagem, hein, Michel? Linda mensagem.
0: Ô, meu irmão, obrigado, querido.
1: Tem muitos que usam máscara.
0: Ah, verdade, né?
1: Vida, né?
0: Ei, meu Deus
1: do céu. Essa é uma vela, né?
0: Ô, rapaz.
1: Estamos aqui de passagem, só.
0: Isso mesmo, isso
1: beleza?
0: Mesmo.
1: Beleza? Bom dia aí. Boa quarta-feira aí.
0: Amém, meu irmão.
1: Se puder tocar pra nós a Bug do Mato, eu agradeço.
0: Amém, um amém. Valeu, querido. Um abraço, querido. Bom dia, bom dia. Ele forte, longo e caloroso. Os abraços. Você tá doido, né, bebê?
2: Bom dia, meu amigo.
0: Bom dia, meu irmão.
2: Eu de luta, música sertaneja, tamo, né?
0: É verdade. Verdade.
2: Por isso que é bom, às vezes, não ter as coisas, né?
0: Ah,
2: é louco.
0: Pelo amor de Deus, meu, né, meu irmão?
2: Vou de carona, hein, com a próxima.
0: Chama, né, bebê?
2: Que Deus abençoe o nosso dia aí.
0: Que assim seja, né, Dick?
2: Porque pelo jeito, a música da bailarina, as mulheres marciana não tem.
0: Oh.
2: Tá me devendo.
0: Pelo amor de Deus, Dick.
2: Eu acho que jogaram fora o disco do
0: Zumbi Marciano. Eu acho que pincharam fora tudo.
2: Fez pro seu Neri, Pancho, todo mundo estiver ligado na Catarinense, aí Deus abençoe o nosso dia.
0: Tá bem, meu irmão.
2: E hoje é dia de lida, né?
0: Hoje é dia, né?
2: Cerca lá, já plantamos palanca, agora vamos ficar os arames.
0: Ah, bicho velho.
2: Agora é a parte mais
0: gostosa.
2: Perigosa, que eles vão lá, se arrebentar um arame daquele
0: no
2: cara.
0: Pelo amor de Deus.
2: Ele machuca.
0: É puxar, beleza, travar, prender e grampear, né, meu irmão? Não adianta e não adianta. 6:37 na madrugada.
3: E não te assusta, meu amigo, que se a peste do bagual, isolado das maneias, até cortado do buçal, costeado do maneador e sujeito do bocal.
0: Esse é o Carqueja Produção. Não tem ceia. 6:39. Bom dia. Olha o sol, tá lindo, tá ficando bonito.

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15: Bom dia, 15 para as 7, Dia Mundial das Línguas Gestuais, Dia do Soldador, Dia do Técnico em Edificações, Dia do Técnico Industrial e Dia do Sorvete. Ou como diz a minha querida tia Alda, dia do sorvete hoje, né? Bom dia, bebê!
16: Fala, Misha.
15: Tô falando, meu irmão.
16: Tá aí, tudo certo?
15: Bom demais. Vamos
16: conectar o cachorrão, câmera.
15: Fala, uau, uau.
16: Manda um bom dia pra galerinha do GTP.
15: Bom dia.
16: Magaivo, pro Gessé, Caquela, Alemão, Rafinha, os demais que estão escutando da poderosa catarinense.
15: Valeu,
16: aí.
15: Valeu, meu irmão. Tá bom?
16: Uma ótima quarta-feira aí.
15: Valeu, tudo querido. Bom, hein? Um abraço,
16: não
15: meu irmão.
16: Esqueça do meu amigo Sérgio, lá da Boa Esperança. O pessoal que tá na rodagem aí. Mandar um salve pra todos aí.
15: Salve, meu mano velho.
16: Fechou, Micha. Manda um abraço aí pra turma da saúde aí, pra Luiz aí. Aos demais que estão escutando também ali.
15: Um beijo.
16: Beleza? Aquele abraço, Micha.
15: Valeu, mano. Valeu, tchau, mano velho. Um abraço, meu querido. Continua na boa, continua na paz e não foge da Catarinense. Deixa no mar e bem alto. 15, faltam para as 7. Através aí do 984377982. Você manda o seu beijo, né? Você manda o seu abraço, você manda o seu sorriso e o seu amasso pra geral curtindo a gente, né? Alô, Rodrigo, obrigado pela companhia, meu irmão. Um dia maravilhoso pra ti. Continua na boa. Continua na catarinense. Continua no bom dia, trabalhador. 15, faltou pra aí 7. Gostoso da vida esse doce mistério, não é? Deixa a vida mais envolvente, deixa a vida até mais atraente. Por isso que é muito importante a gente viver sempre o presente. Claro, não esquecer o passado e não se preocupar muito com o futuro. Esse doce mistério quer viver. Bom dia, vida. 14 para 7. Uma gostosa manhã para você.

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0: pra fechar a conta e passar a régua, né, bebê?
1: Tem uma ótima quarta-feira,
0: uma Michel boa quarta, de Oliveira.
1: Para toda a tua família, me manda uma música do Zezé de Camargo Luciano para oferecer para todo o pessoal da Linha Duas Casas. Bom dia, show da sofrência, meu amigo Michel de Oliveira, bom
0: também
1: dia.
0: Também no show da sofrência, né, meu irmão? Valeu, deixa eu agradecer a galera que estiveram junto com a gente nessa manhã gostosa. 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Amanhã, catarinense, eu volto em seguida com a informação do Jornal Primeira Hora.
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4: Olá, bom e abençoado dia. 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Quem vos fala é o pastor Julian e vos convido a meditar sobre o tema Plantar e Colher, baseado no texto de 2 Coríntios 9, 6, que diz assim: lembrem disto, quem planta pouco, colhe pouco, quem planta muito, colhe muito. Existe um ditado popular que diz que colhemos aquilo que plantamos. Esse ditado nos transmite a ideia de que as nossas escolhas e ações nos trarão consequências. Também nos lembra de sermos responsáveis e conscientes em nossa forma de agir. O que temos plantado em nossa vida? Como estamos agindo com as pessoas em casa, no trabalho, no trânsito? Geralmente, se somos honestos e amáveis com as outras pessoas, seremos tratados com honestidade e seremos amados. É por isso que o apóstolo Paulo chama nossa atenção. Lembrem disto. Quem planta pouco, colhe pouco. Quem planta muito, colhe muito. Jesus foi extremamente generoso no plantio que fez ao dar sua vida em nosso favor. Ele se entregou voluntariamente à morte em nosso lugar para plantar fé, perdão e salvação na vida dos seres humanos. Com isso, ele deseja realizar uma grande colheita de pessoas que creem nele como Salvador. Jesus não foi arrogante com as pessoas que iam ao seu encontro. Muito pelo contrário, Jesus semeava amor e acolhimento na vida daqueles que o buscavam. Com a proclamação do Evangelho e de sua palavra, Jesus realiza uma grande colheita. Hoje mesmo você está sendo parte dessa grande colheita. Os frutos do perdão e da salvação são dados a você. Que excelente e maravilhosa notícia! Nós colhemos tudo aquilo que Jesus plantou. Portanto, motivados por essa alegria, nós somos chamados a semear o grande amor de Jesus na vida de todas as pessoas. E o apóstolo conclui: agradeçamos a Deus o presente que Ele nos dá, um presente que palavras não podem descrever, como está escrito em 1 Coríntios 9, 15. Portanto, amados irmãos e irmãs, tempo de plantar fé, de plantar amor, de plantar fidelidade a Deus em sua casa, no culto ao Senhor, para colhermos bênçãos nesta vida, mas também e principalmente bênçãos eternas, bênçãos que durarão muitas gerações, se formos fiéis. Plantar e colher é a promessa que Deus nos traz. Oremos. Querido Jesus, agradecemos-te por teres te entregado à morte em nosso lugar, semeando vida e salvação. A semeadura é tua, ó Senhor. Nós somos apenas servos que foram chamados a estar contigo. Agora capacita-nos para também podermos espalhar as boas sementes do Evangelho. Mantém-nos sempre firmes na fé em ti. Em teu nome, ó amado Salvador. Amém.

Amigo ouvinte, se você, por um motivo ou outro, se sente aflito ou angustiado, queremos recomendar que você acesse os seguintes endereços virtuais: vivenciar.net, deusconecta.org.br, livrogratis.org.br, oraluterana.org.br. Nesses locais, você encontrará a ajuda que tanto precisa. Bom e abençoado dia, na paz do Deus Triuno, Pai, Filho e Espírito Santo. Amém.

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1: Olá, hoje é quarta-feira, 23 de setembro. A temperatura na Avenida 15 de Novembro, em Joaçaba, no centro, é de 9 graus. A partir desse momento, você acompanha as principais notícias de hoje.
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1: Banco Regional do Desenvolvimento do Extremo Sul promove programa de capacitação digital para municípios de pequenos e médio porte. Festejo 2026 encerrou a programação com 2.000 pessoas alcançadas e a participação de 16 grupos de teatro. Vereador pede manutenção e adequação de bocas de lobo no entorno do Colégio São Francisco de Luzerna. Após divulgar últimas ações de 2026, setor de eventos Joaçaba projeta grandes atrações para 2027. E ainda, nessa edição, o giro de notícias pelo Brasil, o resultado das loterias, o comentário do jornalista Carlos Henrique Roncalho, notícias do esporte e da segurança pública também. Daniel Panobianco, meteorologista, fala da agência PD Radar, trazendo os detalhes do tempo e da temperatura.
2: O cenário é de tempo firme nesta quarta-feira em praticamente toda a nossa região. Atua um sistema de alta pressão atmosférica que foi responsável por diminuir as temperaturas nas últimas 24 horas, impedindo assim o deslocamento das instabilidades. Cenário de tempo firme deve prevalecer em toda a nossa região, pelo menos até o próximo sábado. Com o início da primavera, nas últimas 24 horas no hemisfério sul, naturalmente, as pancadas de chuva voltam a ficar mais frequentes após as passagens das frentes frias, e isso deve acontecer já a partir de domingo, no dia 27. Modelos numéricos mostram que tem nova frente fria prevista por aí e que, por isso, os últimos dias de setembro devem ser de tempo bastante instável de novo, com alta possibilidade de chuva acumulativa e, logo após, queda brusca de temperatura com a passagem de uma nova frente fria. A temperatura máxima hoje não passa de 23 graus e a mínima na próxima madrugada chega a 12 graus. Em Frei Rogério, Ervaldo Oeste, Bian e Bicaré, Ipira e Joaçaba. Daniel Padobianco, da agência PD Radar, com exclusividade para catarinense.
1: O BRDE promove o programa de capacitação digital para municípios de pequeno porte e médio porte. Inscrições se encerram hoje e podem ser realizadas online. 9 municípios serão selecionados. O repórter Arthur Westphalen detalha.
5: Municípios de pequeno e médio porte têm até esta quarta-feira, 23 de setembro, para se inscrever no Programa de Desenvolvimento de Capacidades Digitais. A iniciativa é do Banco de Desenvolvimento da América Latina e Caribe, em parceria com o Banco Regional de Desenvolvimento do Extremo Sul, o BRDE, e a execução fica por parte da Linked Data. O programa irá realizar um diagnóstico do desenvolvimento digital de cada município. 5 aspectos serão avaliados: infraestrutura digital, governança estratégica, capacidade institucional, ambiente regulatório e ecossistema e participação. O presidente do BRDE, Heraldo Neves, destaca que avaliar as capacidades de cada município é uma etapa essencial para melhorar os serviços públicos.
7: Trata-se de um movimento importante, com um parceiro importante que é a CAF, Banco de Desenvolvimento da América Latina, em torno da avaliação de um diagnóstico das capacidades digitais de municípios de pequeno e de médio porte dos 3 estados do Sul. Nós estamos com essa possibilidade de credenciarmos intenções dos nossos municípios até o dia 23 de setembro próximo, então seria importante nós coletarmos essas informações dos municípios e, quem sabe, num outro momento, em parceria também com organismos multilaterais, laterais, instituições financeiras de desenvolvimento, colocarmos produtos, apoios financeiros customizados para melhorar um serviço público à disposição das nossas populações, a parte de controle, de gestão de processo dos municípios, de programas importantes como Smart City, cidades inteligentes, iluminação pública, numa plataforma e em ambiente digital, é essa a intenção.
5: A partir dos resultados, o programa seleciona 9 municípios para uma etapa de aprofundamento estratégico. A participação é gratuita e o programa tem execução prevista entre 2026 e 2027. As primeiras oficinas devem ser realizadas em novembro deste ano. As informações serão levantadas por meio de questionários e outras atividades. Essa fase prevê avaliações individuais e apoio à definição de prioridades. A iniciativa também contempla a elaboração de termos de referência para orientar futuras contratações voltadas à modernização da gestão pública. De Florianópolis, da Rede de Notícias Acaerte, Arthur Westphalen.
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10: Sete horas 36 minutos.
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10: Olá, Carlos, bom dia, bem-vindo, meu amigo, até o horário.
9: Bom dia, Michel Oliveira. Quero desejar a você e aos nossos ouvintes uma excelente quarta-feira. 23 de setembro é o Dia Nacional do Sorvete, Dia do Soldador e o Dia dos Filhos. Também é o Dia Internacional das Línguas de Sinais, o Dia da Visibilidade Bissexual e o Dia Internacional contra a Exploração Sexual e o Tráfico de Mulheres e Crianças. Ontem, no meio da tarde, as pessoas que estavam pelo centro de Joaçaba tiveram a atenção chamada pela fumaça, densa, muita fumaça, depois pelas sirenes dos bombeiros e pela movimentação, uma correria que mostrava estar havendo alguma coisa estranha. Era um incêndio, um princípio de incêndio, num desses prédios antigos do centro, no caso, o Clube 10 de Maio. A princípio, temia-se pelo pior. Depois, tudo não passou de um susto, graças a Deus. Mas esse não deve ser interpretado como um susto qualquer. É um episódio que coloca à tona a realidade do centro de Joaçaba, com alguns prédios da área central mal cuidados, oferecendo riscos iminentes a seus ocupantes ou vizinhos. Fiquei imaginando as chamas se propagarem por um prédio onde a estrutura superior é de madeira. E logo pensei nos vizinhos. Caso o fogo tivesse vencido a batalha contra os bombeiros, nós poderíamos estar aqui hoje falando de uma tragédia até. Então, que o episódio de ontem à tarde sirva para alguma coisa. É preciso que a sociedade cobre mais ações preventivas do Corpo de Bombeiros. Eles precisam fiscalizar, subir os prédios mal conservados, quase que abandonados, que a gente vê aí aos montes. Eles precisam ver a segurança que essas construções oferecem, não só aos seus moradores, ocupantes, bem como a vizinhança. Ontem levamos muita sorte, mas e amanhã? O que acontecerá se as chamas não forem contidas no eventual sinistro nesses prédios que se parecem pardieiros, pombais? Muita gente faz cara feia quando os bombeiros impõem suas normas de segurança, mas essas pessoas não têm a mínima razão. Cabe sim aos homens do fogo determinar o que pode e o que não pode. Os bombeiros, admirados pela imensa maioria, enquanto instituição, nos devem atitudes e ações mais rigorosas e começando por impor reformas, revitalização de algumas construções que são, parece, um estopim prestes a pegar fogo e consumir tudo o que está em volta. Sugiro que todos nós aprendamos com o episódio de ontem. Tivemos sorte, pura sorte. Tenham todos um bom dia e até amanhã.
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10: Começando com o dia de sorte, o concurso 1304, números sorteados: 5, 7, 22, 25, 26, 27 e 30. O mês da sorte é o mês de setembro. Nos sete acertos não houve, ou melhor, houve uma aposta de Carapicuíba, do estado de São Paulo. Essa aposta está recebendo R$ 837.362. 37 apostas fizeram 6 acertos e faturam R$ 2.256. Há prêmios menores para 5 e 4 acertos. A estimativa de prêmio para o próximo sorteio hoje é de R$ 100.000. Time Mania, concurso 2.445. Números sorteados: 7, 18, 40, 46. 57, 62 e 76. Time do Coração, Volta Redonda do Rio. Com 7 acertos, não houve ganhador. 8 apostas fizeram 6 acertos e faturam R$ 22.088. Há prêmios menores para 5, 4 e 3 acertos. A estimativa de prêmio para o próximo sorteio amanhã é de R$ 16 milhões. Quina, concurso 7.124. Números sorteados: 22, 23, 35, 54 e 62. Com 5 acertos, não houve ganhador. 26 apostas fizeram 4 acertos e estão faturando R$ 9.752. Há prêmios menores para 3 e 2 acertos. E a estimativa de prêmio para o próximo sorteio hoje é de R$ 7.500.000. Loto Fácil, concurso 3.786. Uma aposta de Fortaleza fez 15 acertos e fatura R$ 1.490.773. Com 14 acertos, foram 191 apostas ganhadoras, cada uma recebendo R$ 2.337. Há prêmios menores para 13, 12 e 11 acertos. A estimativa de prêmio para o próximo sorteio hoje é de R$ 2 milhões. Mega Sena, concurso 3.061, números sorteados: 24, 25, 28, 37, 47 e 55. Com 6 acertos, não houve ganhador. 39 apostas fizeram a quina da Mega e faturam R$ 42.199. Quem vence a quadra recebe um valor de R$ 1.262. A estimativa de prêmio para o próximo sorteio amanhã é R$ 38 milhões. São 7:44. 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
9: O Festival de Teatro Joaçaba, o Festejo, encerrou no último sábado a programação da sua quinta edição, após uma semana dedicada ao teatro, à formação e à valorização da produção cultural. Realizado entre os dias 13 e 19 de setembro, o festival reuniu 2.000 pessoas nas diferentes ações e apresentações e contou com a participação de 16 grupos de teatro, como informa o intendente de cultura de Joaçaba, o senhor Pedro Peretti.
10: Com isso, a gente teve a quinta edição do Festejo do Festival de Teatro e nós viemos com um saldo muito positivo, apesar de a chuva ter atrapalhado um pouco o último dia do festival. Nós tivemos um bom público, né? Nós recebemos mais de 2.000 pessoas ao longo desses dias de festival e foram 16 grupos de teatro participando ativamente, né? Sem falar dos artistas locais que tiveram a possibilidade de ter uma vivência em uma oficina teatral com Carlos Simeone, da Companhia Lume de Teatro de Campinas, São Paulo, que é uma referência para quem faz teatro, em teatro de pesquisa, corpo e desenvolvimento do ator.
9: Como é que foi essa troca de experiências aí com os artistas de Joaçaba, Pedro?
10: Foi muito enriquecedor, como é sempre. A gente costuma dizer que no teatro a gente tem que se aliar cada vez mais para fomentar essa arte que é tão rica do meio-oeste catarinense, né? Embora a gente tenha trazido gente de São Paulo, Blumenau, Florianópolis, Canelinha, a gente está mostrando a potência que o artista do meio-oeste e o teatro que se faz no meio-oeste tem no cenário catarinense, né? A nossa força. A gente teve com o festival a parceria da FECAT, da Federação Catarinense, que trouxe aí um diálogo muito importante, né, que foi realizado no sábado de manhã, sobre as formas de se fazer arte, de se fazer teatro na nossa região. E a gente observou, né, quantos espetáculos ricos e contando a nossa história estiveram no palco do festejo.
9: Que resultados essas atividades deixaram aí para quem faz teatro aqui na nossa cidade?
10: Esse foi o segundo ano que a gente conseguiu trazer o Carlos Simeone para cá. Graças a essa troca, 2 vezes seguidas, a gente teve esse presente que ele está nos dando, que é a partir do ano que vem começa um grupo de estudos com ele, né? Ele escolheu as pessoas que estavam ali fazendo aquela oficina, já pelo segundo ano consecutivo. Então ele decidiu, por ter também se sentido acolhido no nosso município, ter visto a força, né, artística que a gente tem, em fazer um grupo de estudos dele aqui no nosso município, que começa a partir do ano que vem. E também a gente identificou o que o público quer, o que, que a gente vai inovar no próximo ano, no festejo do ano que vem, que vai trazer mais novidades.
6: O que você pode adiantar mais? O que já está sendo pensado, então, para a próxima edição?
10: Então, nós ainda estamos estudando, né, sobre a sua continuidade para o ano que vem, mas a nossa vontade principal é de ocupar mais espaços. Né? A gente, esse ano, ocupou o Alfredo Siegwald e a praça. A nossa proposta é, a partir do ano que vem, levar para outros lugares do município, bairros, comunidades, levar muito mais teatro de rua, né, porque que toda a comunidade tem um acesso muito mais livre aos espetáculos. E acho que a nossa principal meta para o próximo festival é essa.
9: Com as inundações recentes ocorridas no Colégio São Francisco II de Luzerno, o vereador Jonas Moraes identificou problemas em Bocas de Lobo e também no entorno. Na última sessão plenária, ocorrida na segunda-feira, ele cobrou providências.
11: Exatamente, a gente acompanha o movimento do colégio, porque tenho até a filha que estuda lá, né, então, e com as fortes chuvas que aconteceram agora, a gente notou que tem um desnível nas Bocas de Lobo, né, a água, em vez de cair pro local correto, ela cai para dentro do colégio e acaba inundando a entrada do colégio ali, tendo em vista também que lá dentro do colégio tem um outro local lá que tem uma Boca de Lobo que ela tá em desnível, ela tá um pouco mais alta, então junta essa água para tem que levantar um pouco para daí ela descer e escoar. Então a solicitação é de que seja feita a manutenção dessas Bocas de Lobo lá corretamente, né, para atender ali, sabe que a criançada não para e tá correndo na água lá, né, então pode cair, acontecer um acidente ou acabar ficando doente. Então a solicitação é de que seja feita essa manutenção aí, né, e o acompanhamento aqui do nosso engenheiro da prefeitura também.
9: 7h52, a administração de Joaçaba, por meio do setor de eventos, já fechou o calendário de ações para este ano, com destaque para a abertura de Natal, marcada para o próximo dia 15 de novembro. O secretário responsável pela pasta, Paulo Krause, projeta 2027 com grandes atrações, como o Carnaval, que chega com muitas novidades, e a FECASSE, que promete ser um grande evento para 2027.
12: Isso mesmo, já estamos planejando, né, poucos dias deve lançar o edital já de licitação do Carnaval 2027. A gente teve algumas mudanças, né, para o ano que vem, principalmente com a chegada dessas duas novas escolas de samba, né, e com a visibilidade e o tamanho que o Carnaval de Joaçaba está tendo em questão, a proporção, enfim, estadual e também nacional. A gente está sendo bastante procurado esse ano por várias entidades, empresas, enfim, para o nosso evento. Isso é bom, porque a gente está tendo um reconhecimento do trabalho que está sendo feito pela administração, principalmente na questão de divulgação do nosso evento, né? E também a FECASSE, né? Então, a FECASSE, como já foi falado em outras oportunidades, ela acontece agora de 2 em 2 anos, né? Então, esse ano, 2026, não terá a FECASSE, mas ano que vem, 2027, a gente retorna com o evento, né? Também é um evento que já se consolidou, vai para sua quarta edição, né? Acho que é um evento também consolidado no município. E agora com algumas mudanças. A gente teve umas reuniões semana passada junto à CDL para algumas mudanças e responsabilidades dentro da FECASSE, né, para que a gente tenha realmente as entidades mais parceiras na realização do evento, não apenas como apoio, mas que também sejam realizadores do evento da FECASSE, né? Então já está trabalhando em nomes para shows, enfim, várias coisas já pensando para o ano que vem. É só em novembro de 27, mas já está muito perto quando você fala em eventos de grande porte, como é o caso da FECASSE, né?
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9: Hoje começa em Videira e Arroio 30, a 65ª edição dos Jogos Abertos de Santa Catarina, fase regional. Modalidade em disputa: basquete masculino, a bocha masculino, feminino, bolão 23, os dois naipes, futsal nos dois naipes também e voleibol também nos dois naipes. Joaçaba Futsal estreia hoje, 16h, contra Ituporanga. Amanhã enfrentará Catanduvas e na sexta-feira o adversário será Caçador. A CBF venceu o Juventude por 2-1 na noite de ontem em Dourados, Mato Grosso do Sul, pela segunda semifinal da Copa LNF, garante a última vaga na final da competição. O resultado, a CBF se junta a Joinville na decisão. O time catarinense já havia sido classificado na primeira semifinal ao empatar com Camaquã, venceu nos pênaltis. A final da Copa LNF será, portanto, entre Joinville e a CBF, jogo único do ginásio sede, ainda a ser definido pela Liga. No jogo que encerrou a 29ª rodada do Campeonato Brasileiro na Série D, o Criciúma foi derrotado em casa pelo Operário por 2-0. Com o resultado, o time carvoeiro caiu para a 6ª posição com 47 pontos. A 30ª rodada inicia sexta e no domingo, dia 11, ou melhor, domingo às 11 da manhã, tem um clássico catarinense, Criciúma e Avaí. De acordo com a imprensa gaúcha, o Inter já tem acerto com Eduardo Baptista e quer técnico o mais rápido possível no CT Parque Gigante, se possível ainda hoje. A negativa da notícia do acerto com o profissional na entrevista coletiva após a derrota do Criciúma para o Operário pela Série B já era esperada pela direção colorada, até porque o foco estava na partida. Ao contrário de Luiz Obeldia, Maurício Barbieri e Jair Ventura, Eduardo Baptista de imediato mostrou disposição em vir e encarar os últimos 10 jogos do Campeonato Brasileiro como o grande desafio da sua carreira. O contrato será curto, apenas até dezembro. O que chamou a atenção na avaliação da direção colorada é que Eduardo tem um histórico recente de rápida organização das suas equipes. O objetivo é aproveitar a data FIFA para rapidamente colocar as suas ideias em prática. A estreia está programada para 7 de outubro contra o Corinthians no Beira-Rio. Uma das missões do Renato Portaluppi em sua quinta passagem pelo Grêmio será recuperar o protagonismo de Carlos Vinícius. Carlos Vinícius marcou 20 dos 71 gols do Grêmio neste ano, mas enfrentou períodos de instabilidade sob o comando do ex-técnico Luiz Castro. Em dois momentos da temporada, acumulou 6 partidas ou mais sem balançar as redes. Um dos pontos de atenção em relação à contribuição efetiva do centroavante está nos jogos fora de casa, quando Carlos Vinícius reduz a sua participação com a bola. Desde que chegou ao Grêmio, o camisa 95, de forma isolada, goleador da equipe. Esse em 62 jogos, marcou 32 gols e deu 2 assistências. Atualmente ocupa a 10ª posição no ranking de artilheiros da temporada do futebol brasileiro. Mais destaques do mundo esportivo na Hora do Esporte após o Grande Jornal com Paulo César.

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10: Queda de helicóptero que matou o cantor Rick e outros 4 ocupantes de Santa Catarina será investigada em 2 frentes.
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10: A queda do helicóptero que matou 5 pessoas em Urubici, na Serra Catarinense, será investigada em 2 frentes. A Polícia Civil, pelo Centro de Investigações e Prevenção de Acidentes Aeronáuticos, CINIPA, o órgão da Força Aérea Brasileira. Entre as vítimas está o cantor Rick, da dupla Rick Renner, e o empresário Bruno Avelar. A investigação do CINIPA busca prevenir novos acidentes e melhorar a segurança do voo no país. O órgão informou que vai usar técnicas específicas em coletar dados, confirmar informações, verificar a dinâmica da queda e avaliar os danos à aeronave. Já a Polícia Civil abre inquérito para buscar apurar as circunstâncias do acidente e verificar se houve uma conduta humana dolosa, com intenção ou culposa, sem intenção, por negligência, imperícia ou até imprudência que tenha contribuído à queda. Em relação à investigação do CINIPA, os representantes foram chamados ainda terça-feira para realizar os primeiros trabalhos. Os técnicos fizeram coleta e confirmaram os dados, verificaram os danos causados à aeronave ou pela aeronave, além do levantamento de outras informações relevantes. Todos esses dados, essas informações recolhidas, serão usados na investigação. O CINIPA quer terminar os trabalhos mais breve possível, porém, não foi fixado um prazo limite. A Polícia Civil está informando que a investigação terá um caráter de ajudar a apuração do Sinipa e buscar eventual responsabilidade criminal. Os corpos das 5 vítimas da queda do helicóptero na Serra de Santa Catarina foram liberados pelo Instituto Médico Legal. A liberação das famílias começará a definir os locais e horários das cerimônias de despedida. O velório do artista Geraldo Rick será realizado em Sorocaba a partir das 8 horas de quinta-feira, aberto ao público. Seu sepultamento está previsto para sexta-feira, às 5 da tarde. Também a vítima de queda do helicóptero, Bruno Avelar, será velado em Belo Horizonte, cidade onde nasceu. A cerimônia está prevista para quarta-feira, mas o horário ainda será divulgado pela família. As outras 3 vítimas da queda do helicóptero na Serra de Santa Catarina são aí o videomaker Paulo Soares, copiloto Leopoldo Barros Teixeira e o piloto Antônio Roberto Nóbrega de Araújo. Até fechar essa matéria, não teria confirmação da onde, local e também os horários do velório das outras 3 vítimas. E com essa notícia a gente encerra mais uma edição do Jornal Primeira Hora. Com produção da Central de Jornalismo Catarinense FM, sonoplastia geral de Eliseu Peruso Júnior, reportagem de Paulo César, Cristian Souto, Arthur Westphalen. A apresentação, Michael Oliveira, redação Oli Ricardo e Eliseu Peruso Júnior. Coordenação de jornalismo é de Marcelo Santos. A supervisão geral, Nelson Paulo dos Santos. Em seguida, para nossa alegria, é o programa da alegria na Catarinense para aquecer a sua manhã gelada de quarta-feira. Para você, um bom dia e a gostosa companhia de Amarildo Monteiro.
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0: Meus amigos queridos, minhas amigas, esta é uma nova manhã, este é um novo dia e é um privilégio. Olhei para o lado e não vi ninguém. Achei meio estranho isso, confesso, porque eu ouvi tanto, se um dia precisar, eu estarei aqui. E talvez, meus amigos, uma das coisas que a gente ensine de um jeito meio dolorido é que existe uma distância enorme entre dizer que estará e realmente estar. Porque estar quando tudo está bem é fácil. Estar quando a conversa é leve, quando a gente está sorrindo, produzindo, resolvendo a nossa própria vida, a vida da empresa, não exige muito de ninguém. Agora, difícil é ficar quando a gente não tem nada de interessante para oferecer. Quando a gente está cansado, confuso, triste, chateado. Quando a gente não quer conselho, não quer ouvir que vai passar, que não quer frase bonita, quando a gente só queria alguém ali para estar. E é justamente nesses dias que a gente olha para o lado e não vê ninguém. Eu acho que todo mundo já passou por isso, não é por uma situação assim. E hoje eu falo com muita lucidez que depois dessas decepções, a gente começa a entender que nem toda promessa foi feita para ser cumprida. Às vezes a pessoa, ela só acredita que ela dizia naquele momento. Ela só não sabia o tamanho da presença que aquelas palavras exigiriam depois. E tá tudo bem. A gente vai parando de cobrar. A gente vai aprendendo outras coisas. A gente passa a prestar mais atenção em quem não prometeu nada e apareceu, e quem mandou uma mensagem sem fazer discurso, em quem percebeu o silêncio e veio que nem e só sentou ao nosso lado, sem tentar consertar nada, e que simplesmente apareceu. E são essas que a gente tem que guardar de um jeito diferente. E no final a gente descobre que estar aqui nunca foi uma frase, era um lugar. E nem todo mundo que disse que estaria sobre permanecer, permaneceu. Pense nisso. Esse é um novo dia, esta é uma nova manhã e eu te desejo o melhor que eu puder desejar. Que você seja o melhor que tu puder ser. Porque um dia você vai precisar olhar para o lado. Que assim seja. Amém.
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E aí, e aí, e aí? Bom dia, bom dia, bom dia, minha gente querida. Bom dia, meu povo maravilhoso. Que a alegria e a força esteja com vocês no dia mais claro, na noite mais escura. Que nossa companhia comece mais uma vez fazendo com que o seu dia seja diferente.

que a gente fala todas as manhãs na Catarinense. Abra esse sorriso, respire fundo, deixe a energia boa entrar, porque a vida está acontecendo agora, meus queridos. E se a gente tem mais uma oportunidade de acordar, de sonhar, de abraçar, de começar e de ser feliz, então vamos aproveitar, porque Deus nos concede mais um dia maravilhoso.

0: trabalhando comigo, Eliseu Peruso Júnior. Daqui a pouquinho tem Dalceu Martins. Alô, meus companheiros, boa manhã. A partir de agora, seu programa da alegria está no ar 120% com o coração cheio de alegria. Não vou contar nada que vai ter, não. Surpresinha pra você, viu? Então, aperta o play e vamos juntos a partir de agora.
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0: Eita, coisa mais linda, hein, gente? Radinho ligado, catarinense. Segunda-feira, terça-feira, quarta-feira, sol bonito. Quer o que mais, hein? Agradeceu a Deus pelo dia? Então vamos com tudo aqui.
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0: Você sabia que o sol não é amarelo? Como assim? Se a gente vê ele amarelo, que papo é esse? Quando a gente olha para o céu, principalmente daqui da Terra, o sol parece amarelo, né? Mas, na verdade, a luz do sol é praticamente branca, queridos. Isso acontece porque a luz solar é formada por várias cores: vermelho, laranja, amarelo, verde, azul, anil e violeta. Quando essa luz atravessa a atmosfera da nossa Terra, algumas cores são espalhadas mais do que outras, principalmente o azul. E é por isso que vemos o céu azul e o sol pode parecer mais amarelado. É, essa eu não sabia. E tem mais uma curiosidade. A luz do sol leva cerca de 8 minutos e 20 segundos para chegar à Terra, sabia? Ou seja, quando você olha para o sol, você está vendo como ele era aproximadamente 8 minutos atrás. É isso aí. Boa manhã para você.

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É nessa alegria, nessa manhã maravilhosa em que a gente se encontra mais uma vez aqui na Catarinense, ao seu lado. Sejam bem-vindos. Tá acordando agora? Tá com preguiça, né? Deixa a preguicinha de lado, é quarta-feira. 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
16: Isso aí, meus queridos amigos e amigas, de volta no Programa da Alegria, que a gente possa fazer desta quarta-feira um dia na medida como você deseja. E agora, Dalceu Martins, aquele momento que a gente deseja todas as manhãs.
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0: Júnior.
1: E aí, meus queridos amigos e amigas, como é que está vovô, nono, nona, oma, opa, tudo bem com vocês? Acordaram bem neste dia? Dia bonito, né? Já fizeram aquela caminhadinha, já levantaram da cama, tomaram aquele cafezinho, tem aí pessoal que já tá até na roça aí trabalhando um pouquinho, né? Ai, ai, ai, vamos com calma, galera, vamos na suavidade, viu? Um dia de muitas bênçãos para vocês, viu? E claro, de celebrar o seu aniversário, celebrar o seu dia, vamos juntos ao seu Martins.
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1: Mas antes de celebrar os aniversariantes de hoje, dia 23, o Grupo Renascer do bairro Monte Belo e Boa Vista, aqui em Joaçaba, estão preparando com muito carinho, com muita alegria, né? A sua festa de domingo lá no CPJ, com a animação de toque musical. Início, 14 horas, festona sendo preparada e convidando todos os grupos da terceira idade da região e toda a galera ao som de toque musical para fazer a festa. Domingo, 14h, CPJ, esse é o caminho da terceira idade. Agora, parabéns do Grupo Sempre Unidos de São Pedro Lacerdópolis para Edenir Zanqueta, o Frei Edgar do Centro para Palmira Eberly. O Rosa Branca de Santa Clara, para Leonilda Machado, Grupo Amizade de São Roque, Lacerdópolis, para Dorvalina Buffon. Grupo Florescer da Serra Alta, não tem o grupo já, não existe mais, mas eu quero mandar um abraço para Dona Terezinha Natos. O Grupo Unidos em Cristo, do bairro Frei Bruno, Joaçaba, para Dona Alda Favero. Grupo Seria do Mar de Niagra Funda, Luzerna, para Dona Lenir Costa Weber. E agora a gente dá uma passada em Água Doce, no Frei Silvano, Enoriza Agonel e Salete Turra. Os pioneiros de Ibicaré para Delange Uste. Bom, são esses os aniversariantes de hoje, né? Então, parabéns, felicidades ao som de uma revoada de quero-queros no nosso bosque aqui atrás da rádio. Parabéns pra você.
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1: Essa música eu vi há uns 40 anos atrás, talvez mais, a entrevista dos Bertucci explicando a música, né? Por que a estrada? A estrada é exatamente o caminho da vida, que nascemos e voltamos para o Pai. Vamos ouvi-la então, para vocês.
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Neste caso, ouvimos Eider Romani e Moacir Schiavini de Concórdia cantando A Estrada, numa versão muito bonita, aliás, né? Aprovada pelos irmãos Bertucci. 8:30 da manhã. Valeu, queridos. Vamos juntos em mais um novo dia.

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1: Amizade nisso multiplicada, galera, porque se for para dividir, a gente tá fora, né? Somando sempre com muito carinho, com muita alegria, com muito amor, vamos juntos na manhã da alça, vamos começar o astral, o horóscopo do dia, com alegria no coração.
2: E agora, vamos conferir as previsões astrológicas para hoje. Áries, de 21 de março a 20 de abril.
1: Áries, o projeto coletivo pode ganhar novas ideias nesta quarta-feira, mas talvez nem todas precise entrar em prática imediatamente. Se você costuma assumir naturalmente a liderança, experimente ouvir primeiro. Alguém do grupo tende a enxergar um caminho que complementa muito bem o seu. Aí já é bom, né? Legal. Tudo bem, Touro? Uma conversa sobre carreira, futuro ou adjetivos profissionais, os objetivos que você quer podem trazer mais confiança para os próximos passos que você deseja dar. Conversar com a pessoa certa, isso vai lhe fazer muito bem. Bom dia, geminiano. Hoje vale alimentar a sua curiosidade de forma intencional. Em vez de passar horas pulando entre conteúdos aleatórios, tente escolher um tema que você realmente queira entender melhor e mãos à obra. Tudo bem, caranguejinha? Se surgir um assunto dedicado, especialmente envolvendo dinheiro, herança, investimento ou responsabilidade compartilhada, procure fazer algumas antes de tirar conclusões, né? Saber ouvir, conversar com sabedoria, né? Não é a hora de ser diferente. Combinado? Escuta a voz do seu coração. Leão e a turma, daqui a pouquinho estaremos juntos na manhã, 8:37 agora.
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1: E aí, galera do meu coração, vamos rodar por essa estrada, por esse Brasil de meu Deus, em mais uma manhã. Aonde nós estamos chegando hoje, meu senhor, em tudo quanto é canto desse país, né? Bom dia, amigão, como é que está, Alexandre May? Tudo bem, bom trabalho, se cuida, fica com Deus, você também aí, tá? E mandar um abração aí pro Fernando Lucas e Osmar e para toda a galera da rodagem, turma da Ouro e Prata, muito obrigado pela companhia. Bom dia, Marildo, manda um alô pro Super Geleia, tá no trecho, destino Linhares, Espírito Santo, ao som da catarinense. Aí, meu irmãozão, como é que tá você? Beijo da esposa com todo carinho, Eloá, para você, desejando toda a proteção divina para mais um dia, meu irmão. Que Deus abençoe. Pô, Espírito Linhares não conheço, hein? Espírito Santo, zero conhecimento. Bom dia, Juliano Zampiva, Marcelino Ramos, operador de máquina pesada, seja bem-vindo, meu irmão. Obrigado pela carona também, a catarinense e ao seu programa da alegria. Deixa eu ver quem é que tá chegando aqui também no nosso oizinho da manhã, turma, que puxa o suquinho da mimosa. Alô, galera, tiroleira, muito obrigado pela carona e uma manhã sensacional. Leandro Mauli também está chegando. Fala, meu amigo, bom dia.
4: Bom dia, meu amigo, tudo certo?
1: Tudo.
4: Alô, Lousão aí, pessoal, Tapetão Preto, Tapetão Caipira, o amigo Iderman Ladirani, nosso amigo Rampão, Transporte Sul do Lagarto. Toca pra nós, possível, a música de Rick Renner, Saudade Pesada.
1: Obrigado, queridos. A gente vai tocar durante o programa aí, né? Já fizemos as nossas homenagens de saudade pela perda do Rick, né? Nesse acidente terrível de helicóptero. Por isso, a gente pede a todos os irmãos da estrada que se cuidem e vamos ouvir uma música que tem um sentimento e uma letra de vida. Daniel e Almir Sater, tocando em frente. Que coisa linda, né? Vamos.

0: senhora, Daniel e Almir Sater, tocando em frente. Que coisa mais linda essa música. Quer falar de letra? Nem precisa, né? Letra perfeita. É isso, irmãos. Um grande dia e vamos juntos com o programa da Alegria e com a Catarinense FM. 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
0: Nota de falecimento. O Plano Frei Bruno Assistência Familiar comunica com pesar o falecimento do senhor José Sangalli, ocorrido ontem, dia 22, aos 70 anos de idade. O corpo está sendo velado na capela da funerária Frei Bruno, com celebração de despedida hoje, daqui a pouco, às 10 da manhã, no próprio local, seguindo logo após para o crematório Vale do Sol, em Caçador.

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14: Multiplica aí, galera, vamos juntos no programa da alegria, pra você que já tá no trabalho a milhão por hora e bom trabalho, boa manhã, obrigado sempre, catarinense, a sua companhia e a gente agradece de todo o coração. Vamos continuar falando de horóscopo do dia, tem mais chegando para você agora.
15: Atenção, Leão, de 22 de julho a 22 de agosto.
14: Leão, meu querido, preste atenção, a pessoa próxima pode trazer um ponto de vista que desafia suas certezas. Em vez de transformar a conversa em um debate, experimente investigar por quê. Ela pensa daquele jeito, às vezes a relação cresce justamente quando ninguém precisa convencer ninguém. Apenas uma boa conversa. Tudo bem com você, Virgem? E aí? Olha, observe como você distribui sua atenção durante o dia. Talvez algumas tarefas estejam consumindo tempo demais simplesmente porque você nunca parou para pensar ou a forma de executá-las. Pequenos ajustes de método podem fazer uma grande diferença na sua eficiência. Pegou aí? Quero falar com você de Libra nesta manhã linda. Se olhar, né? Tende a ficar mais criativo hoje. Se trabalha com comunicação, arte, ensino ou qualquer atividade que dependa de boas ideias, aproveite para anotar tudo o que surgir. Claro que nem toda inspiração precisa ser colocada em prática agora, mas vale a pena você guardar, né? Vai fazer bem. Falo com o Escorpião na manhã. Uma boa conversa dentro de casa tende a abrir espaço para mudanças que vinham sendo adiadas. Em vez de falar apenas sobre o que não está funcionando, compartilhe também como você imagina que poderia funcionar melhor. Só pense, né? E coloque em prática. Já já estaremos com a última rodada do horóscopo do dia na manhã do programa da Alegria.

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Te bem com a vida, amanhã linda e maravilhosa é o que eu desejo pra você. São 8h56 da Alça Martins, velho amigo, pra essa gente querida e maravilhosa que acordou de bem com a vida hoje, hein? Que acordou assim com um sorrisão na cara linda e que prometeu pra si mesmo: hoje eu vou fazer o bem pras pessoas. Christian Ralph, aumenta o som aí, vai.

0: E gostou da música linda, né? Maravilhosa, Christian Ralf. Vou por onde eu vou, o onde você for eu vou, né? Se a catarinense está indo, vou junto até onde ela chegar. Mas desde onde ela chega? Em qualquer lugar do mundo, galera. Tamo com você aí. Só acessar o nosso app, nossas redes sociais. Bom demais. 9 horas agora.
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0: Nesta manhã linda e maravilhosa, hoje você pode descobrir o valor de uma pergunta bem feita. Antes de oferecer uma opinião, experimente incentivar o outro a desenvolver o próprio raciocínio. Essa troca tende a ser muito mais rica do que uma conversa cheia de respostas prontas, só cobrança ou só críticas, né? Pense bem, Capricórnio. É um bom momento para revisar certas assinaturas, mensalidades, pequenos gastos recorrentes, os serviços que você mantém no hábito. Às vezes, a organização financeira melhora não por grandes cortes, mas por ajustes quase imperceptíveis que a gente não nota. Aquário, aproveite para observar quais ideias continuam fazendo sentido depois da empolgação inicial. O que permanecem provavelmente merecem mais investimento de tempo e energia para as próximas semanas, né? Faz uma peneirada aí, o que é bom, vale a pena investir. Peixes, você pode sentir vontade de desacelerar nessa quarta-feira um pouquinho, especialmente mais interações em vez de preencher cada silêncio com estímulos. Reserve um tempo para caminhar, querido, de preferência deixa o celular em casa. Escrever ou simplesmente observar. O mundo e vocês estão precisando muito disso, viu? Boas vibrações, galera. Quarta-feira abençoada para todo mundo.

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isso aí, gente. 9:08 da manhã, hora do café, hora de tomar aquela vitamina saborosa, tomar o seu chazinho, comer aquela bolachinha, né, Dalcio Martins? 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Aproveite, é a semana da nossa padroeira, né? Também temos a semana de festividades de outra padroeira muito importante, né? Nossa Senhora da Salete, lá em Marcelino Ramos. São dois eventos muito importantes para a fé de um povo. Que bacana, é isso aí. Vamos aproveitar, né? São 9:08 da manhã. Que tal aquela música bonita? Ou que tal falarmos em grego? Que tal nos mandar alô? Então vamos lá. Bom dia, meu amigo. Oi, Josi. Rick Renner, aumenta aí. Já é saudade.

0: Valeu, preciso te encontrar, Rick Renner, no programa da Alegria 912. Bom dia mesmo pra você.
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0: Hoje vamos falar de negociação. Vende sua casa com terreno no Amplo, no bairro São Francisco Luzerna, é um bairro bonito, né? 989-22-1692. Falar com Geomar. Vende casa com terreno no bairro Jardim das Hortências, 140 mil, 998-03-1599, com o seu José Cardoso. Vende seu notebook Asus 4 GB, RAM, R$1.000. 988-050759, Alexandre. Troca-se casa com 2 pavimentos na linha Santa Terezinha por casa na cidade. Fone 989-16-7006. Vende-se terreno com 364 metros quadrados do bairro Frei Bruno, Joaçaba, 70 mil por 9. Ligue no 984-38-3680. Vende-se um terreno de 360 metros em Erval por R$150 mil. 988-42-4972. Vende-se uma casa no bairro Contestado, 105 metros quadrados, 299 mil. 998-03-1599. Vende-se uma máquina de lavar, 17 quilos, R$800. Falar com Alexandre no 988-05-0759. E com ele também uma geladeira Brastemp por R$1.000. E uma moto elétrica por R$9.000. É isso aí. 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
6: Isso aí, galera, multiplicando na sua vida, esse é o programa da Alegria, essa é a Rádio Catarinense, de volta na manhã. 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Ai, ai, ai, hoje o bicho pega, hein? Visualizou e não respondeu. É falta de educação? Pois é. Você manda uma mensagem, aparece aqueles dois risquinhos, mas dá para desabilitar também, porque o telefone celular é seu. Você faz aquilo que você acha correto e ninguém tem que botar o dedinho nisso. Ponto. A pessoa visualiza e nada. Passa uma hora, duas horas, um dia e você começa a pensar, será que está ocupado? Será que ficou bravo comigo? Será que está fazendo de propósito? Hoje eu quero tocar nessa ferida, eu quero falar com você. Quando alguém visualiza sua mensagem e não responde, você acha falta de consideração? Ou será que ninguém é obrigado a responder imediatamente? A cada um tem o seu tempo. E tem uma coisa ainda mais provocativa. Você já deixou alguém no visual de propósito? Hoje não vale ficar em cima do muro, hein, galera? Quero ouvir a sua história, sua opinião e a sua experiência. Visualizou e não respondeu. Falta de educação ou liberdade de cada um? O que você acha? Tá lançada a nossa provocação. Vamos ver aí o que a turma vai responder sobre celular. Porque hoje todo mundo tem celular, né? Até bebê tem celular. Se bobear, já nasce com o celularzinho do lado ali, né? Porque é mania, todo mundo ter celular hoje. É necessidade? Não sei. Até certo ponto, né? Então temos que pensar sobre isso. Vamos discutir sobre isso. Eu tenho um monte de amigo que não tem celular. E não acho que eles estão errados, não. Acho que eles estão muito certos. Um monte de amigo e amiga aqui, ó. Celular não faz parte da minha vida. Eu acho uma discussão bem bacana sobre isso. Então, visualizou e não respondeu. Falta de educação ou liberdade de cada um? O que você pensa? O que você acha aí? Quero polemizar nesta manhã de quarta-feira no programa da Alegria. A partir de agora, mas preciso da sua opinião aí, né? Sem ficar em cima do muro aí, ó. Dê a real. Na lata, passe a sua opinião. Mas isso quando voltarmos, porque agora a gente valoriza os nossos anunciantes na melhor rádio do sul do Brasil. 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Bom demais. 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Já, já, tem mais alegria. E aí eu quero a sua participação aqui no programa, dando a sua opinião.
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1: Isso aí, minha gente querida, esquentando o papo para você que se liga na manhã do programa da Alegria. Ouvinte responde na provocação. E aí, mensagem de telefone celular visualiza, não responde. Que você acha? Falta de educação ou liberdade de cada um? O telefone de cada um, ele age como ele bem entender. E aí, vamos ao ouvinte. Oi, bom dia.
2: Bom dia, Marildo. Eu sou a Vilma e eu acho uma falta de consideração, Marildo, você olhar a mensagem e não responder.
1: Gostei do termo, falta de consideração. Bacana. Valeu, Vilma. Bom dia, aquele abraço. Tem mais gente comigo dando opinião. Oi, oi, oi.
3: Bom dia, Marildo Monteiro. Na minha opinião, é falta de educação. Porque se a pessoa visualiza e não responde, quando a gente precisa dessa pessoa, não responde a gente. Beleza, Marildo Monteiro? Eduardo Moíris, aqui é de Luzerne.
1: Valeu, amigão. Aquele abraço, hein? Boa manhã pra você. A juventude falando na catarinense. Tem mais gente. Oi, bom dia.
4: Bom dia, Marildo Monteiro. Tudo bem? Olha, eu muitas vezes via, olho a mensagem e não respondo. E me cobro muito sobre isso. Uhum. Mas, quando eu mando e a pessoa olha e não me responde, eu acho que é normal. O celular é dele, o celular é meu. Respondemos se queremos e quando queremos.
1: Valeu, Juliana. É isso aí. Interessante, né? Vai render, galera. E você? Pensa aí, manda o seu áudio pra mim no programa da Alegria, porque agora vamos em

0: que música bonita essa, 9h32. Aliás, o dia tá lindo demais. Daqui a pouquinho tem mais alegria, tem mais programa pra você, tem mais catarinense, tem mais ouvintes na provocação desta quarta-feira.
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0: 9h34, nota de falecimento. O Plano Frei Bruno Assistência Familiar comunica com pesar o falecimento do senhor José Sangalli, ocorrido ontem, dia 22, aos 70 anos de idade. O corpo está sendo velado na capela da funerária Frei Bruno, com celebração de despedida hoje, daqui a pouco, às 10 horas da manhã, no próprio local. Seguindo logo após, para o crematório Vale do Sol, na cidade de Caçador.
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0: Voltando, 10 horas 38 minutos da manhã e conversando com você na provocação dessa quarta-feira. E tem um outro lado da questão do celular, né? Depois de você responder, eu pergunto agora, eu quero saber uma coisa, o que é pior, visualizar e não responder ou nem visualizar e deixar a pessoa esperando? E se for alguém que você gosta, aí muda de figura? Essa segunda pergunta você pode responder também se você quiser, né? Aqui no Programa da Alegria. Galera, manda pra mim aí. Oi, bom dia.
12: Bom dia, marido, tudo bem? A Ana aqui do Jardim Itália. Sou bem sincero em dizer, a gente vê a mensagem da pessoa, se for alguma coisa urgente, a gente já responde. Se não for alguma coisa urgente para responder e que você esteja fazendo algo muito importante e muito urgente, dá para deixar um pouquinho para depois, mas responde. Mas tem coisa que não vale o teu tempo, então não merece nem resposta.
0: Gostei, viu, Ana? É isso aí. Obrigado pela participação. Alô, Jardim Itália. Aquele abraço. Boa manhã. Tem mais gente aí. Oi, bom dia.
13: Bom dia, Marildo Monteiro. Bom dia a todos os ouvintes. Cleide, eu tenho ofensor de Luzerna quanto à tua provocação. Eu acho o seguinte, que se a pessoa tem celular, recebe mensagem, visualiza e não dá nenhum ok, ou então não responde, então não tem celular. Porque muitas vezes é por causa de uma doença ou alguma coisa que alguém precisa uma informação, tudo. Então, a mensagem tem que ser respondida, não só visualizada.
0: Muito bem, dona Cleide Altenhofen. Quando for um tema sério, né, evidentemente. Oi, bom dia.
14: Bom dia, Marildo. Tudo certo?
0: Tudo.
14: Olha, essa questão aí é bem... Depende do que a pessoa mandar. Se você visualizar, depende do que tiver escrito, às vezes você se obriga a não responder. É tudo uma questão de circunstância, de texto. Né? Claro, tem a livre escolha, né? Mas tudo depende do assunto, né?
0: É verdade.
14: Tem horas que é melhor você não responder para a coisa não ficar pior.
0: Tá certo, Mara. Obrigado aí pela resposta e pela participação. Último ouvinte nessa passagem. Oi, bom dia.
15: Bom dia, Marildo Monteiro. Aqui é a Manuela. Eu gostaria de responder a sua perguntinha. Por a minha opinião, a falta de educação ver e não responder. E já aconteceu comigo, sim.
0: Tá bom, Manuela. Obrigado pela participação aí, né? É a juventude no programa da Alegria, são 9h40. E pra você, pensa aí, dê a sua resposta, a gente volta, continua te ouvindo daqui a pouquinho, depois dos comerciais.
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1: Só aí, galera, estamos aqui para somar, para dividir, nunca, sempre multiplicando em qualquer que sejam as nossas ações na vida e no dia a dia. Quem é que tá falando comigo aqui agora no programa da alegria? Cara, tu quer receber uma mensagem, aí tu recebe uma mensagem no celular, né? A pessoa que te manda acha que você é empregado dela. Aí ela não dá bom dia, não dá boa tarde, não dá boa noite, mas te manda uma mensagem no celular. Aí você quer responder? Você responde esse tipo de mensagem? Me responda aí. Eu quero saber hoje, galera. Oi, bom dia.
2: Bom dia, Marildo Monteiro, é a Regiane de Luzerna. Eu penso assim, já recebi várias mensagens que eu visualizei, mas que no momento eu não pude responder.
1: Tava ocupado.
2: Aí quando depois eu volto lá, mando um áudio, ou escrevo dizendo que eu visualizei, desculpe não pude responder no momento, mas agora tô aqui, tá? Mas também já recebi várias, mandei várias mensagens onde as pessoas visualizam, não respondem, e eu acho assim que... Se eu tiver um tempo de mandar um bom dia para uma pessoa que eu mandei uma conversa, alguma coisa, e a pessoa visualizou, passou meia hora, uma hora, é porque a pessoa de repente não tem a intenção de te responder. E hoje em dia também tem tanta opção nos celulares de você não bloquear uma pessoa, mas silenciar ela por um tempo, tem isso também, mas eu acho bem complicado, eu acho até uma falta de respeito, eu não digo, mas uma falta de consideração com a pessoa que lhe deu um bom dia, que quer saber como você está. Meu pensamento.
1: E se a pessoa não te deu um bom dia, quer te dar uma dura. Aí não dá, né? Oi, bom dia, tem gente falando comigo.
3: Bom dia, Bairro Monteiro. Meu nome é Elizabeth Aparecida da Silva. Eu acho feio a pessoa que faz isso, amigo, né? Porque é chato, né? É uma falta de respeito com as pessoas.
1: Uhum.
3: E toca pra mim, amigo Rio Negro Silimões, de bem com a vida, se puder. Fique com Deus, amigo. Tenha uma ótima quarta-feira. Tchau.
1: Vai ser. Já está sendo maravilhinda. Oi, bom dia.
4: Bom dia, Marilda. É Maria Salete Joaçaba. Eu acho falta de consideração. Eu já sou meio complicada. Se eu mando, visualiza e não responde, também não mando mais. Porque acho falta de consideração. Eu vejo assim que eu vejo as mensagens, eu já respondo.
1: Maria Salete, muito obrigado pela resposta. Oi, bom dia. Ah, vão tocar música agora? Ah, então tá bom, né? Então quem é que vai mandar a mensagem pra nós agora? Ah, não, seu Marco e Mário. Essa é uma mensagem que todo mundo tem que ouvir. Aumenta a moda aí, vai.

0: violão, Marco e Mário, quem é ela? Tá aí a perfeição, né? Em termos de música. Que coisa mais linda. Vai-te embora. Daqui a pouquinho a gente volta no programa da Alegria. Sempre é um privilégio ter você na Catarinense.
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19: 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E o programa da Alegria segue. Hoje o bicho tá pegando aqui no programa da Alegria, né, galera? Querendo saber sobre mensagens no telefone celular. E aí, visualizou e não respondeu. Falta de educação, falta de polidez ou é liberdade de cada um? Responda para mim. Oi, bom dia.
20: Bom dia, Marido Monteiro, tudo bem? É a Miriam Rempe, que você está trabalhando. E respondendo a tua pergunta hoje, eu também, tem dias que eu visualizo as mensagens, os áudios, e respondo mais tarde, porque nem sempre tu tem tempo ou o sinal tá pegando para tu conseguir responder alguma coisa. Uhum. E depende da pessoa que me manda também, às vezes mando mensagem de mal para visualizar, porque eu sei que também não, a pessoa não está com tempo disponível para ficar respondendo na hora que está mandando a mensagem.
19: Uhum. Tá certo, Miriam. Até porque no, na lida do interior aí o bicho pega, né? Não é moleza não, né, gente? O pessoal do agro aí trabalha que nem louco. Quem é que tá falando mais comigo aí? Oi, bom dia.
3: Bom dia, meu amigo Marido Monteiro, Luiz de Água Doce. A minha opinião é assim, quando você manda mensagem, a pessoa visualiza e não te responde, é uma falta de respeito, em primeiro lugar, e consideração para você. Um exemplo, se eu mandar uma mensagem para você, é porque de uma certa forma eu estou precisando ou falar qualquer coisa, né?
19: Uhum.
3: Mas tem pessoas que tu manda mensagem hoje, ela vai te responder amanhã ou de noite. Aí eu sempre digo que elas me respondem, agora, o dia que eu quiser morrer, eu vou mandar você buscar a morte, pedir você demora muito. Um abraço, meu amigo.
19: Fica obrigado. Com Deus. Como é que é? De um limão a gente faz uma limonada, diz o ditado popular. Oi, bom dia.
21: Bom dia, Marildo Monteiro. Eu penso o seguinte, tem certas mensagens que a gente olha e não tem resposta, às vezes, no momento. Uhum. Então, ela tem que ser pensada para dar uma resposta. Mas também não pode ser demorado muito, porque alguém que te pediu algo está esperando a resposta.
19: Uhum.
21: A sua Vilma de Ávila. Um bom dia a todos.
19: Dona Vilma, muito obrigado pela participação. Antes das notícias, Marcelo já está chegando, né? Vamos a mais um ouvinte. Oi, bom dia.
22: Marildo, eu sou Terezinha Schneider e eu gosto de mandar todo dia um oi para minhas amigas, um bom dia, como é que tá? Desejando um bom dia, mandando uma figurinha, um meme de café ou uma flor. Mandando assim um bom dia, né, para a pessoa. Agora, se ela não me responder, ou ela está ocupada, ou ela não viu a minha mensagem. Mas eu tenho essa mania de mandar sempre uma mensagem. Eu mando até para você. E quando é uma coisa urgente, daí a gente fica triste, porque a gente manda mensagem, não atende, às vezes tu liga, não atende. Aí fica difícil. Mas é assim, eu faço sempre isso. Eu mando uma mensagem sempre para minhas amigas, para o meu sobrinho, para os meus amigos. Quem se lembrar de mim e me responder, tudo bem. Se não responder, porque não teve tempo, não está nem aí.
19: Tá bom, dona Terezinha. Obrigado aí pela sua observação. São 10 horas da manhã. Depois dos comerciais, o tempo continua esquentando no programa da Alegria sobre mensagens no telefone celular, Dalceu. É isso aí.
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19: Vamos lá então, né? Atualizando e informando você na manhã, Marcelo Santos. E aí, bom dia, Marcelo.
25: Bom dia, Mário Monteiro. Nesta semana, movimentações na Câmara dos Deputados em torno de regras novas da aposentadoria especial voltaram a movimentar o Congresso. A proposta apresentada por meio de um projeto de lei complementar é de autoria do deputado Alberto Fraga e tramita em regime de urgência. O projeto estabelece um marco regulatório para aposentadoria especial, amplia o conceito de risco à saúde e busca preencher lacunas jurídicas que atualmente levam trabalhadores a recorrer à justiça para ter o direito reconhecido. Ministros do Supremo Tribunal Federal avaliam de forma reservada que o novo pedido de André Mendonça para que Alexandre de Moraes seja investigado por abuso de poder indica que ainda há disposição para nenhuma composição que possa levar a saída da crise institucional que arrasta a corte há mais de 20 dias. Nos bastidores, a ala alinhada a Moraes aponta que Mendonça tentou dar o troco, depois que o colega usou relatórios de inteligência para apontar irregularidades na condução do relator nos casos Master e também INSS. Viajar de avião ficou mais caro no Brasil em agosto. A tarifa aérea real média do mercado doméstico chegou a R$ 776,00, o maior valor desde dezembro de 2024, quando ficou em 813, segundo dados da Agência Nacional da Aviação Civil. O valor também é 14% maior do que o registrado no mesmo mês do ano passado. Em relação ao mês anterior, quando a tarifa era de 701, a alta foi de 10%.
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25: Joaçaba tem um motivo especial para comemorar no esporte escolar. A atleta Gabi Lazzarotti, de 13 anos, conquistou a medalha de ouro no pentatlo dos Jogos Abertos Brasileiros Escolares disputados em Brasília. A conquista foi divulgada segunda-feira e colocou a jovem atleta em destaque na competição nacional. Representando Santa Catarina e o Colégio Noesc de Educação Inovadora, Gabi participou da disputa do pentatlo, prova do atletismo que reúne diferentes modalidades e exige versatilidade das competidoras. Conforme a divulgação desta conquista, a Joaçabense ficou apenas a 29 pontos do recorde nacional. Eram essas as informações da redação para o Programa da Alegria, Marcelo Santos.
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19: Isso aí, minha gente, sempre multiplicando e nunca dividindo. Esse é o Programa da Alegria. Salve, dona de casa, salve, dono de casa, salve você do escritório, você do restaurante, você que está no seu automóvel ouvindo a gente. Muito obrigado pelo carinho. Esta é a melhor manhã do rádio, o melhor conteúdo para você. E hoje, na provocação, estamos abordando um tema que é muito de livre-arbítrio, né, gente? Mas o pensamento das pessoas é bem bacana. Você, quando recebe mensagem, visualiza, responde na hora, não responde, ou simplesmente deixa pra lá, não importa. E se for mensagens importantes, enfim, o que que você pensa sobre responder ou não mensagens no telefone celular? Continuamos a discussão para Visa Supermercados e Laboratório São Francisco, nesta manhã linda de quarta-feira. Oi, bom dia.
24: Meu marido, bom dia, tudo certo?
19: Tudo.
24: Meu modo de pensar, se a pessoa não te responde, né, em questão assim, tipo assim, de 10 a 15 minutos, né, ou te responde só no outro dia, é que pra pessoa você não é importante, entendeu?
19: Uhum.
24: Então eu penso assim. Aqui é o Diego Derval do Oeste.
19: Obrigado, Diego. Mas aí, Diego, diz a boa etiqueta que há casos e casos, né? Então, questão de interpretação. Por isso que essa questão de mensagem, gente, suscita um universo de muita discussão, mas eu penso assim que é um livre-arbítrio, né? Cada um faz a sua escolha, simples assim. Mas vamos ouvir você. Oi, bom dia.
27: Bom dia, Marildo Monteiro, Zeruza Parolin, tudo bem?
7: Tudo. Amarildo, sobre a tua perguntinha ali, eu acho bem falta de consideração das pessoas que visualizam a mensagem e não retornam com a resposta, né? Tá bom? E também não gosto muito quando mando uma pergunta e coloco o ponto de interrogação junto. Bom dia, Deus abençoe.
19: Tá bom, pergunta, tem que ter um ponto de interrogação, não? Aí eu fiquei boiando, né? Então tá, Dalceu, não bota mais ponto de interrogação quando tu mandar a perguntinha pra mim, só te avisando. Rio Negro e Solimões, de bem com a vida, esse é o astral do programa da Alegria.

Trem. Valeu, gente. Rio Negro e Solimões, de bem com a vida. Como é bom multiplicar isso, né? É isso aí. Que você tenha uma feliz manhã com a Catarinense. Daqui a pouquinho a gente volta. Tem muito mais alegria e o fechamento da nossa provocação.

0: 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E a galera é nota 1000, né? 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É tudo de bom.
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0: Maravilha, já de volta na sua melhor companhia, na sua melhor manhã. Alô, gente que se liga na gente em todo lugar. Catarinense, o primeiro lugar, reta final da nossa provocação de hoje. Alô, alô, bom dia.
1: Bom dia, Mario. Valmir por aqui. Cara, vou responder aí. O que eu acho? Questão mensagem. Mensagem foi um dispositivo que foi criado para você enviar uma mensagem para uma pessoa, para quando ela estiver disponível, visualizar e te responder ou não. Porque se for para conversa imediata, digamos assim, ainda existe um sistema para ligar, né? Ah, precisou urgente ou não pode esperar para depois, liga. Sempre eu repasso para os meus contatos dessa forma. Que eu trabalho muito com o celular, basicamente o dia todo, então boa parte dele estou fora de área, então não vai ter como eu responder uma mensagem, por exemplo, imediata. Às vezes eu estou em área, maioria das vezes eu não estou. Quando eu entro em área, eu vou respondendo na medida do possível.
0: Beleza, até porque nossa telefonia celular aqui na região é bem pobrinha, né? Chuchu, fala aí, Chuchuzinho, bom dia, meu irmão.
2: Bom dia, Marildo Monteiro, aí, ó, tô aqui em Antônio Carlos trabalhando hoje, que tá tempo nublado pra caramba aí, mas qual é o tempo aí, tu joia? Queria mandar um abraço pros meus irmãos do bairro Santo Antônio, pra Jerusa, para o Lim, pra Noili, para o Lim ali, que são minha cunhada Noili e a minha comadre Jerusa. E o pro Marquinho aqui, que tá Rames, que trabalha aqui comigo, Maranhão também. E manda um alô aí pra todo mundo do bairro Santo Antônio. Valeu, Mario Monteiro. Talvez esse ano aí tá chegando com o teu presente também. Valeu? Um abraço, Mario Monteiro.
0: Vou cobrar, hein, Chuchu? Vou cobrar, Chuchu. Olha, olha, hein? Promessa é dívida. Vamos à última participação de hoje. Oi, bom dia.
3: Oi, Amarildo, bom dia, tudo bem, viu? Eu até respondo, só que daí eu deixo gravando o áudio como se fosse eu estivesse falando. E vou fazer outras coisas, né? E daí quando a pessoa vai ver, não tá gravado nada. Direto eu faço isso para mandar mensagem pro meu filho lá em Floripa e ele briga comigo. Mãe, a senhora vai gravar uma coisa e a senhora grava e manda. Não deixar o celular gravando e não falar nada. E eu fico aqui esperando. Vou escutar o áudio, tá mudo, não tem nada. Ele fica brabo. Lúcia, tenha um bom dia.
0: A senhora também, dona Lúcia, por favor, né? Grava o áudio aí, gente. Foi uma provocação muito interessante. Ninguém é obrigado a responder de maneira imediata. Isso é um fato. Às vezes você visualizou, estava trabalhando, dirigindo, ocupado, simplesmente não tinha cabeça para conversar. Tudo bem. Mas existe uma diferença entre não poder responder agora e vi e vou ignorar. Quando a pessoa é importante para você, uma resposta simples, como vi sua mensagem, depois te respondo, já demonstra consideração, né? Eu acho que é por aí. E tem uma frase que pode fazer a gente pensar muito bem ao longo do dia hoje. Talvez o problema não seja demorar para responder. O problema é fazer a outra pessoa sentir que ela não merece uma resposta sua. 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Adorei o tema de hoje. Obrigado, galera, pela participação de vocês. Sábado é dia do sextão no Programa da Alegria, hein? Sempre um presentão pra você com muito carinho e muito amor. 10h21, seguimos na manhã que só soma, nunca divide. Claro que tem, meus amados. 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E atenção, utilidade pública para você aqui. Hoje não haverá encontro da RCC. Sabe o que é RCC? Renovação Carismática Católica. Convidando todos para participar da novena a Santa Terezinha, que acontece no santuário essa semana toda, né? Às 19 horas, todo mundo lá para a Santa Missa, tá dado o recado e a gente continua juntos na melhor manhã. É isso aí.
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0: 10h24, o Plano Frei Bruno Assistência Familiar comunica com pesar o falecimento da senhora Maria Cardoso da Silva, ocorrido aos 85 anos de idade. O corpo está sendo velado na Capela Mortuária de Joaçaba e sua celebração de despedida será dia 23, hoje, às 16h, no próprio local, seguindo logo após para o crematório Vale do Sol, na cidade de Caçador.
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1: Isso aí, galera, 10 horas e 28 minutos da manhã. Aquele abraço, dá um abraço aqui. Eu adoro o abraço, galera. É isso aí. Boa manhã, grande dia. Alô, criancinhas, vamos juntos na manhã, hein? Quero lembrar que hoje é dia do Padre São Pio de Petralcina, né? Lembrando disso, hoje é dia do sorvete, mundial do sorvete, Dalcio Martins. Você que adora comprar aquele sorvetinho, que eu sei, né? Então, hoje é dia mundial do sorvete, pra quem gosta, tá dado o recado aí, né? E pra quem tá passando pelas SCs e BRs da nossa região, sintonizados em 97,3, aquele abraço. E Zezé de Camargo e Luciano,

Zezé de Camargo e Luciano, meus queridos amigos e amigas, deixa eu mandar um abração pro nosso amigão Fabiano Auer aí na Caetano Natal Branco. Oi, Fabiano, bom dia, amigão. Obrigado pela carona, alô Luzerna, alô minha gente de Água Doce, pessoal de Arroio 30, pessoal de Tangará, de Jaborá, turma de Pinheiro Preto. Meu Deus, muito obrigado pelo carinho, que a nossa manhã continue a milhão por hora aqui.

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Tudo bem, gente querida, você que nos acessa via internet em todo o planeta Terra, obrigado por esse carinho imenso dedicado à sua rádio catarinense, tamo felizão, hein? Boa manhã pra você. 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E agora no programa, vamos cantar aquela moda que a turma tinha pedido, né, Dalsa? Ataíde Alexandre, bom trabalho, boa manhã.

0: 15h40 da manhã, que música linda essa, hein? Poxa vida, valeu, Ataíde Alexandre. Aliás, né, gente, sobre a questão do telefone celular e mensagens, a gente recebeu aqui centenas de participações, mas uma me chamou a atenção, achei bem legal. O antes é para mensagens. Se a pessoa quiser uma resposta na hora, liga. A pessoa pode estar ocupadíssima, ou no trânsito, ou fora de área, ou sem dados, né? Então, não acho falta de educação, acho falta de empatia da pessoa que manda, de não entender o outro lado. Interessante, né? Eu acho que é uma questão muito ampla, bastante discutível, e valeu a pena demais ouvir os nossos ouvintes nessa manhã. Agora são 10h41, obrigado por estar aqui. 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
1: E Dalceu Martins, manobrando o áudio da Catarinense nessa manhã maravilhosa. Vamos para a agenda do aniversariante, Dalceu. Aí, tu tá calmo hoje, né? Não é hora ainda. Muito bem. Não te peguei, não consegui te enganar. Deixa eu mandar um abração para minha gente do Jardim Itália, Vila Pedrini, gente querida que nos acompanha lá no João Paulo II, no bairro Anzolim, na Vila Cordazo. Muito, muito, muito obrigado. E agora, Amadão, galera.

0: Amado Batista, na número 1 do seu rádio, do seu coração. Boa manhã.
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5: Agora sim, meus queridos, com alegria no coração e aquela energia da catarinense, vamos conferir aí.
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Deus, o Papai Soberano abençoe vocês nesse dia. Hoje, Dona Salete Sambroski, espero ter Sambroski. Devo ter acertado o sobrenome dela. Se eu errei, me perdoe, Dona Salete, da sobrinha Vanessa Ferrari, com todo amor e carinho, e família pra senhora aí. Também na agenda do aniversariante, ficando mais velhinho hoje, aparecendo todo o programa, né, meu amigo Antônio Marcos Cordeiro, que Deus o abençoe, queridão, tudo de bom pra você aí, felicidades, bota gente boa, o Antônio Marcos Cordeiro, né, aí sim. Também na agenda do aniversariante, Sônia Marisa Mioto, que está soprando velhinhas hoje. Tia Sônia, nós desejamos muitas felicidades, saúde, e que Deus abençoe sempre, com o carinho dos sobrinhos Luan, Emily e Luca. Sônia Mioto, da amiga Tere Cardoso. Marisa Amaral, bom dia, da amiga Claudete, desejando toda a bênção no mundo, toda a felicidade para você no seu aniversário. Também hoje, 37 anos de casamento de Deoclésio e Dona Neuza, carinho de toda a família. Que Deus abençoe, parabéns e felicidades. Hoje na agenda do aniversariante, vamos atender a Dona Deia também, super ouvinte do programa da Alegria, que pediu Padre Antônio Maria, César e Paulinho, guia-me.

0: música linda, né? Que encontra o maravilhoso Padre Antônio Maria César e Paulinho, guia-me. Valeu, dona Deia, aquele abraço, tá, querida? Boa manhã pra senhora aí, com Deus, com Jesus, né? Com o Espírito Santo, estamos sempre muito bem acompanhados. Daqui a pouquinho a gente volta, agenda volta amanhã. Fiquem bem, continuem na Catarinense, a sua melhor manhã.
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E aí, aí, aí, alô, minha gente querida, dá licença, continuamos juntos na Manhã Catarinense, é show de bandas no ar com alegria pura, com aquela energia, com aquele sorriso maravilhoso, alô, bairro Monte Belo, alô, Boa Vista, alô, Jardim Cidade Alta, enfim, gente, eu não sei todos os bairros de cor ainda, eu assim, às vezes me esqueço, confundo, né? Mas obrigado pela audiência e pelo carinho, menino Deus aí também, né? É, Santa Teresa. E aí vai, obrigado pelo carinho. E a Claudete pra amiga Neuza, que hoje está de aniversário, completando mais um aninho de vida. A gente abre o programa em que ela oferece pra você, né? E eu, pra toda a galera, vamos lá. E aí, Tati, tá aí o brilha.

0: aí está os meninos do Brilhação, começando mais um show de bandas com aquela alegria, aquela energia boa, na nossa manhã super maravilhenda, hoje já quarta-feira, né, queridos? 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Fica a super dica da manhã. 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
5: 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Olha, tá valendo a partir de agora ingressos do Sítio Novo, meus queridos. É, sexta-feira, dia 25. A banda Belly e Paulinho e Fábio no bailão. Tá bom pra você assim esse encontro? Banda Belly e Paulinho e Fábio no bailão, sexta-feira no Sítio Novo. A casa vai cair, pode ter certeza. Vai faltar espaço lá dentro, vai ser gente pra danar, né? Então vou dar 3 ingressos pra começar a semana assim suave pra vocês, tá? Capricha no áudio aí, senão não vai rolar. 3 ingressos para o baile no Sítio Novo, sexta-feira. Paulinho e Fábio no bailão, banda Belly, meu Deus do céu, vai saltar lasca. Falando nisso, hoje não haverá encontro da Renovação Carismática Católica, né? Ela, todo o pessoal tá convidando para participar da novena de Santa Terezinha, que acontece às 19 horas no Santuário Catedral, né? A partir das 19 horas, Santa Missa, então o convite está sendo feito para todo mundo aí. Hugo Girioli, meu querido amigo, como é que tá você? Tudo bem, Hugão? Oferecendo para a esposa Cris, todos os ouvintes, pra gente, valeu. Hora de Rogério Magrão e banda.
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6: 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Salve, salve, 11 horas 25 minutos da manhã. Daqui a pouco eu tenho o sorteio do Sítio Novo. 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Ô, galera, gente boa lá, né? Todo mundo curtindo. Obrigado. Daqui a pouquinho tem sorteio no programa. Qual é a música que a gente vai tocar agora aqui? Banda Belly? Linda, né, pessoal? Que pediu? Tá aí, ó.

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14: Isso aí, meus queridos, 11:34 da melhor manhã pra você.
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14: Vamos com aquela trilha rapidinho? Então vamos lá. Porque agora pode parar, porque senão depois não vou ter tempo, né? O sorteio, a hora de sorteio, vamos ver se tá tudo certo aqui, meninos e meninas, vamos ver. Vai valer ingressos para sexta-feira que vai ferver lá no Sítio Novo. Meu Deus do céu. Banda Belli, Paulinho e Flávio no bailão, meu Deus, vai ser uma loucura. Primeiro ou primeiro ouvinte saindo, atenção, cruzem os dedinhos. Mais de 100 participações na timeline do show de bandas agora, só para ganhar ingresso. Mas também olha o bailão, né? Parando, parou, vamos ver quem é.
7: Bom dia, Marildo. Josiele de Catanduva, tudo certo? Marildo, eu quero ganhar ingresso pro Sítio Novo sexta-feira. Josiele Lagerma, beijo.
14: Valeu, galera. E Josiele, ó, tem que mandar sempre o nome completo, senão não leva, hein? Próximo ouvinte. Parando, vamos ver quem é.
16: Bom dia, bom. Aqui é Marcelo Rover, da Água Doce. Quero concorrer aos ingressos do Sítio Novo. Abraço.
14: Valeu, Marcelo Rover, se deu bem. Último ingresso de hoje, Claudião. Claudião, aquele abraço pra você e toda a galera do Sítio Novo. Desejo de uma bela manhã. Último ingresso. Parando, parou, vamos ver.
17: Bom dia, Marildo Monteiro. Tenha uma ótima quarta-feira, bom trabalho. Eu gostaria de ganhar os ingressos para sexta-feira no Sítio Novo com o PF no bailão. E a banda Belli, quero dançar a noite toda. Duas bandas maravilhosas para dançar a noite toda. Ademir Antônio Schmaltz.
14: Galera tem na ponta da língua. Ô, louco, valeu! É isso aí, galera. E agora? Pessoal, pediu oi, Nelson Sagim. Bom dia, queridona. Está o som de corpo... De corpo e alma, não, né? Dos Atuais, não cometa esta gafe, Amarildo, por favor. Os Atuais, Rio Azul, é linda essa música, meu Deus do céu.

0: Essa música aí, vou te contar, né? Nos tempos de Kirby, pra dançar não é mole não, mas depois de tomar uns chopes a galera enlouquece, né? E daí tá tudo certo. Vem aí outubro, festas de outubro, meu Deus. 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
0: Meus amigos e minhas amigas, essa é a catarinense, aquela vibe maravilhosa, incrível do rádio com você nessa quarta-feira linda e abençoada por Deus. Obrigado, Pai, pelo dom da vida. Direto do Vale Mais Bonito do Mundo, Joaçaba, terra da catarinense, em todo lugar, o primeiro lugar. 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Wellington e a mamãe lá no Cordaz ouvindo a gente. Muito obrigado, querido Claudete, minha amiga. Fala aí, qual é o recadinho de hoje, Claudete?
20: Bom dia, marido, tudo bem?
0: Tudo.
20: Queria que você oferecesse a música, querida amiga, pra minha amiga Marisa Amaral, que está de aniversário hoje. Quer dizer que eu gosto muito dela. Na verdade, eu amo ela como se fosse minha irmã.
0: Uhum.
20: E que ela tenha muita saúde, muita paz, muita alegria. Que Deus, Nosso Senhor, Frei Bruno e todos os santinhos, santinho, menino Jesus, anjinho da guarda, abençoe sempre ela. Tá bom?
0: Tá ótimo, então.
20: E também mandei um abraço para minha amiga Alzira, lá de Evaldo Oeste.
0: Beleza.
20: Tá bom?
0: Tá ótimo.
20: Beijo, Maria.
0: Valeu.
20: E com Deus.
0: Eu rodei a música antes, querida amiga, né? Mas o recadão tá dado aí. Os parabéns também. É isso aí, quando a gente vai ficando esquecido é braba a coisa, né? Dona Ivete Facim me deu uma dura hoje de manhã, mas uma dura assim, tipo de mãe pra filho. Olha só o carinho, olha aí.
21: Montebello, bom dia, Montebello. Bom dia, marido. Você nunca fala do Montebello. Fala de todos os outros bairros, mas não se lembra do meu. Mas tudo bem, eu tô te escutando, tá?
0: Tá
21: sempre.
0: Bom. Obrigado. Beijo. Beijo, dona Ivete, toda a família Facinha. Alô, Montebello, alô, Boa Vista, alô, Jardim, Cidade Alta. Alô, galera que acompanha a catarinense aí, bom dia. Aquilo que eu falo em todo lugar, o primeiro lugar e agora, Expressão Sul.

0: É isso aí, é um sonsaço deles, Porto do Som, antes Expressão Sul, que coisa linda, né, gente? Deixa eu mandar um abraço pra minha amiga Salete, alô Serra Alta, aquele abraço, ô, querida, obrigado pela audiência, eu vou lembrando, viu? Ou me lembrem, mandem WhatsApp pra mim aqui que eu mando um abraço pra todo mundo, eu sou um povo enorme das manhãs aqui, abraço todo mundo, obrigado pelo carinho de mais um dia, obrigado pela audiência, que Deus abençoe a cada um, bom almoço, 4:30 nós nos encontraremos para o Rádio Saudade, foi um privilégio. Até lá, fiquem bem, fiquem com Deus.
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0: A santa bênção de hoje, a filha com Rick para minha neta Milena, que está fazendo 7 aninhos hoje, dizer a ela, marido, que amo muito, Janete Ribeiro da Rosa, direto de Vargem Bonita. Também a bênção de hoje de Fátima Vieiro para Maria Josefa, sua madrinha, com todo amor e carinho, afinal, ela está completando o aniversário hoje. Também Salete Zambroski, né? Sobrinha Vanessa Ferrari e família para ela. Também a santa bênção sendo dedicada na Catarinense ao amigo Antônio Marcos, que completa aniversário hoje. Todos os amigos e a família, parabéns a ele. Feliz aniversário para Sônia Marisa Mioto, que está soprando velinhas hoje, com carinho dos sobrinhos Luan, Emily e Luca. Sônia Mioto, da amiga Tere Cardoso. Para Marisa Amaral, da amiga Claudete. Também a santa bênção ao casal Deoclécio e Neuza, 37 anos de casamento. Para o Fabiano Auer, a santa bênção a gente dedica hoje também. Rejane Bula passou por cirurgia, correu tudo bem. O esposo Carlos, então, em ação de graças a Santa Rita de Cássia e Nossa Senhora de Lourdes, em nome dele e da família. Para Ana Maciel Antunes, ela oferece então a madrinha Georgina Maciel pelo aniversário. Para a família Thomas e Rama, a santa bênção também é dedicada com muita fé. E para todos os enfermos nos hospitais, em casa, que precisam de um dia de bênçãos e proteção divina, vamos à santa bênção do Santo Papa João Paulo II.
2: Pai nosso que estais no céu, santificado seja o vosso nome, venha a nós o vosso reino, seja feita a vossa vontade, assim na terra como no céu. O pão nosso de cada dia nos dai hoje, perdoai-nos as nossas ofensas, assim como nós perdoamos a quem nos tem ofendido. Não nos deixeis cair em tentação, mas livrai-nos do mal. Amém.

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23: Parecer de geólogo determina interdição de duas residências em Luzerna. Secretaria de Educação de Joaçaba anuncia nova etapa do programa de segurança nas escolas. Joaçaba é sede de reunião estadual da Defesa Civil da FECAM. Ervaldo Oeste promove a partir de amanhã os tradicionais festivais da Canção, Escola Canta e Canta Erval. Eleitores de comunidades do interior de Água Doce estarão com transporte gratuito no dia das eleições. Incêndio em restaurante mobiliza corpo de bombeiros no centro de Joaçaba. Quarta-feira, 23 de setembro, temperatura na 15, marcando 21 graus. Boa tarde. Meio-dia, 27 minutos, está no ar mais uma edição do Grande Jornal da Catarinense, Antena 100 FM.
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23: Direto da agência PD Radar, as informações do tempo com Daniel Panobianco.
28: O cenário é de tempo firme nesta quarta-feira em praticamente toda a nossa região. Atua um sistema de alta pressão atmosférica que foi responsável por diminuir as temperaturas nas últimas 24 horas, impedindo assim o deslocamento das instabilidades. Cenário de tempo firme deve prevalecer em toda a nossa região, pelo menos até o próximo sábado. Com o início da primavera, nas últimas 24 horas no hemisfério sul, naturalmente, as pancadas de chuva voltam a ficar mais frequentes após as passagens das frentes frias, e isso deve acontecer já a partir de domingo, no dia 27. Modelos numéricos mostram que tem nova frente fria prevista por aí e que, por isso, os últimos dias de setembro devem ser de tempo bastante instável de novo, com alta possibilidade de chuva acumulativa e, logo após, queda brusca de temperatura com a passagem de uma nova frente fria. A temperatura máxima hoje não passa de 23 graus e a mínima na próxima madrugada chega a 12 graus. graus em Frei Rogério, Ervaldo Oeste, Bian e Bicarei, Pira e Joaçaba. Daniel Pado Bianco, da agência PD Radar, com exclusividade para catarinense.
23: A Prefeitura de Luzerna divulgou ontem parecer de um geólogo a respeito de uma região que apresentou riscos de deslizamento no bairro São Francisco. Pelo menos duas casas foram interditadas. A coordenadora da Defesa Civil de Luzerna, Marisete Eberle, explica.
0: Em caráter de urgência, um geólogo para fazer análise e o laudo lá da situação das duas casas que foram interditadas. Então, até o momento, as casas continuam interditadas e, segundo o laudo, precisa ser feito todo um outro planejamento lá para verificar como que vai ser conduzida aquela situação nas duas casas interditadas. Com relação às demais casas nos arredores, o geólogo também fez um laudo, excluindo qualquer tipo de desmoronamento até o momento naquelas casas que ficam ali perto. Então, o laudo é das duas casas interditadas. O perigo de deslizamento é somente nessas duas casas que foram interditadas, que estão interditadas. Nas demais casas, nos arredores, não há risco, até então, de qualquer tipo de deslizamento ou desmoronamento ou qualquer coisa que faça sentido para a população ficar com medo ou em pânico.
1: Depois de feito algum trabalho lá em torno das residências, eles podem voltar, mas no momento não.
0: No momento eles não podem voltar. Só depois de ser elaborado o que vai ser feito, qual o projeto que vai ser feito naquela região das duas casas, é que aí então a gente vai conseguir passar para os moradores daquelas duas casas qual vai ser a situação.
1: A gente sabe que rapidamente após essa informação, as familiares, uma ação conjunta, Defesa Civil, Assistência Social, para dar amparo a essas famílias.
0: Sim, é de suma importância a assistência social no nosso município. Então, eles estão com todo o apoio da assistência social, eles estão realocados com o aluguel social e estão sendo acompanhados pela assistência social em cada porém. E, enfim, eles estão em segurança agora, porque para o município, para assistência social, para defesa civil, para todos nós, o que importa é a vida. Então, foi pensando nisso que tomamos a decisão de interditar e o município contratar em regime de urgência esse geólogo e feito esse laudo.
23: Desde 2023, a segurança escolar está na pauta da Secretaria Municipal de Educação de Joaçaba. A secretária Rosane Cunen destaca que neste ano uma etapa importante inicial do projeto está sendo encerrado. Ela anuncia que agora inicia uma nova fase.
2: Este ano, basicamente, Joaçaba, então, encerrou o primeiro ciclo, que é o modelo tradicional de segurança, onde a gente investiu em câmeras, cercamento, gradil. Das 14 unidades escolares, 11 já estão ok, faltam 3 que serão finalizadas ainda esse ano, porteiro eletrônico, botão de pânico, treinamentos simulados dos nossos profissionais. Então, isso tudo fez parte deste projeto e continua, claro, em atualização permanente. Porém, entendemos que nós precisamos avançar estrategicamente com foco na segurança. E o que é essa estratégia? É observar as mudanças, inclusive de comportamento, de espaços, reportar a quem de fato interessa, que nesse caso são as forças de segurança para nos dar o suporte, assim como outros órgãos competentes. Então, a gente começa agora uma nova fase. A partir desta semana, 5 unidades receberão as agendas onde a gente começa a constituir a rede de segurança, que ela será composta pela gestão escolar, por profissionais da escola, professores em cada turno, famílias, forças públicas, alunos quando for os maiores, é claro, nas nossas escolas. Também teremos o apoio de rede de vizinhos ou representantes da vizinhança que serão preparados para a gente fortalecer este vínculo aí com foco na prevenção e na cultura de proteção.
23: A secretária de Educação, Rosane Cunha, explica que as ações nesta nova etapa vão acontecer de forma gradativa, chegando a todas as unidades escolares.
2: Então, das 14 unidades escolares, no decorrer desta semana, de 21 de setembro, 5 unidades já serão, já iniciarão esse processo. E aí nós vamos retomando o planejamento para que, de forma gradativa, hoje as nossas escolas, nossos gestores, já têm um trabalho acontecendo de preparação, de mobilização, de sensibilização desses grupos, né? E aí a gente começa a trabalhar, então, já esta semana, de forma gradativa. Está no planejamento do protocolo em 2026 esta implantação, né, com toda a responsabilidade, de forma coletiva, a implantação da rede de segurança em cada unidade escolar, para que a gente possa aí, como eu disse, de uma forma estruturada, melhorar e trazer, né, essa sensação de segurança, trazer o apoio de toda a comunidade, em especial das famílias, porque a responsabilidade, né, a segurança é dever do Estado, mas é a responsabilidade de todos nós. Então, a partir deste cunho institucional, nós vamos implantar, então, a rede de segurança, utilizando aí da inteligência coletiva, envolvendo todos os pares aí das nossas unidades escolares.
23: A seguir do Grande Jornal, Joaçaba é sede de reunião estadual da Defesa Civil da FECAM. Erval do Oeste promove a partir de amanhã os tradicionais festivais da canção Escola Canta e Canta Erval. Eleitores de comunidades do interior de Água Doce contarão com transporte gratuito no dia das eleições. Meio-dia e 35, empresa que anuncia no rádio vende mais.
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23: Joaçaba sediou ontem a reunião do Colegiado Estadual da Defesa Civil da FECAM, Federação de Consórcios, Associações de Municípios e Municípios de Santa Catarina. Na parte da manhã, o encontro aconteceu na sede da MOC, reunindo representantes das associações de municípios de diferentes regiões do estado. No período da tarde, a programação promoveu uma visita técnica a dois locais de Joaçaba que apresentam situações de risco. O presidente do Colegiado de Proteção e Defesa Civil da FECAM, Sérgio Bisotto, acompanhou todo o seminário e conversou com a nossa reportagem.
17: O colegiado ele é composto então por representantes das 21 regiões do estado de Santa Catarina, através dos seus presidentes dos colegiados de defesa civil da região. Esse encontro então ele vem justamente nesse momento que o estado passa por diversas situações climáticas, onde tem afetado praticamente todos os municípios. E nosso encontro, geralmente, ele trata de assuntos diversos, mas nesse específico de hoje, das ações referente ao El Niño, já que é um tema que está forte na mídia, que está trazendo também preocupação a quase todos os municípios. E a nossa intenção, então, é discutir junto com os representantes dos colegiados regionais as ações exitosas que têm acontecido e também aquilo que é necessário o colegiado dar apoio para que isso possa acontecer com mais brevidade possível e que não venha só demandar, então, do atendimento às ocorrências.
23: O estado de Santa Catarina, em virtude de todas essas questões, Sérgio, de alertas, enfim, a questão do El Niño, as defesas civis, enfim, de cada município, o estado como um todo está preparado para tudo isso?
17: É difícil a gente afirmar, já que nós temos, em virtude da grande quantidade de alerta que vem acontecendo nos últimos tempos, que não acaba acontecendo, tem muitos municípios que não levam muito a sério, dá para se dizer assim. Então, acabam sendo pegos desprevenidos. Já municípios que têm passado por situações, é claro que quando há alerta, como vem acontecendo, acaba tomando providências com mais recorrência e também com o menor tempo possível para resolver os problemas. Mas eu diria assim que, embora o nosso estado ele esteja configurado dentro do Brasil como uma das melhores defesas civis, nós temos ainda muito a investir e a entender também, principalmente, essas emergências climáticas.
15: Desburocratizar os processos, esse é um caminho também justamente para acelerar, por vezes, aí, as questões, o atendimento aos municípios?
17: Sim, o colegiado ele tem essa incumbência de trabalhar entre os municípios e o Estado. Ou seja, quando a gente fala entre o Estado, é em todos os sentidos, tanto da parte ambiental, tanto da parte de infraestrutura, está discutindo o que a necessidade do município e está levando para que o Estado ajude os municípios a ser mais rápido esse trabalho e também facilitar para que os municípios possam realizar realmente um trabalho de prevenção.
15: Grandes talentos da música se apresentarão a partir de amanhã em Hervaldo Oeste. Na quinta, o dia é do Escola Canta, competição que vai reunir crianças e adolescentes da rede de ensino de Erval. Na sexta, será a vez das cortinas se abrirem para os talentos da região da MOC, nas apresentações do Canta Erval. Rodrigo Rosa, diretor de cultura de Erval do Oeste, comenta sobre os preparativos e convida a comunidade a prestigiar os eventos.
18: Isso aí, estamos na semana dos festivais, né? Já é uma tradição no nosso município, 24 e 25 de setembro. Na quinta-feira, então, a gente tem o Escola Canta e na sexta o Canta Erval. São dois festivais diferentes, né? Apesar de a gente ter a mesma estrutura para os dois dias, o primeiro dia a gente dá valor a nossas crianças aqui do município de Erval, das escolas do município. É uma competição entre eles, né? E no segundo dia já é um festival a nível da MOC, onde tem muitos cantores de toda a região, profissionais já do ramo do festival que vêm participar, que já é bem conhecido em toda a região.
19: A Escola Canta, né? Ele chega então à sexta edição. O que, que esse festival representa aí dentro das escolas, né, nessa descoberta de novos talentos entre crianças e adolescentes?
18: Então, Escola Canta é a oportunidade que a gente dá para os nossos alunos, que a gente sabe que quando a gente abre um festival assim como o Canta Erval, quando tem um alcance maior, vem muita gente, né, até por causa do prêmio e tal, né, e pessoas que cantam muito para esse festival. E o nosso incentivo é para que essas crianças, elas vão se formando, né, uma formação. Então, o Escola Canta é como se fosse uma formação para participar do Canta Erval. Tanto que temos muitos alunos que estão participando dos dois festivais, às vezes acabam ganhando no Escola Canta e no Canta Erval, como se fosse a fase seguinte. Então a gente consegue deixar um nível só entre as escolas mesmo de competitividade, né, e dando essa opção para eles de crescimento, né, em uma etapa antes de uma etapa maior, né.
19: E nesse ano serão 36 apresentações na final do Escola Canta. Como é que funciona essa seleção?
18: Sim, então a gente faz essa seleção, são três categorias, né? Kids, Juvenil e Infanto Juvenil. As inscrições são feitas nas escolas municipais, né? Feitas as audições, mandaram a primeira seletiva aqui pra gente, faz o nosso CCO, primeira triagem, né? São 12 em cada categoria, né? Mas a demanda vai de cada equipe, né? De cada categoria. Esse ano a gente vai ter 12 no Kids, no Infantil, e no Infanto Juvenil a gente vai ter um pouco menos de categoria. Ano passado também foi assim, a procura um pouco menor, até porque eles já estão saindo da escola e tal, né? E participam mais do Canta Erval também. Mas esses áudios são todos coletados, até eu fiz uma triagem esse ano também de ir nas escolas municipais aqui do município para poder dar o auxílio, fazer as audições, e vem para a comissão e a gente faz a seleção.
19: Bom, e aí no dia seguinte então acontece aí o Canta Erval, que está na sua sétima edição, né?
18: Já é um festival do nível maior, né? É o nível de AMOC, então a gente já tem procura aí de cantores aí que participam de muitos festivais, profissionais também, né? Esse ano também a gente conseguiu fazer uma premiação um pouco melhor, então a gente está com um prêmio de R$2.200, primeiro prêmio, a gente está com, acho que se não me engano, R$17.000 em prêmio em todos os festivais. Então a procura é bem maior, né? E o nível vai aumentando, vai escalando.
19: Rodrigo, vamos falar da estrutura, né? Como é que vai ser isso?
18: Não, a gente preza muito para ter qualidade técnica, né? Para contratação de banda, a gente exige ser profissional do ramo do festival mesmo, né? Esse ano também vai tocar a banda Referência Band, que tocou ano passado também, muito boa, a banda do Paraná. Eles são especialistas em festivais, né? Estrutura super top, assim, do que há de melhor de som, luz, músicos excelentes. Vai ser aqui no Salão Paroquial do Erval do Oeste. Início às 7 horas, tanto na quinta-feira quanto na sexta-feira. Então fica aqui o convite para quem gosta de curtir uma música, uma competição de música. É entrada livre, na verdade, né? Na quinta-feira e na sexta-feira, a Escola Canta e o Canta Erval aqui no Salão Paroquial do Erval do Oeste.
15: Com autorização da Justiça Eleitoral, o município de Água Doce vai disponibilizar o transporte para os eleitores do interior que participarão das eleições no próximo dia 4 de outubro. O secretário de Administração e Fazenda, Lindomar Menegatti, traz as informações sobre os roteiros disponíveis.
0: Boa tarde, ouvintes da Rádio Catarinense. Eleitores de comunidades do interior de Água Doce contarão com transporte gratuito no dia 4 de outubro, data do primeiro turno das eleições 2026. A medida atende à determinação da Justiça Eleitoral e será realizada com o apoio logístico da Prefeitura Municipal de Água Doce, que disponibilizará veículos da sua frota conforme plano de transporte encaminhado à 85ª Zona Eleitoral de Joaçaba. Os roteiros foram definidos conforme as localidades mais distantes e a demanda registrada em eleições anteriores. Serão disponibilizadas 3 rotas. Rota 1, saída às 7 horas da manhã do assentamento Oziel, passando pelos assentamentos 9 de novembro e Olaria, com destino ao local de votação na linha Paiol de Telhas. Rota 2, saída às 7 horas da manhã do assentamento Terra Vista, passando pelo assentamento 1º de agosto e pelo local de votação da linha Santo Antônio, seguindo pela cidade de Água Doce até a linha Paiol de Telhas. Rota 3, saída às 7h30 do distrito de Ercilhópolis, com destino ao local de votação na linha Santo Antônio. Em todos os casos, o retorno será realizado pelo mesmo itinerário. Os veículos utilizados serão identificados como estando a serviço da Justiça Eleitoral. A execução do transporte foi autorizada pela 85ª Zona Eleitoral com fundamento na Lei nº 6.091, de 1974, e na Resolução TSE nº 23.751, de 2026. As informações estão sendo divulgadas pela Justiça Eleitoral e pelos canais oficiais do município. Os mesmos roteiros serão disponibilizados no dia 25 de outubro, caso haja segundo turno.
23: Meio-dia 51.
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23: Pega a cena, concurso 3.061, números sorteados 24, 25, 28, 37, 47, 55. Com 6 acertos, não houve ganhador. 39 apostas fizeram 5 acertos e estão levando R$42.199. Quem fez 4 acertos está embolsando R$1.262. Estimativa de prêmio do próximo concurso amanhã é de R$38 milhões. Loto Fácil, concurso 3.786, uma aposta de Fortaleza, Ceará. Fez os 15 acertos, está embolsando R$1.490.773. Com 14 acertos, foram 191 apostas ganhadoras, cada uma está levando R$2.337. Há prêmios menores para 13, 12, 11 acertos. Estimativa de prêmio do próximo concurso hoje é de R$2 milhões. Quina concurso 7.124, números sorteados 22, 23, 35, 54, 62. Com 5 acertos, não houve ganhador. 26 apostas fizeram 4 acertos e estão embolsando R$9.752. Há prêmios menores para 3 e 2 acertos. Estimativa de prêmio do próximo concurso hoje é de R$7.5 milhões. Time Mania, concurso 2.445, número sorteado 7, 18, 40, 46, 57, 62 e 76. Time do Coração, Volta Redonda do Rio de Janeiro. Com 7 acertos, não houve ganhador. 8 apostas fizeram 6 acertos e estão levando R$22.088. Há prêmios menores para 5, 4 e 3 acertos. Estimativa de prêmio do próximo concurso amanhã é de R$16 milhões. Dia de sorte, concurso 1.304, número sorteado 5, 7, 22, 25, 26, 27 e 30. Mês da sorte, setembro. Com 7 acertos, não houve uma. Com 7 acertos, houve uma aposta ganhadora de Carapicuíba, São Paulo, que está faturando R$837.362. 37 apostas fizeram 6 acertos, estão embolsando R$2.256. A seguir no Grande Jornal, as últimas informações da área de segurança pública, o comentário econômico de Rafael Ramalho, 12:54. 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
7: Meio-dia 59.
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9: Mercado agrícola, valores sugeridos pela Copérdia para a região de Joaçaba. O quilo do sino vivo está R$4,65. Mais a tipificação na carcaça, sacas de 60 quilos, o milho R$64, soja R$143, trigo PH 78, R$69. Vamos agora ao comentário econômico de Rafael Ramalho.
10: Índice Bovespa amanhece o dia praticamente estável, operando no 0 a 0 nesta manhã, aos 187 mil pontos. Dólar comercial voltou a subir e já está com ganhos de 0,7%, negociando a R$ 5,14, enquanto o Bitcoin, em alta, valendo US$ 86 mil. E uma boa notícia para a economia vem do petróleo, que voltou a negociar abaixo dos US$ 100 por barril. A redução das tensões entre o Oriente Médio e o aumento da oferta ajudam a derrubar os preços nesse momento. E o petróleo mais barato significa menos pressão sobre combustíveis, transportes, custo de produção e, consequentemente, menos inflação. E para quem investe em Bolsa de Valores, a B3 confirmou para dia 7 de outubro o pagamento de juros sobre capital aos próprios acionistas, inclusive com uma distribuição extraordinária. Isso lembra um ponto importante: investir em ações não significa apenas esperar que o preço das ações suba. Quando você começa a comprar ações, torna-se sócio daquela empresa e pode receber parte dos lucros dos resultados que vêm através de dividendos e juros de capital próprio. É uma forma diferente de olhar para a bolsa, não apenas pela valorização, mas também pela geração de renda ao longo do tempo. Da Alta Vista Investimentos, Rafael Ramalho.
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11: Com as informações da segurança pública, com o repórter Orly Ricardo. Boa tarde, Orly.
12: Olá, boa tarde. Um princípio de incêndio foi registrado na tarde de ontem na área central de Joaçaba. A ocorrência foi registrada em um restaurante anexo ao Clube 10 de Maio. Conforme as informações, uma fritadeira teria sido esquecida ligada, provocando o início do incêndio e uma grande quantidade de fumaça no local. Uma senhora precisou ser atendida após inalar fumaça. Major Lazzarini, subcomandante do 11º Batalhão do Corpo de Bombeiros Militar de Santa Catarina, em Joaçaba, esteve no local e explicou as circunstâncias da ocorrência.
13: Os bombeiros militares em Joaçaba foram acionadas para, o que tudo indicava, um incêndio num restaurante, né? As informações chegaram dos solicitantes que viram a fumaça e o fogo das imediações, né, de outras edificações. E prontamente nossas equipes chegaram aqui, um local bastante invadido já de fumaça, né? Uma dificuldade de visibilidade para acessar o local. E tudo indica que esse incêndio teve início numa fritadeira, né? Isso será agora averiguado pelo nosso setor de perícia para a devida investigação. Mas, graças à pronta resposta da nossa equipe, que conseguiu agir com bastante rapidez, debelou as chamas com uso de extintor. Então, usando o próprio material disponível na edificação, algo que a gente gosta sempre de frisar, né? Ter os equipamentos e estarem em condições dentro de uma edificação também ajudam nessa fase, certamente contribuiu para que o incêndio fosse confinado naquela região.
0: De forma preliminar, essa fritadeira teria ficado ligada, major?
13: Sim, a princípio sim, né? Em algumas situações ela permanece ligada, em outras, pelo próprio volume e calor que já tem ali, pode ser que tenha ficado alguma outra coisa nesse óleo, né? Então isso tudo vai ser verificado agora na nossa fase de perícia.
12: Um servo com suspeita de fratura em uma das patas foi resgatado pelo Corpo de Bombeiros na tarde de ontem em Videira. Os socorristas foram acionados por volta das 10h30, após o animal ferido aparecer em uma área urbana do município. A equipe isolou o local para garantir a segurança da população e do animal e acionou a prefeitura, que enviou uma médica veterinária e uma equipe do órgão de trânsito para auxiliar na operação. Após ser contido e medicado pelas equipes, o servo foi colocado em uma caixa apropriada para transporte e encaminhado aos cuidados da Polícia Militar Ambiental em Joaçaba para o atendimento especializado necessário. E a Polícia Rodoviária Federal interceptou 100 quilos de maconha e prendeu um motorista de 28 anos na madrugada de terça-feira, durante uma fiscalização na BR-163 em Guaraciaba, no oeste catarinense. A abordagem ocorreu quando os agentes visualizaram um pacote vedado com fita adesiva preta sobre o assoalho do banco do passageiro de um automóvel. Questionado, o motorista admitiu que transportava entorpecentes. Na vistoria detalhada, a equipe localizou 3 fardos do interior do veículo e mais 2 no porta-malas, totalizando os 100 quilos da droga. O suspeito relatou aos policiais que buscou a carga em Dionísio Cerqueira e que o destino final seria Passo Fundo, no Rio Grande do Sul, recebendo cerca de R$ 1.500 pelo transporte. O motorista foi preso em flagrante e encaminhado, junto com o material apreendido, à Delegacia de Polícia Civil de São Miguel do Oeste, onde vai responder pelo crime de tráfico de drogas. Eram estas as informações da área de segurança pública para o Grande Jornal. Mais notícias policiais, logo mais a partir das 18 horas, na edição do Rádio Contato, na Central de Jornalismo Orly Ricardo.
7: Bora, 6 minutos, ponto final, mais uma edição do Grande Jornal da Catarinense, Antena 100 FM, que teve a participação dos seguintes profissionais: reportagens de Cristian Souto, Paulo César, Orly Ricardo, Marcelo Santos, operador de áudio Eliseu Peruso, apresentação Cristian Souto, redação Orly Ricardo e Marcelo Santos, coordenação de jornalismo de Marcelo Santos e a supervisão de Nelson Paulo. Vem aí, boa tarde, Antena 100, músicas nacionais e internacionais de ótima qualidade e a hora do esporte na Rádio Catarinense, na apresentação de Paulo César. Boa tarde.
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19: Boa tarde, está no ar a Hora do Esporte. Os destaques de hoje. Em início hoje a fase regional dos Jogos Abertos de Santa Catarina em Videira e Arroio 30. A CBF e Joinville irão disputar a final da Copa LNF. Série B, Criciúma perde, cai para a sexta posição. Inter acerta a contratação do técnico Eduardo Batista, que estava no Criciúma. Renato Portaluppi quer retomar protagonismo de Carlos Vinícius. Pelotti faz mistério na primeira escalação pós-Copa. 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
19: Boa tarde, teve início na manhã de hoje a 65ª edição dos Jogos Abertos de Santa Catarina, fase regional, que está sendo disputada em Videira e Arroio 30. Carlos Roberto Rack, membro da comissão organizadora, fala sobre o evento. Boa tarde, Carlos.
21: Boa tarde, PC. Boa tarde aos ouvintes da Rádio Catarinense. Iniciou na manhã de hoje o Regional dos Jogos Abertos de Santa Catarina, que acontece nas cidades de Videira e de Arroio 30. Este regional tem a realização de diversas modalidades, a saber, basquete masculino, bocha feminino e masculino, bolão 23 masculino, futsal masculino e feminino e voleibol masculino e feminino. De hoje até domingo, 79 equipes destas modalidades disputam as vagas para o estadual dos Jogos Abertos. Temos aí mais de 800 atletas inscritos e aptos para participar da competição, mais de 200 dirigentes, um público aí envolvendo aí mais de 1.300 pessoas, entre atletas, dirigentes, técnicos, motoristas, equipes de trabalho, enfim. O objetivo de classificar... As três melhores equipes com certeza estarão aptas a estar participando do Estadual dos Jogos Abertos Santa Catarina, que acontece em novembro na cidade de Rio do Sul. A data de realização dos Jogos Abertos Santa Catarina é de 12 a 28 de novembro, nas dezenas de modalidades que lá acontecem, com o respectivo cronograma de realização. Grande evento esportivo, então, Regional dos Jogos Abertos em Videira, de hoje até domingo.
19: E o Joaçaba Futsal estreia hoje, às 16 horas, contra Ituporanga. Amanhã enfrenta Catanduvas e na sexta-feira o adversário é o time de Caçador. E a CBF venceu o Juventude por 2-1 na noite de ontem em Dourados, no Mato Grosso do Sul, pela segunda semifinal da Copa LNF e garantiu a última vaga na final da competição. Com o resultado, a CBF se juntou ao Joinville na decisão. O time catarinense já havia se classificado na primeira semifinal ao empatar com o Camaquã e vencer nos pênaltis. A final da Copa LNF será, portanto, entre Joinville e a CBF em jogo único em um ginásio sede que ainda será definido pela LNF.
3: E no jogo que encerrou a 29ª rodada do Campeonato Brasileiro da Série B, o Criciúma foi derrotado em casa pelo Operário por 2-0. Com o resultado, o time carboeiro caiu para a sexta posição, com 47 pontos. A 30ª rodada inicia na sexta-feira e no domingo, às 11 horas da manhã, tem clássico catarinense entre Criciúma e Avaí. Eduardo Batista será o novo treinador do Inter e já comandará o treino de hoje no CT Parque Gigante. A multa de 300 mil foi paga ao Criciúma, clube que o técnico de 56 anos comandava desde 2025. Batista chegou a negar ontem o acerto com o Inter em coletiva de imprensa do Criciúma, após a derrota para o Operário em Santa Catarina. O contrato do treinador com o clube será até o final do Brasileirão, ou seja, de 10 partidas. A missão dele será salvar o Colorado do rebaixamento. Atualmente, o clube ocupa 10º

0: dos 71 gols do Grêmio neste ano, mas enfrentou períodos de instabilidade sob o comando do ex-técnico Luiz Castro. Em dois momentos da temporada, acumulou 6 partidas ou mais sem balançar as redes. Um dos pontos de atenção em relação à contribuição efetiva do centroavante está nos jogos fora de casa, quando Carlos Vinícius reduz sua participação com a bola. Desde que chegou ao Grêmio, o camisa 95 é, de forma isolada, o goleador da equipe. Em 62 jogos, marcou 32 gols e deu 2 assistências. Atualmente ocupa a 10ª posição no ranking de artilheiros da temporada no futebol brasileiro. Humberto Ferretti destaca a preparação do Brasil para os jogos da data FIFA.
1: Técnico Carlo Ancelotti faz mistério em relação à primeira escalação do Brasil após a Copa do Mundo. Nesta madrugada, no horário de Brasília, ele enfim pôde contar com o grupo completo após a chegada dos últimos atletas à Austrália, onde ocorre a preparação para os duelos da próxima data FIFA. Otávio, Arthur Dias e Wanderson foram os últimos a desembarcar no país. Ancelotti comandou um trabalho em campo reduzido, mas deu pistas de quem podem ser os titulares na abertura deste novo ciclo, de olho na Copa de 2030. No ataque, por exemplo, Pedro e Rafinha atuaram juntos por um bom tempo. Além da formação de trios, como Marquinhos, Wanderson e Estevão, na defesa, no meio e no ataque. Pela direita, e Gabriel Magalhães, Douglas Santos e Vini Júnior, pela esquerda. O treino que vai definir a escalação será na próxima madrugada. Na sexta-feira, às 7h, no horário de Brasília, a seleção encara a Austrália em amistoso. Os dois países se enfrentam de novo na terça-feira. E no sábado da semana que vem, a seleção mede forças com a Índia.
0: Seleção feminina, técnico Arthur Elias divulga a lista da seleção com ausência de Marta. A Daniela Esperon detalha.
2: O técnico Arthur Elias anunciou a lista das 28 jogadoras convocadas da seleção feminina do Brasil para os amistosos contra a Argentina nesta data FIFA de outubro. Vamos à lista. As goleiras: Lorena, do futebol dos Estados Unidos, Iane, do Bahia, Thaís Lima, do Benfica e Carlinha, do São Paulo. As zagueiras: Thaís Ferreira, do Corinthians, Isa Reis, do América do México, Tarciane, do Lyon, da França, Marisa, do Tigres, do México e Tayla, do São Paulo. Laterais: Isabela, do PSG, da França, Bruninha, do Gotham, dos Estados Unidos, Tamara Bolt, do Washington Spirit, dos Estados Unidos, Raíssa Bahia, do Palmeiras. As meias: Duda Sampaio e Jaqueline, do Corinthians, Angelina, do Orlando Pride, dos Estados Unidos, Clarinha, do Benfica de Portugal, Kailane, do Flamengo, e as atacantes: Caroline, do Manchester City, da Inglaterra, Priscila, do América do México, Gil Garbellini, do Atlético de Madrid, da Espanha, Bia Zanerato e Tainá Maranhão, do Palmeiras, Geise, do América do México, Johnson, do Corinthians, Marília, do Cruzeiro, e Maiara, do Angel City, dos Estados Unidos. Após a convocação, o técnico Arthur Elias falou da importância de enfrentar a Argentina nesses amistosos de outubro.
3: Dois confrontos, dois jogos bastante difíceis e um estilo que diferente do que a gente vai pegar nas próximas datas FIFA, né? Pela equipe, como é montada, pela cultura do futebol argentino, né? A gente vai aproveitar bastante essa data FIFA. 28 atletas, além, né, da questão de maior observação, também para a primeira partida, 3 dessas jogadoras estão suspensas, então isso também contou, né, para a gente conseguir ter uma equipe completa, né, e usar as muitas substituições que a gente tem em datas FIFA. Isso é sempre importante.
2: Esses jogos diante da seleção argentina são uma forma de preparação visando a Copa do Mundo Feminina de 2027. Além disso, o Brasil tem previsto 2 jogos amistosos contra o Japão na data FIFA de novembro e dezembro. Agência Rádio Web com informações da seleção feminina, Daniela Esperon.
0: Obrigado, Daniela. Contigo colocamos ponto final na edição de hoje de A Hora do Esporte. Fique agora com o Show da Tarde com Michel Oliveira. Mais informações a qualquer momento em nossa programação e às 18h no Rádio Contato. Boa tarde.
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2: Bora! Alô, galera que tá curtindo o esporte na Rádio Catarinense, esteve junto com o PC, com o Junico da galera. Gurizada trouxe todas as informações pertinentes do mundo esportivo. Vou pedir para você ficar sintonizado na Rádio Catarinense a partir de agora. Dando um carinho também pra gente, né, bebê? Ah, pelo amor dos meus anjinhos. Boa tarde, querido, boa tarde, querida. É um prazer imenso estar chegando na sua casa, no seu trabalho, no seu carro, até você pedindo licença para te fazer uma companhia gostosa nessa tarde do dia 23 do mês de setembro. Seja mais do que bem-vindo, bem-vinda. Tenha o bem-estar na Rádio Catarinense até as 16h30. Alô você, meu irmão. Alô você, minha maninha. É a tarde show começando com 20 graus de temperatura. Tá de bobeira por aí? Tá trabalhando? O que você tá inventando? Eu quero o seu alô. Eu quero o seu forte, longo e caloroso abraço. Porque hoje, meu mano, minha mana, tá valendo. Tem brinde, tem sorteio, tem mimo. 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E aí você só vai me responder no WhatsApp da Rádio Catarinense. Quem que você levaria na Sorveteria Sabrina para tomar um gostoso sorvete? Para tomar um gostoso chocolate quente? 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Você responde pra mim aí no WhatsApp, você concorre a 2 caixas, eu repito, são 2 caixas. 2 caixas de picolé, de fruta à base de água pra você, rapaz, é picolé pra ficar com beiço doce gelado. Gelado, manda aí no WhatsApp, eu tô te aguardando. Pode mandar nomezinho completo e você já está concorrendo. Uma linda tarde pra gente. Posso começar com Bruno Marrone, produção? Você tá doido? Um beijo. Só pro meu prazer. 1h24.

Você tá de brincadeira, né? Uma melodia com essa elegância, com esse galo. Tocando da Rádio Catarinense, meu irmão. Valendo duas caixas de picolé. Uma tarde de 21 graus. Ah, não, você só pode estar de brincadeira, né, bebê? Eu quero saber, o Show da Tarde tá perguntando, nesses 30 anos da sorveteria Sabrina, quem você escolheria na face da terra para tomar um sorvetinho, um picolézinho lá na sorveteria Sabrina? Sabe como quem não quer nada? Né, produção? Não, só deixa o Nelson melhorar dessa que não. Ah, eu pego a mãozinha do Nelson, nós vamos lá tomar um picolézinho, viu, patrão? Eu prometo pro senhor, eu pago ainda, né? Eu pago, meu patrão, mas pelo amor de Deus, chama na buzina! Chama, bebê! Já eu começo a girar esse WhatsApp malandro da Catarinense! Falar em buzina! Chama! 1h29!

Vai lá, ó o gingado gordinho aqui, vai. E vem, e vai. Buzina! Natan e o Panda na Catarinense. Então chama na buzina essa galera, produção. 1:30. Quem se levaria a tomar aquele picolé maroto na sorveteria Sabrina? Aquele sorvetinho gostoso, né? E se você tivesse mais e mais tempo? Ah, poderia pedir um monte de delícia, né? 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Tá, responde aí, tá dado o recado, tá valendo duas caixas de picolé. Anotou, então? Sorteio dessa tarde por volta das 4 horas, né, produção? Pra fazer antes um pouquinho o sorteio? Não tem problema, então. Conforme o senhor combinou com a galera, a gente faz, tá? Não, não tem problema, tá tudo certo, tudo certo. 1:32, 984377982. Já começou.

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0: 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Boa tarde, equipe Cimecal. 1:37. 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
0: Eu vou falar com você exatamente agora. Essa tarde lindona, quente, gostosa. Fala, meu irmão. Fala, minha mana. Misha,
2: tudo bom?
0: Tudo bem.
2: Tava vendo aí você pedindo quem que eu levaria. Eu com certeza levaria minha esposa.
0: Ó.
2: Oh. A Gisele.
0: Tá bem.
2: Mas tomar aquele sorvetinho bem, sossegadinho. Aquele
0: clima gostoso.
2: Aquele clima gostoso que é lá na sorveteria.
0: Aí, meu irmão.
2: Com certeza ia nós dois lá, bem sentadinho.
0: Maravilha.
2: Escutando aquele... a rádio catarinense.
0: Ah, mas agora tu veio, né?
2: E se puder, toca pra nós aquela Amor de Primavera.
0: Tá bom, meu irmão.
2: Tá bom, meu amigo.
0: Valeu, querido.
2: Foi nós no sorteio desse...
0: Um abraço, meu irmão.
2: Esses picolé aí, tá bom, meu querido?
0: Um abraço, abraço. Querido. Tudo de bom. 1:38. Libera aí, produção. Libera geral. Oi, oi.
3: Boa tarde, Michel Oliveira.
0: Boa tarde.
3: Respondendo a tua perguntinha ali, eu faria igual você. Pegaria o meu patrão pela mão
0: aí,
3: e levaria na sorveteria Sabina pra tomar um sorvetinho lá.
0: Aí
3: e
0: sim,
3: também
0: né?
3: Pagaria depois. Né? Michel, oferece o retrovisor aí pra nós.
0: Tá bem.
3: Ah, que estamos aqui trabalhando sempre na companhia do Show da Tarde. Tá bom, Michel?
0: Valeu,
3: um ótimo dia.
0: Um abraço, quartou, menina.
3: Né, Michel?
0: Quartou bonito! Brasil! 1:38, tem mais áudio rolando aí, produção.
4: Boa tarde, Michel Oliveira, é o Chico.
0: Oi, Chiquinho.
4: Viu? Oferece uma música aí pro Antônio do estacionamento do Caetá do Centro, que
0: alô,
4: tá de aniversário hoje.
0: Hoje!
4: E a todo o pessoal do Caetá ali, que
0: valeu.
4: Companheiro de trabalho dele.
0: Valeu, gente boa, né? Gente boa. Valeu, tio Tonho. Um abraço, querido. Tudo de melhor, tudo de bom. Homem que organiza o estacionamento, né? Saúde, prosperidade hoje, amanhã e sempre. Hoje, amanhã e sempre.
5: Boa tarde, meu amigão. Tudo
0: boa
5: tranquilo,
0: tarde.
5: Simone?
0: Tudo bem,
5: Simone? Queria que você mandasse uma do trio Parada Dura aí pra nós,
0: tá
5: aquele
0: bairro
5: Anzolino, quero piedade.
0: Eita.
5: Daí me põe no sorteio, Simone Terezinha da Silva. Então, se fosse pra mim levar, com certeza. Hoje é o dia dos filhos, né? Eu levava
0: isso,
5: meus filhos e minha neta, né?
0: Boa.
5: E algum amigo, né? Porque
0: aí,
5: é muito picolé, né?
0: É muito picolé.
5: Até pra você eu ia ceder um.
0: Aí, filha!
5: Boa tarde, tudo bom, querido.
0: Valeu, um abraço, menina. Fica na boa, fica na paz, fica na catarinense. Ô, Micha, eu levaria na sorveteria Sabrina o meu marido Jair para tomar um gostoso picolé, sorvete comigo. Um chocolate, né, Micha? Coloca meu nome no sorteio, a Elza Santos Gerval do Oeste. Ô, galera Gerval, obrigado pela companhia, né? Brigadaço, boa tarde. Mais um, só mais um. Tá gostoso, hein, produção?
6: Boa tarde, Michael.
0: Boa tarde, tudo
6: quero
0: bem?
6: Quero concorrer o sorvete aí.
0: Valeu.
6: Quem eu levaria pra tomar um sorvete na sorveteria Sabrina?
0: Quem?
6: É meu neto, nunca chupou sorvete.
0: Mas as vovó,
6: coitante,
0: vou te contar, né?
6: Um sorvete, eu nunca pegou um picolé, não sabe essas coisas aí.
0: Uh-huh.
6: Ele tem 2 anos e meio só.
0: Ah, valeu, Cecília Ferreira. O neto é o Theo. Valeu, valeu, valeu. Beijo. Tá bom. Último áudio antes da moda, produção. Chama na buzina, galera. Chama. Pode chamar, pode chamar. Oi.
7: Boa tarde, meu amigo Misha.
0: Boa tarde.
7: Eu ouço teu programa de manhã, ouço teu programa tarde.
0: Ah.
7: E sexta-feira.
8: feira, inclusive, escutei que você dizer um palavrão. Achou
0: eu? Que o microfone estava desligado. Eu, né? Falei um palavrão?
8: E é o seguinte, eu quero participar do sorteio da Sabrina.
0: Tá bem.
8: Que tá sempre atendendo a gente super bem. E gostaria de participar do sorteio. E a pessoa que eu levaria e sempre levo são os meus netos da sorveteria Sabrina.
0: Aí,
8: saborear, galera, um delicioso sorvete.
0: Valeu.
8: E aqui é a Neuza Schlindlin.
0: Valeu, Neuza.
8: E eu gostaria de ouvir a música Nunca Mais Amarei com a banda Calmon.
0: Baita moda, baita moda, guria. Tem que tocar essa moda, viu, produção? Anota aí, meu irmão. Trio Parada Dura.

0: É Triumbana da Dura, pra mexer com a emoção, pra bater no fundo do coração e balançar com a Rádio Catarinense.
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0: 1:44.
2: Gratidão.
0: Boa tarde.
2: Laje no teu coração.

0: Gustavo Lindo, na Catarinense Retrovisor. Uma ótima tarde para você.
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0: Plano Frei Bruno de Assistência Familiar comunica com profundo pesar falecimento de Maria Cardoso da Silva, ocorrido aos 85 anos de idade. Seu corpo está sendo velado na Capela Mortuária de Joaçaba. Celebração de despedida hoje, às 16 horas, no próprio local, seguindo após para o crematório Vale do Sol de Caçador. Foi com profundo pesar que noticiamos o falecimento de Maria Cardoso da Silva. Toda a família, os amigos, os nossos sentimentos.

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15: Chama na buzina, galera. 8:00. E a tarde espetacular da Rádio Catarinense. 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Dia 11 de outubro. Pra viajar com conforto, pra viajar com estilo, pra viajar com classe, pra Letista do Sul, local mágico. Você vai conhecer uma mina, gente. Isso em plena atividade, funcionando. Vai conhecer a rotina de uma verdadeira mina, meu irmão, de pedras preciosas. Vai conhecer a matriz que é revestida com pedras ametista. Você vai conhecer o museu, a história, tudo incluso, viu, turma? Transporte, almoço, ingressos. As vagas são limitadas, aproveita. Não deixa a oportunidade passar, aproveita. Agarra com as duas mãos, produção. Aumentou, grudou na Catarinense. Hoje, na tarde gostosa na Catarinense. 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Chama! Chama a galera no WhatsApp, certo? Faltam para as duas. Gira esse WhatsApp ligeirinho, viu, produção? Mas é rápido e rasteiro, meu
7: Boa
15: irmão.
7: Boa tarde, Michel, Janete.
15: Boa tarde.
7: Do Rupi. Quero concorrer ao sorvete também.
15: Tá.
7: E quero ouvir uma música do Amado Batista. Se tá você bem. Rodar para mim, fico muito agradecido.
15: Valeu,
7: muito obrigado.
15: Guria.
7: Tchau, tchau.
15: Um abraço, menina. Fica com Deus aí, guria. Tudo de bom. Ô, Michel, tudo bem? Foi encontrado alguns documentos na frente da SPEC em nome de Igor Vieira Ferreira. Os documentos foram deixados na guarita da SPEC, tá bom? Se você souber quem for, anuncie na rádio. Valeu, Lucibar, obrigado. Boa tarde, Micha, manda pra gente. Estamos ouvindo a Catarinense Trio Parada Dura. Pro John Vick dos Pampas. O Felipe é um cabelo de machadinho, curtindo a gente, né? Alô, Osmair, tudo bem, Osmair? Tá pedindo o Trio Parada Dura, né, querido? Bote azul. Ah, mas você tá vindo com tudo também, né, irmão? Vem chamando a Canarinho do Peito Amarelo, estamos trabalhando na pedreira 13 dias, suando o butinão, Micha. Crenda, hein, vó, vocês estão demais.
16: Boa tarde, Michael.
15: Boa tarde.
16: Meu nome é Daiane da Fonseca, aqui do bairro Vila Rica.
15: Tudo bem?
16: Eu levaria meu namorado, além de tomar um sorvete, eu quero aproveitar para namorar um pouquinho ao
15: filho.
16: Som da Rádio Catarinense.
15: Agora
16: sempre uma
15: meio.
16: Bela programação, meu amigo. Forte abraço.
15: Valeu, Dai, um beijo pra você, Dai. Tá participando, obviamente, né? Sim.

Valdão Brasuas, é o Dandan, né, galera? Alô, Osmair Gomes, aí é gente boa demais. Bote Azul, Edson Hudson, G. Giovanni, segura o modão, bebê.

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0: Bora que bora, meu filhão. Bora que bora, meu maninho. Bora que bora, que a catarinense tá contigo. É a tarde gostosa, né, turma? Melhor período pra gente curtir a Rádio Catarinense é nesse exato momento onde você se encontra. Sempre tem uma voz amiga pra te fazer uma companhia gostosa. Tanto faz o apresentador, o programa. Pode confiar que sempre é uma voz amiga à sua inteira disposição. Tá bom, maninho? Tá bom, maninha? Fica na boa, fica na paz. Eu sigo atendendo você no 984-37-7982. Fala, Micha, tudo bom? Quero participar do sorteio. Eu queria levar minha neta pra tomar um sorvetinho gostoso aí na sorveteria Sabrina. A gente sempre vai lá, é tudo de bom na Sabrina. Valeu, Roseli Mendes. Boa tarde, minha amigona, tudo de bom?
1: Boa tarde, Michel,
0: boa
1: tudo
0: tarde,
1: bem?
0: Tudo bem?
1: Michel, oi. Queria ouvir uma música, só para curtir.
0: O que você quer ouvir?
1: Você da rádio.
0: Tá bem,
1: do
0: obrigado.
1: Rick Renner. Pode ser qualquer uma delas, tá bom?
0: Tá ótimo, tá ótimo.
1: Uma boa tarde, quem tá falando é a Rose Rodrigues, do Santa Teresa. Beijo.
0: Valeu, Rosinho, beijo para você, boa
1: Michel,
0: tarde.
1: Que eu levaria para tomar o sorvete e minha netinha, Bianca.
0: Eu tô falando, vocês são tudo puxa
1: eu
0: da pesada, né?
1: Eu adoro essa ali.
0: É uma delícia. Miriam, tudo bem, Miriam? Gratidão pela audiência, tá pedindo moda do Amado Batista, oferecendo para Ademar, o seu marido, pra galera que tá curtindo a Rádio Catarinense. E quartou bonito, né, filha? Quartou bonito na Catarinense. Manda ver, manda ver. Tô junto com você até às 4h30.
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0: sim! O Amado Batista canta e encanta na tarde show catarinense. Reclamando a sua ausência, a Vitória, tá ouvindo a Rádio Catarinense, pediu. Tá ouvindo, viu, Vitória? Boa tarde.

0: 12h12. Reclamando a sua ausência. É uma tarde apaixonante ou não é? Responde para o papai. Boa tarde, gente.
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0: Tem problema, produção. 499-8437-7982. Para você interagir, mandar beijo, abraço, sorriso e abraço para quem se achar melhor necessário. 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Tá dando volume no rádio, tá curtindo a Catarinense? Só gratidão, né, bebê?
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0: E bota a sofrência nisso. Alô, Zé do Gol, tudo bem? Um abraço, meu irmão, bom saber que o amigo tá na sintonia. Aquele forte, longo e caloroso abraço, motora de aplicativo. Uma corrida e outra, ou quando o amigo cliente solicita, ele sintoniza a Rádio Catarinense e deixa esse som rodar na boa, na paz. Girando o WhatsApp da Catarinense, tenha uma boa quarta-feira, bicha. Eu quero participar do sorteio da caixa de picolé aí da Rádio Catarinense e da sorveteria Sabrina. Eu não levaria ninguém, bicha, eu queria só pra mim. Eu queria me levar sozinho lá na sorveteria Sabrina e me dar de presente. Tá bom, abraço, Ademir. A Lica tá ouvindo a gente em Vista Alegre, Irani. Um abraço, né, Lica? Ela disse, Misha, mesmo a Simone não lembrando de mim, eu levaria a Simone tomar um sorvetinho gostoso na sorveteria Sabrina e comemorar 30 anos da sorveteria Sabrina. Olá, Misha, boa tarde. Aqui é o Vulgo Bicicleta, motorista da Ipiranga, saindo de Pinheiro Preto em busca de Lages. Manda o último julgamento. Valeu, Misha! Chama na buzina, então, a galera do trecho, produção, chama! Deixa no ar, deixa no alto! Aô, Tendel! É só show, né, bebê? É só show, mano, velho!
2: Boa tarde, professor.
0: Tudo bem? Tudo. Um abraço, meu irmão.
2: Queria concorrer ali também, ali, com a piadada ali. Fim de semana, dei um sorvetinho, a Sabrina aí.
0: Aí sim, né, meu irmão?
2: E a próxima música, mais, por favor, ali.
0: Tá bem.
2: César e Paulinho.
0: César e Paulinho.
2: Beleza, bicho velho, estamos escutando você, né, tia?
0: Valeu, queridão.
2: Segunda, né, tia?
0: Que bom, rapaz. Gratidão mesmo, meu irmão.
3: Boa tarde, Nini.
0: Boa tarde.
3: Aqui, tá falando o Célio aqui, a caminho aqui de Trentino.
0: Como é
3: aqui,
0: que tá, meu guri?
3: Manda pra nós aqui aquela música O Choro da Gaita Velha, só pra curtir.
0: Só pra indicar a galera.
3: Chama na buzina.
0: Chama na buzina, Célio, produção. Chama na buzina. Você tá doido, meu filho? Dudu Quindalvan, na sofrência garantida do rádio. Alô, Aurélio! O que você tá fazendo, meu filho? Onde é que você tá? Fala comigo, bebê!

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0: às 12h27. Valeu a audiência, valeu a parceria, o bem-estar no Show da Tarde Catarinense. E seguimos juntos e juntas até às 4h30.
1: Boa tarde, meu amigo. Tarde. Sossegado.
0: Tudo, meu irmão.
1: Quartou hoje, né?
0: O quê?
1: Estamos bonito. Aí na peleia.
0: Boa, meu mano velho.
1: Vamos buscar mais um, mas daqui a pouquinho nós estamos passando lá para aquele Herbal Oeste.
0: Aí, bebê.
1: Aí, Joaçaba.
0: Com Deus, né, queridão?
1: Vou carregar
0: Deus,
1: lá no César Belém.
0: Aí, dá logo
1: daqui a pouquinho já estamos passando por aí.
0: Positivo.
1: Misha, manda uma musiquita para nós aí com não. Milionário Zé Rico.
0: Tá bem.
1: Por favor. Ofereça para todos os motora, tio Cry, que tá escutando a Catarinense.
0: Positivo,
1: também,
0: positivo.
1: Para todos os motora aí que tiver no contato da Catarinense.
0: Tá bom.
1: Nós estamos aí ligadinho na Catarinense.
0: Mas bicho velho.
1: Eu vou te mandar um presente para você, na verdade, nem herdo te mandar no WhatsApp da rádio, mas eu não tenho o WhatsApp. Vou te mandar para você.
0: Ok, meu irmão. WhatsApp quanta honra.
1: Da rádio mesmo aí. Beleza?
0: Valeu, meu irmão.
1: Seja convidado, tá?
0: Ah, gratidão. Obrigado pela lembrança, viu, querido? Poxa vida. É, isso aí enche o coraçãozinho da gente de alegria, né, produção? Quando a gente é lembrado assim também, né? Ô, meu irmão, gratidão, viu, querido?
1: Ô, Micho, até me esqueci.
0: Hã?
1: Ofereça lá pro nosso amigo Xandico.
0: Boa.
1: Lá pro nosso amigo Jurandil, popular Caco, lá nos Orteia, pro Disco.
0: Tá bem.
1: O pessoal que tiver lá no Bar do Dida,
0: tá
1: estiver
0: bem.
1: Escutando. Nosso amigo Ronaldo.
0: Alô. Barão,
1: também que ele deve estar ligadinho na Catarinense.
0: Boa.
1: Beleza?
0: Beleza.
1: Um abraço. Coloca nós no sorteio aí também, Micho. Cartão, se nós ganhar, eu vou levar a Sandra, minha esposa, tá lá junto comigo, lá pra nós comer esse sorvete.
0: Tá feito, meu mano velho. 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
0: E como gosto, produção. Bah, mas quem é que não gosta, bebê? Tudo bem, meu irmão?
3: Santos.
0: Como é que tá,
3: manda
0: querido?
3: Manda uma música pra nós, Minésia Rico.
0: Mando sim.
3: E...
0: tá na ponta da agulha.
3: Soltando ingresso aí pra ir no baile do meu estreito. Beleza?
0: Valeu, mano.
3: Fala comigo, bebê! Quartou hoje, é de sofá, né?
0: Quartou bonito, né? Valeu, querido! Um abraço, vai na boa, vai na paz, vai na Catarinense, meu irmão! Aqui Catarinense, né, Mauli? Um abraço, Mauli! Fica na boa, fica na paz, fica na Catarinense e não foge do Show da Tarde, não! Mais uma verdadeira poesia transformada em canção. Último julgamento do bilionário Zé Rico. Pra galera dando carona, levando o som do Show da Tarde. É só show, né, pai?

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0: Cidade gostosa catarinense, a Luísa. Valeu, valeu, valeu. Boa tarde, meu irmão. Tô junto com você, querido. Gratidão pela audiência. Tá dando volume aí, produção. 2h39. A galera pode participar também no 3551-2410. 3551-2411. Tá valendo. Aô, Tendé. Só na malemolência, então.
1: Você tá doido.
0: Vambora, meu povão, vambora, vambora. Pode deixar essa trilha aí que tá gostosa. Tá bom demais. Tá uma delícia, né, produção? Aqui, catarinense, boa tarde pra você. Vem junto, vem
2: boa
0: junto.
2: Boa tarde, Michá.
0: Boa tarde.
2: Manda uma música aí pra mim, pra minha Silva.
0: Manda sim, meu amigo.
2: Tá no sorteio aí, Dá.
0: Tá bem.
2: No sorvete aí.
0: Tá feito o brinque.
2: Também.
0: Aí eu, sim, né, meu irmão?
2: Ah, vou dar os parabéns pro Ruspiá de Gatanduas.
0: Valeu.
2: A Igreja Nossa Senhora Aparecida, Piazada, Associação a... pro povo aí do bairro, né?
0: Uhum.
2: Ajudou a cobrir.
0: Ah, valeu, que maravilha, obrigado. Que maravilha, meu
2: Deus
0: irmão.
2: Vocês.
0: Boa notícia, né?
2: Caminhoneiro com bugrinha também.
0: Boa notícia, valeu, meu obrigado. Irmão. Uma boa notícia, assim tem que esparramar os quatro cantos. 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E eu levaria os netos, viu, Micha? Pra se deliciar comigo. Não, vocês, vovó, vou contar um trem pra vocês, né? É muito love-love, né? A Cleonice ouvindo a gente em Bicarenta, pedindo música do Leonardo e participa do sorteio. Ela levaria o marido para a Sorveteria Sabrina. Valeu, já já eu continuo girando o WhatsApp da Catarinense. Já já eu te atendo no 984377982. E a tarde maravilhosa. E tem que chamar, bebê. Não dá para segurar só pra gente, não. Chama! Chama! Tá chamando na buzina aí, alô, você ligado na Catarinense, tá dando volume no rádio, agora botei fé, meu irmão, agora botei fé em você, é só modão na Catarinense pra deixar essa tarde brilhante, brilhosa e o quê? Saborosa, né? Só faz um favor, deixa eu mentir, não fala a verdade não. Léo Chaves.
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0: Henrique e Juliano participam dessa moda, né?
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0: Asa moda e machuca, bateu lá no fundo, hein? Essa veio com força, produção. Poxa vida, essa Bench em lugares, né, meu irmão? 2h44.
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0: Plano Frei Bruno, assistência familiar, está comunicando com um profundo pesar o falecimento da senhora Maria Cardoso da Silva, ocorrido aos 85 anos de idade. O seu corpo está sendo velado na Capela Mortuária de Joaçaba. Celebração de despedida será hoje às 16 horas no próprio local, seguindo após para o crematório Vale do Sol de Caçador.

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0: Pone Vim Quente, que a Catarinense tá fervendo, tá cheio de gente curtindo a Catarinense.
1: Vai trabalhar, rapaz, mas... vai trabalhar.
0: Eu tô trabalhando,
1: homem. Fazer, homem.
0: Eu tô trabalhando aqui, rapaz. Ah, te dei, tá, me respeita aí, meu irmão.
2: Deixa.
0: Tudo bem?
2: E Jorginho Maciado, a Silva do bairro Santa Teresa.
0: Como é que tá, meu irmão?
2: E eu, se fosse levar, levaria minhas netas, que eu sou um doente pro sorvete.
0: Eita!
2: E se puder rodar uma música.
0: Calma,
2: a gente
0: calma.
2: Tá muito triste com a morte do,
0: ah, verdade,
2: do cantor,
0: né?
2: Ali, do Rick.
0: Pelo amor de Deus,
2: né? Aquela, se acalme, se controle.
0: Tá bem.
2: Essa aí.
0: Eu mando sim, mando sim.
3: Boa tarde, Michael, tudo certo?
0: Boa tarde.
3: Do Frei Bruno.
0: E aí, guria de Deus?
3: A sorveteria, sorveteria... Ah. Sabrina é a melhor de todos.
0: Mua.
3: Tá bom?
0: Tá
3: é
0: bem.
3: Uma delícia.
0: Ah, é uma gostosura total.
3: Se for pra levar pra, na sorveteria, é o meu filho e o meu, e meu marido.
0: Aí, ó. E família.
3: Meus dois filhos, a minha nora e meu marido. Tá,
0: tá
3: bom?
0: Tá bom, tá bem demais. Viva, viva, viva.
3: É uma delícia a sorveteria, Sabrina.
0: Nossa,
3: picolé e sorvete.
0: Pra se lambuzar mesmo, né?
3: Eu queria uma música aí.
0: O que você quer ouvir?
3: Cheira do Monange.
0: Eita.
3: Queria ver
0: se é
3: pro Davi,
0: mesmo,
3: pro, né? Luísa de Mangiareta, pro pra Bárbara Kaiser e pro
0: aí
3: Gustavo Jareta.
0: Aí você mesmo, né?
3: E pra quem tá na... quem tá escutando.
0: Tá bom, guria, um abraço!
4: Boa tarde, Micho, aqui é o Ivanir do Alto Poço Joaçaba.
0: Oi, Ivanir, tudo bem,
4: quero,
0: meu irmão?
4: Quero pedir uma música aí, pode ser qualquer uma do Corpo e Alma.
0: Ah,
4: oferecer pra toda a galera do Alto Poço Joaçaba, pro
0: tá
4: cientista,
0: tá.
4: Com o amigo Pancada, com o meu compadre Padovan da Sorveteria de Itália.
0: Ah.
4: E por favor, me põe no sorteio dos picolé aí,
0: tá,
4: da Sabrina aí, fazendo um favor.
0: Um beijo.
4: Valeu, um grande abraço, boa tarde.
0: Valeu, um abraço, meu irmão.
5: Boa tarde, meu amigo.
0: Tarde.
5: Michael, tudo bem?
0: Tudo
5: Como
0: bom.
5: Como você tá aí, Elton Galdino, carreteiro por cá?
0: Fala, Galdinho.
5: Estamos indo ali no Capinzal fazer um carregamento pra
0: aí
5: Brasília.
0: Sim, né?
5: E ouvindo a Rádio Catarinense. Gostaria de ouvir a música do Zezé de Camargo e Luciano, Vivendo por Viver, consegue rodar pra nós?
0: Rapaz.
5: E oferecer pra todos da rodagem? Sou de Curitiba e sempre que eu tô aí na região, tô ouvindo a Rádio Catarinense.
0: Mas que bem,
5: um abração, tudo de bom, fica com Deus aí.
0: E chama, né? E chama na buzina! Tem que chamar, tem. Deixa no ar, deixa no alto! Zezé de Camargo e Luciano. Alô, galera, e no pavilhão Frei Bruno. Meninos e meninas com as gostosuras mais gostosas. Não tô sentindo daqui o cheirinho do pastel, né? Não, tá uma delícia, viu, piazada?

0: Zezé e Luciano. Vivendo por viver, boa tarde.
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10: Uma galera curtindo o show.
0: 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A Sorveteria Sabrina, não perde não, bebê. 3 horas em ponto, gratidão pela tua audiência. Fala, Luzia! Já tem som do Rick Renner, viu, Luzia? Beijão pra você, tudo de bom, tudo de bem. Alô, Laerte, curtindo a Rádio Catarinense, né, meu maninho? A só da Catarinense FM, vamos juntos, né? Ô, Misha, eu levaria minha esposa, Sandy, pra Sorveteria Sabrina, meu filhão Anthony, é meu chicletinho, tá sempre comigo, Misha. Se possível, João Paulo e Daniel, não precisa perdão. O Laerte curtindo a gente, tá concorrendo também, viu, Laerte? O Kleber levaria pra Sorveteria Sabrina, William, Wesley, a Bruna, Marisa, toda a família para tomar aquele sorvete gostoso na sorveteria Sabrina.
11: Boa tarde, meu amigão.
0: Boa tarde,
11: do
0: guria.
11: Coração.
0: Tudo
11: que
0: bem,
11: bom
0: filha?
11: Escutar teu programa.
0: Tá bom.
11: Nós
0: hoje,
11: temos,
0: né?
11: Uma faxina.
0: O quê?
11: Tá louco.
0: Tá pegadão, hein?
11: O Alex tá aqui.
0: É, então capricha.
11: Muito dia de chuva, bastante coisa para fazer. Os tapetes tudo sujo, estão tudo estendido já para secar. O dia tá lindo hoje.
0: Tá uma delícia, né?
11: Boa tarde, um
0: valeu,
11: beijão.
0: Beijo.
11: Todas as músicas pra Ivete,
0: tá
11: do
0: bom.
11: Montebello.
0: Valeu, Ivete.
11: Boa tarde.
0: Boa tarde, Ivete. Um beijo pra você. Estão pedindo o Rick Renner. É a Marta, né, Marta? Valeu, menina. Bom trabalho. Obrigado pela companhia. Tudo de melhor. Uma linda tarde pra você, sentadão.
12: Boa tarde, Michel. Que
0: boa
12: alegria.
0: Tarde. Tudo
12: eu
0: bem,
12: queria,
0: Lorene?
12: Parabenizar a Sabrina pelos...
0: Ih, rapaz, o que que aconteceu aí, produção? Devolve o áudio aí, devolve o áudio. Ela tava parabenizando a Sabrina pelos 30 anos de história, né? De delícia, de gostosura em nossa vida. Pelo amor de Deus, é 30 anos, viu, produção? Ah, rapaz, tô falando pra ti, pra tu e pra você.
12: Boa tarde, Michel.
0: Aí, voltou.
12: Eu queria parabenizar a Sabrina pelos 30 anos de existência deles, uhum, e pelo bom atendimento deles também.
0: Tá bem.
12: E queria participar do sorteio do sorvete.
0: Tá bem.
12: Se fosse pra levar alguém pra tomar sorvete, eu levaria minhas netas e minha filha.
0: Oh, maravilha.
12: Eu queria ouvir uma música, pode ser aquela Antes Que Você Se Vá.
0: Tá bem, eu mando sim.
12: Uma boa tarde pra vocês.
0: Valeu, um grande, forte, caloroso abraço. Mais uma que o Rick Renner gravaram, fizeram pra gente. Mais uma linda poesia. Somos só nós dois, Rick e Renner. Boa tarde.

0: Rick Renner, nessa mistura gostosa na Catarinense. 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Boa tarde, turma! 3:06. A tarde gostosa, catarinense.
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0: Os destaques da tarde é com a Vani. Atualiza a gente, Vani. Boa tarde, bem-vinda, minha amiga.
2: Boa tarde, Michael. Boa tarde a todos. Estamos chegando com informações para o ouvinte catarinense. E começamos destacando que o ministro Cristiano Zanin, do Supremo Tribunal Federal, negou o pedido de liminar do senador Alessandro Vieira para obrigar o Senado a dar andamento ao requerimento de criação de uma CPI sobre o Banco Master. A comissão pretende investigar possíveis relações entre os ministros Alexandre de Moraes e Dias Toffoli e o empresário Daniel Vorcaro, controlador do banco. Zanin determinou que o presidente do Senado, Davi Alcolumbre, preste informações sobre o caso. Depois disso, o ministro poderá reavaliar o pedido. O requerimento foi protocolado em março e conta com 41 assinaturas, acima do mínimo exigido. A Polícia Federal apreendeu R$500 mil em dinheiro vivo com o deputado estadual Marcos Vieira, do PSDB, candidato nas eleições deste ano em Florianópolis. Segundo a Polícia Federal, o valor havia sido previamente provisionado para saque e foi apreendido durante uma operação ontem. A assessoria do parlamentar confirmou que ele estava com a quantia e informou que aguarda mais informações da Polícia Federal. As circunstâncias, a origem e a finalidade do dinheiro serão investigadas, inclusive para verificar eventual irregularidade eleitoral. A Polícia Federal solicitou autorização da Justiça Eleitoral para instaurar um inquérito.
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2: Eduardo Batista é o novo técnico do Internacional. O treinador foi anunciado oficialmente hoje e assinou contrato até o fim do Brasileirão, com bonificação em caso de permanência na Série A. Filho do ex-técnico colorado Nelsinho Batista, Eduardo estava no Criciúma e assume o Inter no lugar de Paulo Pezzolano, demitido no último domingo. A missão é evitar o rebaixamento nas 10 rodadas finais. Atualmente, o Inter é o 18º colocado com 28 pontos dentro do Z4. O novo treinador já chega com o desafio de reagir na reta final do campeonato. Aqui você continua na companhia de Michael Oliveira. Daqui a pouco eu volto com mais informações. Da redação, Vani Santos.
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0: aqui, o show não para. Continua no ar e bem alto, com você, até as 4h30, pra você. São 3h12, no 984-377-982. A galera segue, né, produção? Segue mandando ver no pedido, na moda e participando do sorteio. 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O que essa galera tá falando aí no WhatsApp da Catarinense? Quero saber, produção. Deixa no ar. Oi.
1: Opa, boa tarde, tio
0: Micha. Boa tarde, tudo bem?
1: Tudo certo? Uma Berlanda aqui de Campos Novos.
0: Tudo bom, mano, velho?
1: Micha, hoje eu vou deixar o teu critério.
0: Tá bem, irmão.
1: Tocar uma música bem boa pra nós aí, ó.
0: Tá? Feito.
1: Porque o Rick aí que aconteceu essa tragédia aí é sem comentário.
0: Ah, pelo amor de Deus, tá? Né, irmão?
1: Não tem o brasileiro que não tocou o coração.
0: Ah,
1: entendeu?
0: De toda certeza.
1: Então, vou deixar o teu critério. Toca uma música bem boa pra nós aí. Ofereça pra piazada aí, quem estiver ouvindo. Piazada do Tapetão Preto. Vocês aí da rádio.
0: Valeu, maninho.
1: Eu já trabalhei de motorista, eu sei como é que funciona a lida de motora, não é fácil. Tá?
0: Tá bem, tá bem.
1: Então, pra vocês aí. Pra tá quem estiver ouvindo, um abraço aí.
0: E um beijo.
1: E tudo é bom. O Berlando aqui de Campos Novos.
0: Valeu, Berlanda.
2: Boa tarde, Michel. Eu Boa sou Lorene Bonatti.
0: Tudo bem, Lorene?
2: A melhor sorveteria é a sorveteria Sabrina.
0: Aí sim, né?
2: E eu vou levar minhas filhas lá pra tomar um sorvete.
0: Tá bem.
2: Ok? Obrigada. Tá. E gostaria de escutar uma música de Marília Mendonça. Uhum. Muito obrigada.
0: Valeu, guria. Claro que a gente manda Marília Mendonça pra você. Na boa, na paz, sempre, né?
3: Ah, a fossa, né, do Rick.
0: Ô, oh, guria.
3: A família deles.
0: Tudo bem,
3: também.
0: Vanessa? É verdade.
3: E sou seu fã também do Rick. Sempre cantar a música.
0: Tu gosta, né?
3: A moleca. Uh-huh. É uma rádio, uma música de Manaus pra ele.
0: Também, tá, eu vou escolher uma aqui dele.
3: Quer ser paz, né, pra ele.
0: Tá bem, né? Um descanso, né, Vanessa?
3: Se eu tenho fã, eu sempre gostava muito a música deles.
0: Tá bom, Vanessa. Um beijão pra você, guria. Aliás, tá participando do sorteio também, né? Tá na boa, tá na paz. Tá na Catarinense. Chama a produção. Ô, tardezinha bem gostosa.

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7: Aqui Catarinense, a Tarde Vai Show do Rádio Brasileiro. É preciso ajudar a audiência aí, produção, então vamos ajudar a audiência. Foi encontrado o iPhone 11 perto da Igreja de Erval, na Cor Verde Água. Ele está aqui na rádio. Se você perdeu seu iPhone, ele está na Rádio Catarinense, né? iPhone 11. Confere aí, bebê. Às vezes você nem percebeu que perdeu ele, né? Confere aí, dá uma chegadinha na Catarinense FM. Tá dado o recado. Daqui a pouquinho vai rolar sorteio, então, né? De uma primeira caixa. Eu vou sortear antes das 4 horas da tarde. Combinado. Uma caixa de picolé. São 35 unidades de sabor sortido. Picolé à base de água, aquele picolé gostoso. Tá valendo uma caixa e eu vou.

Sou já, viu? Já. Foge da gente não, daqui a pouco eu te busco aí no WhatsApp. Fala, Misha, tudo bem? Quero participar do sorteio. Eu levarei a minha família, né, Misha? Quero parabenizar pelos 30 anos e um excelente atendimento da Sorveteria Sabrina. Eu sou a Cristiane Tilha, da O Médico de Erval Velho, curtindo a Rádio Catarinense. Olá, Misha, tudo bem? Boa tarde, Michael. Se possível, coloca a gente no sorteio. Um abraço, é a Leila Fernandes. Estamos sempre na companhia da Rádio Catarinense. Aliás, a Sorveteria Sabrina, que é a melhor sorveteria, tenho dito. Fala, Misha. Gabriel Parente na sintonia, meu irmão. Ô, Parente, tudo bem, queridão? Ô, Misha, eu quero participar do sorteio, porque a melhor sorveteria da nossa região, sem dúvida, é a Sorveteria Sabrina. Eu levaria para a Sorveteria Sabrina. Tomar aquele açaí gostoso que só a Sabrina tem. A minha mulher, companheira de todos os dias, a Esther Juliana Gomes, Parente, eu amo ela demais. Misha, uma ótima e abençoada tarde de quarta-feira. Estamos sempre na sintonia. Valeu, Gabi. Obrigado pela sintonia. Um beijo pra ti, mano velho. Chama essa galera na buzina, produção. Só pra dar aquela chacoalhada. Aquela bagunçada na tarde, né, meu querido? Leonardo. Da Sofrência Catarinense.

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1: Deixaria tudo, Leonardo. É catarinense, bebê. 3:27.

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0: 3:30. Vamos! Tá dando carona pra Rádio Catarinense. Tá levando o som do show da tarde junto contigo? Aí sim, vai pegar a estrada. 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Vamos fazer sorteio de uma caixa valendo agora, produção, hein? Pra galera que tá curtindo a Rádio Catarinense, dá mais um tempinho pra turma? São duas caixas, uma a gente faz agora e em seguida fizemos o sorteio de outra, tá bom? Então atualiza aí a pasta do sorteio, né, produção? Atualiza aí, isso, produção.
1: Tudo certo. Eu tô de Maia aqui do bairro Rupi.
0: Tudo bem, meu irmão?
1: Do sorteio aí.
0: Tá bom.
1: Só pra desejar uma ótima e abençoada quarta-feira a todos aí. Tudo bom?
0: Valeu,
1: tudo
0: querido. Bom aí. Fica com Deus aí, meu irmão. Tudo de melhor também. Continua na boa, continua na paz, continua na Catarinense, meu boa mano. Tarde. Boa tarde.
2: Michael.
0: Tudo bem, meu irmãozão? Fala, bebê.
2: Toca uma música aí bem legal ali do Rick Renner, né?
0: Tá bem.
2: Saudade que teve a oportunidade de apertar as mãos dele. Tá,
0: é mesmo, outro, rapaz? Poxa.
2: Viajando Eldorado, os Carajás. No Pará se encontramos, tomamos um café junto, eu e ele e o Rick Renner, né? Quando que o Renner era cabeludo ainda.
0: Porra, louco!
2: Nós viemos um bom eito ali, tá bom?
0: Ô, meu irmão, valeu, tá bom. Então, então,
2: homenagem a todo mundo aí que gostarem da música. Toca uma música dele, qualquer uma dele aí, tá bom? É o Luiz aqui de Catanduva, Santa Catarina.
0: Valeu, Luiz.
2: Popular garimpeiro, apelido meu é garimpeiro, tá bom? Todo mundo conhece aí.
0: Um abraço, mano, velho. Um abraço, queridão.
2: 40 anos que eu moro na região por aqui, valeu? Um abraço a todos.
0: Valeu, meu querido. Então dá volume na Catarinense, meu brother. Aí sim. Rick Renner. É mais uma pra você guardar no fundo do seu coração. Uma maravilhosa tarde. Um bom show pra gente.

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0: queridona, meus queridos. Bora, minhas queridonas, ao som dessa trilha sonora dos amigos. Vamos fazer o sorteio já, produção, para deixar todo mundo prontinho aí, curtindo a Rádio Catarinense, valendo uma caixa de sorvete da Sorveteria Sabrina. Vamos fazer um sorteio agora, a galera continua participando, que às 16h tem outro sorteio, tá bom? É, meu amigo velho, são duas caixas de sorvete que a Sorveteria Sabrina disponibilizou pra gente. O primeiro sorteio sai pra quem? Ah, vai pra cidade longe, aí é longe. Acho que vai ter que pegar um ônibus, ver se tem ponte aérea, né, produção? Não sei não se vão conseguir chegar a tempo. Vai pra cidade de Erval Velho. Alô, quem tá participando de Erval Velho, atenção. Cristiane Tilha, dá o médico. Alô, Cris, só chegar na Rádio Catarinense, não, né? Tem que pegar um ônibus. Ah, pega lá, pega lá. Pega lá, produção, é isso? Tá bom, minha queridona. Uma caixa de picolé à base de água. São 35 picolés, mas vai ficar com o bico doce. É pra gelar mesmo, né, filha? É pra todo mundo, vai faltar picolé. 35 picolés da caixa, só você pegar direto da Sorveteria Sabrina. Chama na buzina, bebê, chama. Calma aí que já já tem mais. Calma aí, calma aí. Tá dado o recado, né? Ô, Marta, tá participando também, viu, guria? Pode ficar tranquila. Você tá participando com toda absoluta certeza. Quem mais tá chegando por aí no 984-377-982? Oi, boa tarde.
1: Boa tarde, Michel.
0: Tudo bem?
1: E concorreia. Tá, achei.
0: Isso, tem mais uma, tem mais uma.
1: Se for possível, roda uma música do Daniel, hein?
0: Tá bem, eu mando.
1: Correnteza de emoções. Aí. E no mais, tudo de bom aí pra vocês.
0: Valeu, guria. Um abraço.
1: Boa tarde, Michel.
0: Boa tarde. Tudo?
1: Quero participar dessa caixa de picolé.
0: Valeu.
1: Se for possível, roda a música do...
0: Valeu, guria. Já já tem Daniel pra você. Já já tem sorteio de mais uma caixa de picolé, viu?
2: Boa tarde, Michel. Sou a Silvia Gonçalves do bairro José Lupe. Gostaria de participar de sorteio.
0: Valeu, valeu, valeu.
2: Me coloca uma música aí pra nós ouvir do Rio Negro e Solimões aí.
0: Tá bem.
2: E uma boa tarde a todos.
0: Valeu. Obrigado. Fala, Michel Yuri de Campos Novos. Tá ouvindo a Rádio Catarinense, né? Mas que perca irreparável mesmo, né, meu irmão? Mas o que fazemos de bom é o que fica, né? Parabéns para a Sorveteria Sabrina. Eu levaria a minha linda esposa Malena, o filho Miguel. A bicha manda a roupa de lua de mel do Jean Giovanni. Homenagem para minha mãe Catarina, para minha irmã Rosane. Elas estão de aniversário hoje, bicha!
3: Feliz aniversário, feliz aniversário.
0: Alô, dona Catarina! Alô, Rosane!
3: Feliz aniversário.
0: Parabéns, saúde, sucesso! Tudo que é de melhor nesse mundão de meu Deus. Parabéns, parabéns. É o que a gente deseja, né? Um ano incrível na sua vida. Tem que aplaudir, produção. Você tá doido, meu filho. Tem que bater palma. Deixa no ar e bem alto. Aqui o show da tarde não para. Chama. Pode chamar na buzina. Você tá doido, meu filhão. Ô, oh, tarde gostosa na Catarinense, tá liberado 499-8437-7982. Na sequência tem sorteio de mais uma gostosa caixa de picolé. Ó o cheiro do Monange! Aquele cheiro do Monange por toda a casa, né? Quarta-feira, 15 para as 4.

0: Cheirando shampoo, Christian e Ralf. Alô, Cristiane Tilha Dalmédico. A sua caixa tá inteira à disposição para você na Sorveteria Sabrina, viu, guria? Já já tem sorteio de mais uma caixa. Boa tarde. 3h49.
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2: 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Boa tarde, turma.
3: Boa tarde, bicha. Coloca aí no sorteio aí.
2: Tá bem, meu irmão.
3: Toca pra nós aí duas vezes você, Jorge Melo.
2: Eita, valeu, Jorge. Obrigado pela sintonia, queridão. Vamos saber que o amigo tá sempre sintonizado na tarde da Rádio Catarinense, né, meu irmão? Oi, bicho, eu levarei minha mulher pra tomar sorvete. Lá na Sabrina, eu sou de 13 Tilhas. Sou o Jucimar. Alô, Jucimar. Valeu, querido. Boa tarde, irmão. Aí sim.
4: Boa tarde.
2: Boa tarde.
4: Sou Jocelei de Melo, gostaria de participar do sorteio.
2: Tá bem.
4: Dos picolé, com meus netos amam picolé.
2: Eita, valeu, guria, boa sorte, tudo de bom. Olá, Rejane, tudo bem? Um abraço. Tá curtindo aí a Catarinense, Rejane? Um beijo pra Luzerna, beijo pra você. Gratidão pela sua audiência. Fica na boa, né? Fica na paz. E não foge da Catarinense.

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0: Credo, né, vó? Alô, potência! Daqui a pouquinho tem o sorteio de mais uma caixa, viu? Você que não ganhou no primeiro sorteio, calma aí. Você pode ter sorte e faturar mais uma caixa. Cris, Cristiane e Tília Dalmético, a nossa sortuda no primeiro sorteio. Já já a gente arrepia de novo o sorteio, né, produção? Manuza, tudo bem, guria? Seja bem-vinda na tarde gostosa da Rádio Catarinense. Valeu, valeu, valeu. Obrigado pela companhia. 984377982. Né, Nelson? Alô, Disco! Tudo bem, Disco? Boa tarde. Vou mandar um abraço pra galera aí no Peninha, o bar do Peninha, curtindo a Rádio Catarinense, né?
1: Você tá doido!
0: Um beijo pra toda a galera do Peninha! É João Paulo e Daniel. Fazenda São Francisco. 4 e 2.

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10: Aqui catarinense, nessa tarde gostosa, aproveita os últimos instantes para você concorrer a uma super caixa de picolé, com 35 picolés à base de água da Sorveteria Sabrina, que está completando neste ano, né, meu irmão, 30 anos de atividade. Parabéns para toda a equipe da Sorveteria Sabrina. É uma maravilha. Valeu, valeu, valeu. Manda aí, manda aí. 984377982. Berço de Deus. Milionário José Rico. Boa tarde.

Amigo e irmão, ame os campos, os rios, as matas, os pássaros e tudo aquilo que se move sobre a terra, pois tudo isso

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11: 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Bora, você pode acreditar.
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Ouvir os tambores do show da tarde, são 4h15. A última caixa de picolé, disponibilizado pela Sorveteria Sabrina, para brindar esses 30 anos de Sorveteria Sabrina em nossa região, vai para o Val Delírio Moraes. Alô, Valdir! Parabéns, meu irmão. São 35 picolés sortidos. Aquele picolé gostoso que a Sorveteria Sabrina prepara com todo amor e carinho pra gente, tá bom? Então, Val Delírio Moraes, aqui

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4h24, galera. Só gratidão, né? O Valdir passar lá na sorveteria Sabrina e tirar seu super brinde, assim bem como a Cristiane, tá bom? São os meninos e as meninas sorteados na tarde da Rádio Catarinense, no Show da Tarde, edição desta quarta-feira, dia 23. Que é isso, né? Primavera começou de um jeito estranho, né? Bastante frio pela manhã, à tarde a temperatura mais amena. Sei não, hein, bebê? Sei não! Você fica na boa, você fica na paz. Você fica aí na Rádio Catarinense, porque na sequência, coladinho com a tarde espetacular catarinense, continuando esse gostoso movimento radiofônico no oeste brasileiro, Amarildo Monteiro chega com toda a sua malemolência para embalar o seu finalzinho de dia, matando a saudade. São canções, são melodias que o Amarildo, que a Rádio Catarinense faz questão de lembrar, de não deixar ela se apagar em nossa memória. Então vai dar aquela pitadinha pra matar a saudade no Rádio Saudade de hoje, tá bom? Tá bem? Aquele beijão pra ti, fica na boa, fica na paz, fica sempre na Catarinense. 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Aquele abraço pra você. Uma gostosa quarta-feira na sua vida. Eu fecho a conta, eu passo a régua com Rio Negro e Solimões. Romântica. Boa tarde.

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2: E aí, criancinhas, aquele abraço, boa tarde, sejam bem-vindos à Catarinense. Turbinas ligadas, a nave está saindo do gate para começar a sua viagem de todas as tardes rumo ao passado. E aqui, Michel Oliveira, né? Hoje, meu Deus, eu pensei que tinha uma sorveteria dentro desse estúdio. Que deu de picolé essa criança hoje, foi brincadeira. Pelo amor de Deus, eu até tenho vontade de eu ligar aqui na rádio, quero participar também, hein? Quero ganhar a picolé da Sabrina. Valeu, galera, parabéns. Tarde bacana, tarde gelada, mas um gelo bom, né? Sorvete Sabrina, picolé Sabrina, legal demais. Valeu, Michel, bom descanso pra você aí, até amanhã, tá, irmão? A partir de agora, estamos pegando carona nessa nave chamada Catarinense 97,3. Nosso destino, o planeta Terra. Com músicas que inspiram, inspiraram e que vão inspirar eternamente os nossos corações. A gente está colocando no ar para você o Rádio Saudade desta quarta-feira, 23 de setembro. Começando ao som de Gé Geraldo. Primeira música, eu também era muito criança quando essa música fez sucesso. Era um bebezinho, mas eu começo com ela porque ela é simplesmente perfeita. Tá aí, ó.

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E aí, meus amigos e amigas, como é que vai você? Tudo certinho? Como é que você está nessa tarde? Tudo tranquilo? Sejam bem-vindos a número 1 do seu coração, Catarinense FM, em 97,3, aqui e para todas as galáxias. 4 horas 36 minutos, como é que é aquele filme que fala assim? Atenção, criador, eu estou indo atrás de você. Sabe quem é que falou isso no filme dos Autobots? Eu que dublei o cara, aquele, o robozão do bem lá, aquele, né? Eu sou o Optimus Prime. Esse aí. Claro que os caras deram uma ajeitadinha ali, né? Mas quem fez a dublagem, agora eu posso contar, já terminou a série Autobots, quem dublou o Optimus Prime fui eu. Um sonho, claro. 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Galera da Comaceto, ótima tarde pra vocês. 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Amiga Luzia, hoje realmente você foi a primeira a mandar áudio aqui, viu, Luzia? Então, meu coração se alegra e roda o seu pedido a partir de agora, tá aí, ó.

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1: E aí, meus queridos amigos e amigas, viram aí quando eu apertei aqui o play aqui pra rodar o disco de trilha? Saiu um... É isso aí. Isso é rádio ao vivo, galera. Tem vida, tem energia, tem carinho, tem alegria. Esse é o Rádio Saudade, bem-vindos. Poxa, já é quarta-feira, meio da semana. E aí, irmã Tereza, como é que tá a senhora, querida? Tudo bem? Tudo em paz? Aí, para as bandas do Piauí, chique falar isso, né? Logo ali. Obrigado, minha querida, que Deus abençoe. Orações pra senhora, tá? Uma tarde bem abençoada aí. Agradecemos o carinho, tá mandando um mega beijo pra todas as meninas do Supiol Brasil. E para os meninos, um aperto de mão. Muito obrigado, irmã. Valeu, tá? A gente agradece de coração e deseja pra senhora uma tarde cheia de luz. Ore por nós sempre, tá? E aqui, vamos ouvir então uma música que tem tudo a ver, né? Que é uma música felizona. Quem conhece, alegria de Fala Mansa. Shot da alegria. Ô, coisa linda. Será que eu sei dançar essa música? Eu não sei. Aí eu já era um jovem, né?

coisa linda, fala mansa na catarinense, shot da alegria. Deixa eu passar aqui, mandar um abraço pra Kate. Tudo bem, Kate? Obrigado, Soraya. Oizinho pra você, Sandra. Um oi também. Também um alô pra minha querida amiga colorada Marília. Coisa tá tensa, vem novo treinador, né, Marília? Irmã Tereza, Cida, minha linda. Marli, obrigado pelo carinho. Tudo de bom pra vocês. Vamos juntos na catarinense.

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14: Estamos de volta na Catarinense, aquele abraço carinhoso para você e obrigado pela audiência, né? Obrigado para quem está chegando agora nos seus, ou digamos assim, finaleira de trabalho, na frequência 97,3, né? 4h50. O que nós vamos atender agora aqui? Já sei, tem pedido aqui, né? Então tá, vamos ouvir Joana, amanhã talvez. Mas primeiro deixa eu ver ela, né? Oi Cida, como é que tá você, Cida? Tudo bem contigo, querida? Como é que tá a sua tarde? Como é que está Minas Gerais nesse dia? Seja bem-vinda, oi.
15: Oi Amarildo, tudo bem?
14: Tudo.
15: Aqui é a Cida. Hoje eu gostaria de ouvir Joana, amanhã talvez.
14: Amanhã talvez.
15: Eu ofereço pra você e pra todos aí da rádio, pra todos os nossos ouvintes. Agradeço, muito obrigado. Tenha uma boa tarde.
14: Eu que agradeço, querida. Tá aí, ó, Joana. Amanhã, talvez, essa é a Catarinense, uma tarde linda de quarta-feira. Vamos juntos.

0: galera, bota música linda nisso, né? Isso aqui é bossa nova lá, mais alta qualidade. Meu Deus. A gente acha que só brasileiro sabe fazer bossa nova, Xumingil também sabe. Tá querendo o quê?
1: Essa ternura tão antiga.
0: É, se você me perguntasse assim, Amarildo, isso é um brasileirinho que tá cantando? Não, é um coreano que tá cantando. Com essa delícia de voz aí, né? Que coisa. É isso aí, galera. Tamo junto na tarde catarinense. Valeu, Supiós. Quem pediu essa música? A Kate pediu essa música, não acredito. Lara Fabian e... Meu grande amor, vamos ouvir então aí, né? Aumentando o som na mais ouvida rádio. Uma tarde linda, já tem as notícias.

0: Senhoras e senhores, a voz delícia de Lana Fabian, meu grande amor, 5 horas em ponto, uma boa tarde, tarde linda, maravilhosa, no vale mais bonito do planeta. Esse é o Rádio Saudade, vem a equipe de jornalismo e as notícias, daqui a pouquinho uma hora inteirinha de saudade pra você.
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0: Oi Vani, bem-vinda, boa tarde.
3: Boa tarde, Amarildo. Boa tarde a todos. Estamos chegando com informações para o ouvinte catarinense. E começamos destacando que a maioria dos trabalhadores da Caixa Econômica Federal rejeitou uma nova proposta de acordo coletivo de trabalho e decidiu manter a paralisação. Segundo a Confederação Nacional dos Trabalhadores do Ramo Financeiro, 102 bases sindicais votaram contra o acordo, enquanto 30 aprovaram. O principal ponto de discordância é o plano de saúde, Saúde Caixa. A greve começou no dia 10 de setembro e afeta principalmente o atendimento presencial. Os pagamentos do Bolsa Família, porém, seguem normalmente, segundo a Caixa. Clientes também podem utilizar aplicativos, caixas eletrônicos e outros canais digitais para fazer pagamentos, PIX, saques e transferências. Uma reunião entre o diretor da Polícia Federal, Andrei Rodrigues, e o advogado-geral da União, Jorge Messias, expôs a tensão nos bastidores das investigações do Banco Master. Segundo relatos publicados pela imprensa, Messias questionou Rodrigues sobre um suposto monitoramento de seu telefone. O diretor da PF negou qualquer vigilância. Dias depois, o ministro André Mendonça determinou o afastamento de Rodrigues, alegando monitoramento ilegal pela inteligência da Polícia Federal. Documentos, porém, não aponta interceptação telefônica ou vigilância física. O afastamento foi posteriormente suspenso e a crise envolvendo Polícia Federal, Advogado-Geral da União e STF continua sendo discutida no âmbito do caso Master. Sem espaço no início da temporada do Real Madrid, o atacante brasileiro Endrick pode ser emprestado em janeiro do ano que vem. Segundo o site italiano Calcio Mercato, Milan e Roma estão interessados no jogador de 20 anos. O Milan já havia tentado contratar Endrick em agosto, mas a negociação não avançou. Agora, o clube italiano considera o brasileiro uma prioridade para reforçar o ataque. A possível saída, porém, dependerá da autorização do Real Madrid. Endrick chegou ao clube espanhol em 2024 e pode buscar uma nova oportunidade por empréstimo na próxima janela. Aqui você continua na companhia de Amarildo Monteiro. Mais informações a qualquer momento ou às 18 horas no Rádio Contato. Da redação, Vani Santos.
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0: Bota alegria nisso, galera. E aí, boa tarde de volta, com todo carinho, com toda energia boa, agradecendo a você pelo carinho imenso. Vamos fechando mais um dia, agradecendo a Deus pelo dom da vida, né? Existe maior dom do que a vida que a gente ganha todo dia de manhã quando a gente acorda? Deus diz, tá aí, meu filho, para você. Faça o melhor que você puder fazer hoje, viu? E aí, já se perguntou o que você fez de bom até agora? Nesse dia maravilhoso, nessa quarta-feira linda? São 5:04. Saímos de música bonita que rodamos para outra música simplesmente maravilhosa. Essa Sandra pediu para ouvir, né? Vamos ouvir então aí, ó. Talento nato. Benito de Paula, ou Mulher Brasileira.
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Boa tarde, Amarildo, tudo bem? Sou Sandra. Queria ouvir Mulher Brasileira com Benito. Oferecendo para todas as mulheres incríveis o grupo Supion Brasil, em especial para as incansáveis e imparáveis Cris, Andréia, Marli, Regina, Marília, Karina e Kate Mahoney. As minhas queridas administradoras. Galera, isso aí não é moleza, hein? Essa turma trabalha pra dedéu. Que Deus abençoe vocês, bom final de tarde. Obrigado pela audiência sempre, tá? E para todas as mulheres brasileiras, maravilhosas, batalhadoras, incansáveis e imparáveis desse Brasil varonil, por mais igualdade, por mais respeito, por mais amor a todas elas. Pelo fim do feminicídio, pelo fim da imposição do homem se achando que é melhor que as mulheres. Esse dia tá bem próximo, né? Ao menos eu acredito. Nunca esqueçam que Jesus e seu pai quis que o filho dele nascesse de uma mulher, Maria. Pegou a visão, né?

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11: Oi! De volta na melhor rádio do sul do Brasil! 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O que que a gente vai fazer aqui na tarde catarinense? Tocar música boa, né? O pessoal só pede música boa, como é que não vão tocar música boa? Deixa eu mandar um abraço para um baita amigo. Ô, Yuri, quanto tempo, irmão, que saudade, hein, você, Márcio, como é que tá a dona Marlene, tudo bem aí? Toda a família, obrigado pelo carinho de vocês, pela audiência sempre e todo dia na Bela Campos Novos, bom final de tarde pra vocês aí, tá? Pois é, a vida é exatamente o que a gente tem que parar pra pensar, né, Yuri? A vida é um sopro, irmão, como diz aquela música, hoje estamos aqui e amanhã estaremos lá junto ao pai, né? Só para avisar a galera que o nosso WhatsApp da rádio não atendemos ligação, tá, gente? É só para áudio e voz. É isso aí. Vamos tocar então a música Sem Direção? Essa música aqui é linda, talvez uma das mais bonitas de Rick Renner que a gente destaca hoje na tarde catarinense. Enquanto isso, Pita vai detonando aqui, né? Meu Deus do céu, que sonzeira. Mas agora vamos falar de música, né? Sobe o som aí, ó. Essa música aqui, muito a ver, ó. Rick Renner, volume 10, galera.

E aí hoje a gente ouviu Sem Direção, Rick Renner. Matando a saudade danada, né? Coisa linda de música, por favor. Mas aí eu recebo a ligação do meu queridíssimo Rui Flâmia. Como é que tá, doutor? Tudo bem com o senhor? E ele me fala que hoje é dia dos filhos. Dia do filho, dia da filha. E o próprio Rick Renner tem uma música chamada Filha, que é espetacular, a letra.

Então dá pra dizer que todos nós somos filhos, né? De alguém, de nossos pais e assim sucessivamente. Para todos nós, nessa data especial, 23 de setembro, dia dedicado aos filhos, que Deus nos abençoe, né? E aí está, saindo de bloco com filha, já com saudades de Rick Renner.

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4: E aí, como é que tá essa tarde lindona aí? Como é que tá quarta-feira aí, galera? Todo mundo bem de boa? Todo mundo tranquilo? Então tá bom, tem gente que tá cilindrando pão, tem gente que tá tomando um picolé, tem gente que acabou de comer um pastelzinho agora, né, Alô, seu Martins? Mandar um abraço pra turma da Pastelaria Radavelli, meus queridos, ali perto da garagem da Prefeitura de Erval, mais ou menos assim, onde é que é? É a Dona Maria, a Salete e o seu Nico. Valeu, meus queridos, um abração, obrigado pelo rádio ligado aí. Senti o cheirinho de pastel daqui, mas esse não, o seu é brincadeira. Ele vai lá comer pastel, mas não traz um pastel pra mim. Depois ele arruma treta comigo aqui na rádio, e aí já viu no que vai dar, né? Pô, brincadeira, Dalceu. E ainda tem que mandar alô pra galera. Agora eu fiquei muito bravo com você. Dona Maria, Salete, Nico, aquele abraço, viu? Vou lá hoje, vou sair às 7 horas, vou lá experimentar o pastel. E como é que a gente falava antigamente? Um pastel com coca, um cocom, né? Ai, ai, ai. Eu morro, gente, eu não vejo tudo. Mas um pastelzinho com Coca-Cola, fala sério, né? Só pra dar vontade em vocês agora, viu? Vai lá e come. O que a gente vai ouvir aqui? Quem é que tá falando comigo aqui? Vilmar Titon. Fala, meu... Valmor Titon, não erra o nome das pessoas, Amarildo. Tá louco? Você tem essa mania de trocar o nome das pessoas. Fala, Valmor.
5: Boa tarde, Amarildo Monteiro. Tudo bom?
4: Bem.
5: Aqui é o Valmor Titon, de Catanduvas.
4: Diga aí, irmão.
5: Toca aí uma... dos uns e outros, cartas aos missionários. Nossa. Tudo bom? Valeu.
4: Valeu, Valmor, aquele abraço, obrigado pelo carinho e pela audiência. E a Gabi, aquele Joaçaba, acabou de pedir antes, né? A música do Roberto Carlos, acabou de pedir antes e é maravilhosa, né? Eu e ela, aumente o som na mais ouvida rádio do sul do Brasil, a melhor vibe também, a mais premiada de Santa Catarina. Primeiro lugar em todo lugar. Graças a você, nosso ouvinte maravilhoso.

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0: Galera, vocês acham que o nosso trabalho aqui é molezinha? Às vezes fico pensando. Um dia uma pessoa, né, me perguntou: você trabalha com o que, Mariúdo? Ó, com gente. Nem eu sei. Tem hora que eu sou comunicador, repórter, produtor de áudio, programador, sonoplasta, como eu tô fazendo agora. Outra hora, sou vendedor, cobrador, faxineiro, técnico, blogueiro, influencer, meteorologista, recepcionista e até psicólogo. É muita coisa, né? Pois quando digo pra vocês que eu tô no caminho de Luzena pro São Roque, vocês não acreditam em mim. Acreditem, isso é sério. 5:34, essa é a Catarinense, a melhor rádio do sul do Brasil. Aquele abraço carinhoso e vamos juntos ouvindo as mais belas canções. 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E ao som de Apollon, a gente vai trazer agora o pedido do Yuri e agora a casa vai cair, né? Porque fazia tempo que eu não rodava ela aqui no programa, mas é sempre um prazer ouvir essa delícia de voz. Adriana e a rapaziada, só falta você. Quem é que tá pedindo essa música aí? Quem é que pediu? Eu não botei no ar os caras. Eu não acredito, não. Pode parar com a música aí. Pode parar. Parou. Prioridade para o ouvinte aqui. Como é que os caras pedem a música e não vão ouvir que eles pediram a música? Aí vocês estão me quebrando, né, produção? Brincadeira, produção. Faço isso comigo, não. Deixa eu ouvir a galera da Cocan. Fala aí, Edinho. Como é que tá, o irmão?
1: Tarde, Amarildo.
0: Tarde.
1: Bem, eu, Edinho, motorista da Cocan. Mandar um abraço para todos meus colegas da Cocan, meus colegas de rodagem aí. Podia tocar para nós hoje uma da Adriana e a rapaziada?
0: Claro.
1: Uma ótima quarta-feira para todos.
0: Para você também, meu irmão. E para toda a nação da Cocanha, né? É uma galera top da balada. Vamos ouvir a Adriana e a Rapaze. Só falta você na número 1 do sul do Brasil.

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0: E aí tem um ouvinte que liga pra você e pede uma música assim.
1: Boa tarde, Dom Amarildo. Vamos de Júlia Graciela, anúncio de jornal. Oferecendo parte a todos que estiverem ouvindo o seu maravilhoso programa, pra vocês na rádio, pro meu filho Adriano, que está lá na Carbone, trabalhando e ouvindo o seu programa.
0: Muito obrigado, querida.
1: Tenhamos uma quarta-feira abençoada, fiquemos com Deus e até amanhã. Tchau, tchau.
0: Tchau, tchau, dona Lúcia. Aliás, todos os dias são abençoados pelo pai, né? Tenho certeza disso. E aí a amiga Ione, né? Disse, pô, Marildo, tu tá de brincadeira? Eu aqui com uma fome de leão danada, você fica falando em pastel com coca, dá uma vontade. Não é só em você, amiga, que dá. Eu também fiquei com vontade. Vou pegar o Dalceu. Ele vem aqui pra trabalhar, ele tá se esquivando de vir aqui, porque eu vou dar uns cascudos no Dalceu hoje, só porque ele tinha falado em pastel. Isso não se faz com um colega que tá morrendo de fome, não. Mas ela disse assim, Marildo, agora eu vou comer aquele macarrão, sabe, feito pela mãe, aqueles antiguinhos cortadinhos assim, sabe aqueles? É isso que eu vou comer agora. Vai te catar, Ione, o que que é isso? Isso é coisa que se faz com um amigo também? Pelo amor de Deus, isso não se faz com um amigo, ainda mais macarrão de mãe, né, que é tudo de bom, pelo amor de Deus. Bom, e agora, deixa eu pegar aqui, eu não vou ter tempo de rodar a música hoje, mas esquecer a da dona Edith jamais, né? Uma queridona que nos deixou esses dias, já está morando com Deus, com toda certeza, colorada de nascimento, alma e coração, e a filha dela me manda esse áudio aqui, ó.
2: Oi, Amarildo, boa tarde, Eliane, falando aqui da Vila Kennedy. Se não der pra tocar hoje, toque amanhã, Ray Charles, I Can't Stop Loving You, só pra lembrar a mamãe, tá? Ela gostava tanto dessa música. Valeu, beijo.
0: E aonde ela ouvia? Nesse horário, né, gente? Então a gente vai de 0 a 100 assim muito rapidamente, né? Da alegria à emoção, né? Porque a vida é um sopro, eu sempre digo. Hoje estamos aqui, amanhã a gente não sabe. A vida pertence ao Pai Maior, né? E dona Edith já está com Deus. E ela sempre pedia, né, através da filha, Marildo, roda Ray Charles pra mim. Eu rodava com alegria no coração imenso. Hoje, rodando um pedacinho aí, com saudades imensas, né? E sempre será assim. Fiquem bem, todos, né, que ela deixou aqui nessa passagem terrena, que todos nós passamos, e um dia, por merecimento, voltaremos. Pode demorar, mas a gente volta. Chegou o cara de pau, né? Chegou. Aqui, ó, chegou aqui. Onde é que tá o pastel, bicho? Onde é que tá o pastel? Porque o couro vai comer pro teu lado hoje. Você veio com esse negócio aqui, manda um abraço pra dona Maria, pra Salete, pro Nico lá da pastelaria Rada Velha. Passei lá agora, comi um pastelzinho quentinho, saído na hora. Como é que é? Fala no microfone aqui, diga aqui se tu vai trabalhar aqui que o cacete vai te pegar hoje. Diga, não fala, né?
3: Não, não tô na mesa ainda.
0: Ah, tá, ele não chegou na mesa ainda, então tá. Mas é brincadeira, até os ouvintes ficaram com água na boca, galera. Isso não se faz com a gente, pelo amor de Deus, tô morrendo de fome. Vamos ouvir Júlia Graciela então aí. Pedido da dona Lúcia, né? Ei, meu Deus, tá louco. Valeu, Liane. Tamo junto sempre.

Som de uma das bandas legais que vieram de Brasília também, uns e outros, né, gente? Tem um monte de música bonita essa banda aí. Missionário, canção Os Missionários. Estamos saindo de cena pelo carinho, pela audiência, pela amizade. Eu agradeço mais um dia na sua companhia. Amanhã a gente volta no Rádio Saudade. Fechado? Fique agora com Ângelos e depois o Rádio Contato com nossa equipe de jornalismo a serviço da notícia. Fiquem bem e até.

0: Louvado seja nosso Senhor Jesus Cristo, para sempre seja louvado. Meus queridos irmãos e irmãs, você que nos ouve, nesse momento queremos pedir a intercessão da Virgem Santíssima, Nossa Senhora, Nossa Mãe, a Virgem Aparecida sobre nós e sobre as nossas famílias. E ao mesmo tempo pedimos a constante intercessão de nossa padroeira, Santa Teresinha do Menino Jesus. E por isso rezamos. O anjo do Senhor anunciou a Maria e ela concebeu do Espírito Santo. Eis aqui a serva do Senhor, faça-se em mim segundo a vossa palavra. E o Verbo se fez carne e habitou entre nós.
1: Que a Ave Maria desta quarta-feira nos inspire a dizer todos os dias o nosso sim a Deus. É o chamado que nos faz o Evangelho de hoje. Nele, Jesus reúne os 12 apóstolos e lhes dá autoridade e poder para expulsar os demônios e curar as doenças. Depois os envia para anunciar a boa nova do reino de Deus e fazer curas em todos os lugares. Jesus também os orienta a partirem com simplicidade, sem depender de riquezas ou seguranças materiais. Eles deveriam confiar na providência e na força de Deus que os enviava. Queridos irmãos e irmãs, Jesus não chama os discípulos apenas para segui-lo, mas também para serem enviados por ele. E isso também diz respeito a cada um de nós. Quando fazemos a experiência do encontro com Cristo, não conseguimos guardar tanto amor somente para nós. Somos enviados com os recursos que temos e em todos os lugares anunciar, servir, cuidar, levar esperança e ver muitas curas acontecerem. É tão bonito saber que através de mim e você a paz e o amor de Deus chegam a quem precisa. Pedimos à Virgem Maria, Mãe de Jesus e nossa, por todos os ouvintes. Ave Maria, cheia de graça, o Senhor é convosco. Bendita sois vós entre as mulheres, e bendito é o fruto do vosso ventre, Jesus. Santa Maria, Mãe de Deus, rogai por nós, pecadores, agora e na hora de nossa morte. Amém. Abraço fraterno.
0: Queremos concluir esse instante de oração pedindo a bênção de Deus nosso Senhor, especialmente por intercessão de nossos padroeiros, de nossas comunidades e de nossa padroeira, padroeira do nosso santuário catedral Santa Teresinha do Menino Jesus. O Senhor esteja convosco, Ele está no meio de nós. O Senhor vos abençoe e vos guarde. O Senhor mostre a sua face e tenha misericórdia de vós. Volva para vós o seu olhar e vos dê a sua paz. Abençoe-vos o Deus Todo-Poderoso, Pai, Filho e Espírito Santo. Amém.
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0: 18:01, boa noite, bem-vindos ao Rádio Contato. Hoje é quarta-feira, 23 de setembro de 2026, dia dedicado aos filhos. Vamos atualizar as notícias e ouvir as opiniões de nossos comentaristas. Alô, PC, bem-vindo, boa noite.
1: Boa noite, Amarildo Monteiro. Boa noite para você que nos acompanha pelas rádios Catarinense FM, Antena 100. Você também na nossa live, facebook.com, Rádio Catarinense FM. Boa noite, vamos trazer informações. Sabe que a gasolina mal passou ali para os 32% de etanol e já há uma previsão de um novo aumento, né, de percentual.
0: Vamos saber daqui a pouquinho. Orly Ricardo, bem-vindo. Boa noite, Orly.
2: Olá, boa noite, Amarildo. Boa noite a todos que nos acompanham. Amarildo, vamos falar aí de alguns acontecimentos aqui da nossa região. Mais uma onça parda encontrada aqui, vamos dizer assim, nessa grande região, né? Foi lá pro lado gaúcho, infelizmente encontrada morta. Daqui a pouquinho a gente vai ampliar essa informação. E também um serviço que é de mobilidade, só que não é feito com profissionais, né? Motoristas profissionais. Tem um aplicativo aí que vitimou lá no Paraná algumas vidas.
0: Obrigado, Olê. O Rádio Contato com áudio geral a cargo de Dalceu Martins está no ar a partir de agora. Nas rádios catarinense, Antena 100 FM, nossas plataformas digitais e a nossa live via facebook.com. Sejam todos muito bem-vindos.
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0: Para começar essa terça-feira, essa quarta-feira de notícias, vamos falar de algo que aconteceu ontem, né? A gente não teve o tempo necessário para abordar. Você acompanhou em nossas edições de notícias hoje, Joaçaba, e por meio do Departamento de Trânsito, Transportes e Mobilidade Urbana, em parceria com o 26º Batalhão de Polícia Militar, realizou ontem a abertura oficial do projeto Foca no Trânsito. A iniciativa faz parte da programação da Semana Nacional do Trânsito, comemorada de 18 a 25 de setembro, e visa promover a conscientização, a educação e atitudes mais seguras nas vias públicas. Se a gente parar para pensar, a gente tem muito que refletir sobre o trânsito. Ontem, esta ação envolveu estudantes de quarta série até o oitavo ano. Em plena Avenida 15 de Novembro, mais a Polícia Militar e autoridades levaram esta expectativa que a gente precisa evoluir na questão trânsito nas ruas e nas cidades, não só daqui, mas de todo o Brasil.
1: Pois é, Marido, e essa, falando especificamente do Joaçaba, sobre essa ação aí, o Foca no Trânsito, ela parte de uma ideia bastante, bastante bacana, bastante inteligente, porque educação no trânsito não pode começar apenas quando alguém tira a carteira de motorista, né? Então, o legal, né, diferente e o inteligente dessa ação em Joaçaba é que ela aborda, né, trabalha estudantes, né, do quarto ao oitavo ano, com palestras, atividades práticas, né, na Transitolândia, blitzes educativas. Então, a proposta é fazer aí desses jovens multiplicadores, né, da boa conduta no trânsito. Eles vão levar isso para dentro das suas famílias e muitas vezes os próprios filhos, né, vê o pai cometer ali alguma, né, alguma irregularidade. Ó, pai, está sem cinto, ó, você não deu a seta. Então, acaba atuando ali como multiplicador, porque o trânsito seguro é isso, né? Depende muito, muito menos de discurso e mais de comportamento, né?
0: A Polícia Militar tem essa visão, Orly, no ProERG, né? Em outros programas que envolvem a criança, né?
1: Exato, começa a dar mais tenridade, né?
2: E hoje, inclusive, completa 29 anos do Código de Trânsito Brasileiro. Hoje, 23 de setembro, foi criado lá em 1997 e hoje, 29 anos exato, né? Até nós tivemos uma ação hoje, né, de conscientização também no centro aqui de Joaçaba, a Polícia Militar também fazendo um trabalho de conscientização e, como vocês mencionaram, já começa a partir da infância, né, essa conscientização do trânsito, respeitar também todas as leis de trânsito é fundamental para que todos andem em segurança.
0: Grande pergunta que a gente deve fazer e cada um faça a sua reflexão, né? O que você fez de errado no trânsito hoje? Ou não fez, né? No final do dia a gente precisa fazer essa reflexão aí. Tem muito motorista que anda muito estressado, muito cidadão que anda muito estressado no trânsito, né? É uma faca de dois gumes, eu diria, mas é uma briga de foice aí, né? Cada um quer ter a sua razão. Eu espero que haja um entendimento sempre, né?
2: Hoje até eu presenciei na ponte aqui entre Erval e Joaçaba, uma situação que eu pensei, será que vai avançar para, de repente, uma discussão verbal ou algo nesse sentido, que tinha uma moto vindo na ponte, e a gente sabe que tem aquele corredor imaginário que todas as motos utilizam. Então o cara, ele buzinou umas 3 vezes, sem mentira nenhuma, ele buzinou, mas não foi aquela buzina assim, aquele alarde todo, né? Mas foi aquele bibi. O carro não tirou para ele passar. Bibi, não tirou. Na terceira vez que o motorista acabou recuando o carro para ele passar. Mas eu pensei, será que ele tá fazendo mesmo para dar aquela, né? Tipo, não, vou deixar esse rapaz aqui nervoso e não vou deixar ele passar. Mas, no fim das contas, o motorista, pelo bom senso ali que ele teve, tirou o carro e deixou a moto passar.
0: É, são nesses detalhezinhos que as coisas começam. Diga lá, PC.
1: Ô, marido, então, falamos, já que estamos em trânsito, falar do combustível, né? Porque nós tivemos há poucos dias, inclusive, né? O Brasil, a gasolina vendida no Brasil, passou aí a ter 32% de etanol, e mal passou a ter 32%, o governo já prepara testes com uma nova mistura, o E35, que elevaria esse percentual para 35%. A mudança ainda não está autorizada para os postos, né? Antes disso, será necessário avaliar o consumo, emissões e principalmente os efeitos do combustível sobre motores e componentes ao longo do tempo. O ponto que merece atenção é justamente a durabilidade, né? Na adoção da E32, ficaram de fora alguns testes de longo prazo sobre corrosão, desgaste, né, compatibilidade de materiais. O TCU, inclusive, apontou essas limitações, embora tenha considerado que havia elementos técnicos suficientes para permitir a adoção temporária da mistura. Agora, a parte dessas dúvidas deverá ser enfrentada nos estudos da E35. Para os carros flex, a preocupação tende a ser menor, né? Porque esses motores já são projetados para trabalhar com uma concentração muito maior de etanol. A atenção está principalmente nos veículos exclusivamente a gasolina, especialmente modelos antigos, importados e automóveis equipados com determinadas tecnologias de injeção direta. E há também a questão do consumo, né? Como o etanol possui menor conteúdo energético por litro do que a gasolina, aumentar a sua participação na mistura pode exigir um pouco mais de combustível para produzir aí a mesma quantidade de energia. Então, os especialistas defendem que o tamanho desse impacto, principalmente sobre a vida útil das bombas e dos injetores, precisa ser determinado aí por testes prolongados. Então, né, existe aí uma pergunta importante para o consumidor. Colocar mais etanol vai significar gasolina mais barata? Bom, até agora, os números apresentados não apresentam e não mostram aí uma redução, né?
2: É, e como eu já mencionei em outra ocasião, acho um pouco de oportunismo também dos produtores de etanol numa situação como essa, poderiam, de repente, ganhar pelo volume, né? Porque o etanol, claro, não tá sofrendo, vamos falar da geopolítica já, né? Porque hoje até mesmo tinha a expectativa de um acordo entre Estados Unidos e Irã, esse acordo ele não veio a acontecer, e o petróleo, por esse motivo, né? Majoritariamente por esse motivo, subiu 4% o petróleo, então, né? E também com uma possível restrição a diesel nos Estados Unidos. Então, os produtores de etanol poderiam, nesse momento, pensar: não, vamos nos consolidar, de repente, tentar garantir ser a principal matéria-prima, né, dos automóveis, já que a gasolina está mais alta, né, um valor mais alto, mas não, acho que eles querem uma competição assim e quem perde é o consumidor.
1: O etanol depende da questão também da sazonalidade de safras, né? Então isso aí acaba impactando também, se a safra foi boa ou não foi.
2: Tá? Mas eu acho que não é o fator de agora, eu acho que eles estão surfando a onda, já que a gasolina está nas alturas, o etanol também está puxando para cima, né?
1: Pois é. Agora você falou do acordo, como que ia ter acordo se na ONU, o presidente do Irã, né, chamou os Estados Unidos de terroristas, né? Não ia ter acordo, né, com esse discurso dele lá, né?
2: É, mas cria-se uma expectativa semana após semana que possa ter essa aproximação.
1: E era para ser algo rápido, né?
2: É, e quando não é um, é outro, né? Um outro que coloca os pés pelas mãos é uma barbaridade. Mas falando aqui do...
0: Não, deixa eu colocar um adendo aí, por gentileza.
2: Sim,
0: botar a minha mão nessa combuca.
2: Você tá abastecendo no etanol ou na gasolina?
0: Veja bem, quando a gente fala em etanol, temos que explicar ao nosso ouvinte que o etanol, ele tem o etanol anidro e o hidratado, né? Porque ele é aplicado em condições diferentes, mas é o mesmo álcool que vem de lá, que pode ir para o setor hospitalar e de higiene, né? E aí ele ganha muito valor para a indústria de bebidas, produtos de limpeza e cosméticos, indústria química e farmacêutica, que usam em larga escala. Quando a gente fala aqui do etanol, a gente fala do combustível, né? Mas ele, quando sai lá da produção, ele pode ser tratado e ir para outros caminhos, onde ele vale uma grana bem mais forte, digamos assim.
1: Já que estamos nessa seara do trânsito, né? Que acabamos de receber aqui do nosso colega Amaral, uma batida bem, uma pancada muito forte, né? Que aconteceu lá na rua Arthur Pereira Alves, é isso? Arthur Pereira Maia, esquina com a Avenida Santa Luzia, no bairro Jardim, Cidade Alta, dois veículos, uma pancada forte. Eu vejo ali, parece ser um elétrico, né? Um BID e um outro veículo que parece ser ali, eu não sei se é um Fiesta, enfim. De qualquer forma, apenas danos materiais, né? Mas foi uma pancada muito forte, né? Os veículos ficaram bastante danificados e parece ser um Onix. E acabou, felizmente, aí não houve feridos.
2: Falando de trânsito ainda, uma situação... Recentemente nós tivemos aí a visita, uma visita inesperada, né? No perímetro urbano de Campos Novos, da onça parda, né? O leão baio, que mobilizou, né, as forças de segurança durante 10 horas daquele sábado, na ocasião. E agora foi encontrada uma onça parda, mas encontrada morta às margens da IRS 331, na altura da comunidade de São Caetano, em Marcelino Ramos. O animal foi localizado próximo à rodovia e a principal suspeita é de que tenha sido atropelado por um veículo. As circunstâncias da morte, no entanto, ainda não foram oficialmente confirmadas. A presença do animal chama a atenção por se tratar de uma espécie da fauna silvestre que habita áreas de mata da região. E o registro também reforça o alerta para a presença desses animais silvestres nas proximidades das rodovias, especialmente em trechos que atravessam áreas rurais e de vegetação. Também, salvo engano, foi aqui em Santa Catarina, não lembro o município, foi encontrada outra onça, mas ela estava passando bem, né? Tinha feito uma limpa no galinheiro, né? E foi encontrada.
1: Em Campos Novos?
2: Não, essa foi em outra cidade, que aconteceu agora essa semana. Não sei se foi ontem, acho que foi até ontem. Ela não foi encontrada num galinheiro, né? Fez aquela rapa total, né? E em Videira ontem um veado, né? Um cervo, né?
1: Cervinho.
2: Foi encontrado, infelizmente estava com a patinha aparentemente quebrada, né? E já foi encaminhado, né, para o veterinário. Enfim, mas são muitos animais, né, que não é o habitat deles.
1: Mas é que, não, na verdade, por exemplo, essa aí de Marcelino ali, o habitat, cortando o habitat ali dos animais silvestres, né? Então, quando uma onça aparece aqui na região do Alto Uruguai, né, não é uma invasão, né? Não é uma invasão da onça, né? É uma espécie que naturalmente circula nessas áreas aí, né?
0: E aí tem as lavouras nesse entremeio, digamos, né? E aí que ela começa a chegar às cidades, né?
2: Provavelmente ela estava em busca desse cervo que veio para a cidade, né?
1: dois riscos ali, né? A perda ambiental, né? A morte do animalzinho, mas também risco para o motorista, né?
2: Ah, sem dúvida.
1: Acaba, pode se com um veículo de pequeno porte.
2: O Amarildo, vamos falar de uma passada por Brasília, porque o ministro do Supremo Tribunal Federal, Cristiano Zanin, negou ontem um pedido para a instalação da Comissão Parlamentar de Inquérito, a CPI do Master, no Senado. Para ele, o presidente do Senado, Davi Alcolumbre, do União do Amapá, não se omitiu em relação à instalação da comissão. O pedido havia sido apresentado pelo senador Alessandro Vieira. Segundo Zanin, o pedido, no entanto, não mostrou como aconteceu a tramitação e nem qual foi a atuação da presidência do Senado sobre os requerimentos relacionados ao caso do Banco Master, que está muito em voga, que era gerenciado pelo banqueiro Daniel Vorcaro, que continua preso. Como argumento, Zanin afirmou que essas informações são necessárias para a avaliação de uma possível omissão do Senado para que o Judiciário pudesse intervir na instalação da comissão. Fato é que são vários os pedidos, né, de uma CPI do Banco Master. Tem uma parte que concorda e outros acham que não é necessário.
1: Não, e os números são 41 assinaturas. Dessas 41, 27 eram a favor, né? 27, que, aliás, 41 assinaturas, sendo que o mínimo é 27, né? Então, bem acima do número mínimo de assinaturas necessárias para abrir a CPI. Foram 41, o mínimo era 27. Então, agora, por que que, apesar disso... E isso foi lá em março ainda, quando alcançou esse número de assinaturas. Por que que, após tanto tempo, permanece em avanço, né?
2: Tanto é que o próprio presidente do Senado, né, Davi Alcolumbre, ele não abriu, né, não posicionou para que viesse, né, a ser debatido no parlamento. Então, a pressão, né, o que fez esse outro parlamentar aqui, o Alessandro Vieira, recorreu ao STF, né? Então, se o STF achasse por bem, eles poderiam, né, impor, de repente, a abertura de uma CPI, mas, segundo o Zanin, né, não tem, né? Falta elementos, né?
1: É, mas o Senado continua devendo uma resposta, né? É política a questão, a decisão aí é política que não aconteceu. Sobre o destino dessa CPI.
2: Provavelmente vai prejudicar muita gente, né, PC? Uhum. Então aí, às vésperas de uma eleição, essa não seria, né? Não seria, como é um clamor, não só do Congresso, mas também popular, né? Então acho que seria mais prudente dar continuidade a esse processo.
0: 18 horas, 18 minutos. O Rádio Contato volta daqui a pouquinho com mais notícias e informações para você.
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16: Dezoito horas, 21 minutos. Obrigado sempre por sua companhia, pelo rádio ligado, e a gente vai juntos no Rádio Contato nesta quarta-feira, atualizando o nosso início de noite. Vamos ouvir um motorista que há pouco estava no acesso Egídio Poço Bom de Ervaldo Oeste, em subida para a BR-282, a gente falando de trânsito aqui, né? Na abertura do Rádio Contato. Olha o que ele nos conta.
17: Hein, pessoal da Catarinense, aqui subindo Ervaldo Oeste para sair na 282, aqui uma fila de no mínimo uns 10 carros, uma Fiat Doblou ultrapassando que nem louco aqui na faixa dupla. Nem preocupado com quem tá descendo.
16: E aí, a gente tava falando exatamente, né, na sensibilidade no que o motorista precisa ter, né, fazer a sua parte. E acontece isso, né, tipo assim, não tô nem aí, né, que barbaridade.
18: Colocando vidas em risco, ali tem câmera de monitoramento da Polícia Militar, né, daqui a pouquinho foi flagrado e a multinha, né.
16: Recebe em casa.
19: Falando, né, ainda de trânsito, aconteceu um episódio trágico lá na região central do Paraná.

0: onde três pessoas morreram em uma colisão frontal entre um carro e um caminhão na madrugada de terça-feira, lá na BR-277, em Fernandes Pinheiro. As vítimas estavam no mesmo automóvel e compartilhavam a viagem por meio do aplicativo, aquele aplicativo de carona. Eu até já andei com o aplicativo de carona, né? Foram identificados ali duas mulheres, uma de 41, outra de 26 anos e um homem de 38 anos. Segundo a Polícia Rodoviária Federal, chovia intensamente no momento do acidente e as informações indicam que a motorista do carro teria perdido o controle da direção, invadindo a pista contrária e atingindo o caminhão. O caminhoneiro não se feriu, mas é uma situação que às vezes a pessoa, por economia, né, acaba ficando mais em conta realmente, distribuindo, né, os valores entre os ocupantes do carro, mas tem aquela situação. Às vezes a pessoa pode ter, né, sua carteira de habilitação e tal, mas não é uma profissional, né, para conduzir em situações.
1: Eu tenho muita restrição de andar assim, né? Prefiro.
0: Pessoas que você não conhece.
1: É, melhor não, né?
2: E ali teve a questão da chuva, né, gente? Também tem que colocar isso aí na discussão. Chuva forte, madrugada, pista molhada, baixa visibilidade. Daqui a pouco também a própria inexperiência da, né?
0: Não, pode acontecer, né?
2: Pode, então. Isso aí tem que reduzir a velocidade, né? Essas situações aí reduzem muito a margem de segurança, né?
1: Uhum. Se possível, dá uma paradinha num posto, fica em segurança, né? Eu acho que é por aí o caminho da discussão. 18h24, vamos às notícias, PC, diga aí.
2: Vamos trazer aqui, nós temos aí, a agência ainda tá nessa seara de trânsito e petróleo, porque a Agência Nacional do Petróleo aplicou mais de 200 milhões em multas à distribuidora de combustíveis por aumentos considerados abusivos. Em alguns casos investigados, as margens brutas das empresas chegaram a subir mais de 1.350%. As punições são resultado de fiscalizações realizadas durante o período de medidas emergenciais que foram adotadas pelo governo para enfrentar problemas de abastecimento, alta dos combustíveis, e as decisões ainda são de primeira instância administrativa, portanto, as empresas podem recorrer. A fiscalização continua, a ANP ainda analisa outros casos envolvendo distribuidoras, postos de combustíveis e comerciantes de gás de cozinha. Ao mesmo tempo, a Secretaria Nacional do Consumidor iniciou a operação Carga Pesada depois que aproximadamente 330 denúncias sobre possíveis aumentos indevidos chegaram à ANP. A Senacom já abriu 70 processos administrativos contra postos de combustível. A gente sempre, né, comenta aqui, nossa, quando é para baixar, demora, né, nunca chega na bomba, né, as reduções, é quando é para aumentar, mal, né, anuncia lá uma da tarde, quando é às três, tudo já subiu. Eu acho que é um pouco disso também que está sendo investigado e as empresas sendo multadas.
1: Dá para dizer que sem fuso horário, né? No Brasil é automático o negócio. Anunciou aqui, já tá
2: em vigor.
1: Já tá em vigor, é imediato, né?
2: Agora a preocupação maior tá no diesel, né? O S10, o preço nacional, também a gente chegou a comentar aqui, chegou a 7,13 por litro, um aumento de 2,3 em apenas uma semana.
0: Tá alto demais, né? Eu lembro que num passado não tão distante, o pessoal geralmente optava, né? O veículo, às vezes, caminhonetes, né? Caminhonetes para estrada de chão e tal, estrada de terra, o pessoal sempre optava pela caminhonete a diesel, pelas vantagens, sobretudo pelo valor do diesel, que era abaixo da gasolina. Uau. Hoje não é mais, né?
1: Com certeza, né?
0: Hoje o pessoal tá optando mais pelo carro a gasolina mesmo do que o diesel.
1: É verdade.
0: Marildo, uma situação também que hoje ganhou aí muitos portais pelo estado e também pelo Brasil, a Polícia Federal apreendeu R$500.000 em dinheiro vivo que estava com um candidato às eleições de 2026 na tarde de ontem. O fato ocorreu ontem. Esse valor apreendido foi acautelado pela Polícia Federal e agora a polícia vai investigar a origem, a destinação dos recursos para averiguar se houve eventual crime eleitoral. Polícia ressalta que o caso está em fase inicial e que até o momento não há conclusão sobre crime ou responsabilidade dos envolvidos. O procedimento será enviado ao judiciário com um pedido de abertura de inquérito policial, que chamou atenção realmente ao volume, né? R$500.000.
2: Quero trazer mais uma vez esse assunto aqui. A gente já falou, já comentou, e os motoristas, né, já recorreram aqui à Rádio Catarinense para saber sobre aquelas câmeras ali na BR-282, né? Uhum. Nós fizemos a reportagem na semana passada, trouxemos aqui a informação. E agora, para corroborar, né, a informação que nós trouxemos aqui, a vereadora presidente da Câmara de Vereadores, Jaqueline Demarco, buscou também, né, informações junto ao DENIT, né, sobre esse novo equipamento instalado ali às margens da BR-282, nas proximidades da Vila Remor, no sentido a empresa do gel, né, que chamou a atenção, né, Maria, do pessoal questionando aqui. A principal dúvida era se a estrutura seria um novo radar para fiscalização de velocidade e aplicação de multas. Então, diante desses questionamentos, a presidente da Câmara de Vereadores, Jaqueline Demarco, procurou informações junto ao DENIT, corroborando aquilo que nós já trouxemos aqui. As informações são de que o equipamento realmente não é utilizado para medir a velocidade dos veículos e não tem finalidade de aplicar multas. A estrutura funciona, então, como um ponto de monitoramento de tráfego por câmeras e está vinculado a uma iniciativa da Polícia Rodoviária Federal para ampliar o acompanhamento das rodovias federais. O sistema está relacionado à Política Nacional de Prevenção e Repressão ao Furto e Roubo de Veículos e Cargas, com essa intenção, então, de reforçar o monitoramento de pontos considerados estratégicos e auxiliar aí na força de segurança no combate, né, a crimes nas rodovias. Então, mais uma vez, para quem passa pelo trecho da 282, ficou preocupado com a instalação, segundo as informações, não se trata de um novo radar de velocidade.
1: Muito bem. Até porque precisa estar identificado quando é um radar de velocidade, né, PC? Exato. Que não é o caso em ambos. A gente volta daqui a pouquinho. Esse é o Rádio Contato, as notícias da quarta-feira para você.
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7: Às 8:34, já que vivemos um mundo de inteligências artificiais, um assistente de IA, criado por um fundador de 23 anos, virou febre no Vale do Silício e já é tratado por investidores como uma startup que vale bilhões de dólares, mesmo ainda funcionando só por convite. O encanto é simples de entender. Ele promete fazer tarefas chatas do dia a dia por você. O medo também, porque para isso ele pede acesso a pedaços bem íntimos da sua vida digital. O Instinct é um assistente pessoal de inteligência artificial que funciona por mensagens, em vez de exigir que você abra um app e aprenda a mexer. Ele foi criado por uma equipe pequena, liderada por Noah Shin, apenas 23 anos, e você vê como uma ideia que de repente pode ser pequena em termos de tecnologia, mas ganha um mundo e daqui a pouco vale bilhões, né? Os valores citados nas reportagens mostram uma escalada bem rápida. Há relatos de captação de 250 milhões de dólares a uma avaliação de 2,5 bilhões e também de conversas para levantar 1 bilhão e uma avaliação de 10 bilhões de dólares. Vamos pro Vale do Silício ter boa ideia lá, Orly? Tá louco, homem do céu?
8: Pois é, Amarildos. Tem aquela frase que diz: O seu valor, ele acaba sendo relacionado à quantidade de problemas que você consegue resolver. Pelo jeito, esse aplicativo, criado por um jovem de 23 anos, ele consegue resolver muitos problemas. Pelo valor, né, que está sendo considerado aí, esse aplicativo, que ele consegue aí fazer esse manuseio nos problemas, aquela coisa assim que te enrosca durante o dia, né, que deixa né, a tua autonomia maior para fazer outras atividades. Então, quer dizer que esse daí, pelo jeito, é um aplicativo que resolve a vida das pessoas.
7: É verdade. Ele vai, mexe até com áudio, rapaz. Que coisa.
8: Isso.
7: E aí, Paulo César, o que tem de novo aí?
9: As escolas de samba, né, se movimentando aí pro Carnaval 2027, né? Já tivemos aí na semana que passou o lançamento do enredo da Escola de Samba Acadêmicos do Grande Vale. E nesse sábado, agora, dia 26, acontece o lançamento do Samba Enredo da Unidos do Herval, né? Vai ser um evento especial, marcando mais um passo na preparação pro Carnaval de Joaçaba 2027. Programação terá feijoada, apresentação oficial do samba enredo, né, que vai embalar a escola, a Unidos do Herval, que vai levar para a avenida o enredo Incenso do Ouro Perfumado das Antigas Civilizações, as preces que ascendem aos céus. Proposta é percorrer a trajetória do incenso ao longo da história, passando pelas antigas civilizações, rotas comerciais, diferentes culturas, além de abordar a sua relação com a fé, a espiritualidade e as manifestações religiosas. O samba, que dará voz ao enredo, foi definido por meio de concurso promovido pela escola, uma premiação de R$6.000 para a composição vencedora. E sábado, então, a comunidade poderá conhecer oficialmente a obra, que será uma das principais marcas do desfile.
7: É um tema difícil.
9: Incenso, né?
7: Incenso, poxa vida.
9: É a intenção da Unidos é perfumar a avenida, né? Com certeza vai ser um espetáculo.
7: Vai ser por aí.
8: E o carnaval que vai ter uma nova configuração já em 2027, né? Teremos aí, serão três dias, né? Três dias de desfile com as estreantes, né? O grupo de acesso, vamos dizer assim, né? Aquelas que não estão concorrendo ao título, vindo inicialmente para a avenida, depois tem as tradicionais, né? Aquelas que vão concorrer ao título. Então, grandes mudanças estão por vir.
7: Vamos aguardar.
9: As estreantes vão desfilar no domingo, né?
8: No domingo?
9: No domingo. No sábado teremos as tradicionais, aí no domingo o desfile das duas que vão estar. Uma já fez o primeiro, né? Já fez a primeira apresentação esse ano, agora teremos novamente o segundo ano e a primeira que vai estar estreando.
8: Deixa eu estragar aqui a sequência de assuntos positivos, né? Porque o Ministério Público de Santa Catarina denunciou ontem um enfermeiro suspeito de favorecer facções criminosas rivais dentro de uma unidade prisional em Chapecó. Conforme a investigação da 39ª Promotoria de Justiça, o profissional teria utilizado acesso ao setor de saúde para introduzir clandestinamente celulares, chips, carregadores e smartwatches destinados a detentos. Investigado, que já havia sido alvo da Operação Cura, deflagrado pelo GAECO em agosto, continua preso preventivamente. A investigação começou após relatos de colaboradores premiados, apontando que o profissional atendia pedidos de grupos rivais entre abril e agosto deste ano, cobrando até R$10 mil por pessoa.
7: Que coisa!
9: Revelando uma vulnerabilidade lá do sistema, né? Preocupa muito aí no combate ao crime, principalmente o crime organizado, quando a estrutura do Estado passa então a ser utilizada para beneficiar quem está dentro do sistema prisional, né?
7: Nessa seara, estava lendo uma matéria hoje, me chamou a atenção, o idoso vira banco, entre aspas, da família, literalmente, né? A inadimplência subiu de 132% em 10 anos. Por quê? Porque todo mundo fica fazendo vô ou avó fazer empréstimo para usar o dinheiro. Chega uma hora que vira uma
8: parasitas.
7: Bola de neve. Que triste
9: e não
7: isso.
9: Não pago, né? Isso que é o pior.
7: Que triste isso.
8: E em algumas ocasiões o aposentado, ele nem tá ciente disso, né? Às vezes ele, precisa que assine, precisa que autorize, o que que é? Coisa do dia a dia, é rotineira, é trivial.
7: E não é a realidade, né? Deveria ser diferente. Nessa fase da vida, o idoso tranquilo, ganhando seu dinheirinho, né? Sossegado, sem esse tipo de preocupação da família.
9: E olha o dado, né? Que eu vi aqui agora, foi divulgado hoje, né?
7: Hoje?
9: 15,8 milhões de pessoas com mais de 60 anos que estão inadimplentes, né? Justamente por conta disso. Então, é complicado, né? Porque geralmente os netos, os filhos, enfim, vão lá, fazem aquela pressão psicológica, né? Aquela chantagem psicológica, o idoso acaba cedendo, pega o cartão, pega a senha, usa os dados, como eu lhe disse, às vezes nem fica sabendo, né? Que tem um empréstimo no seu nome.
8: E muitas vezes são dinheiros destinados para os luxos próprios dos netos, dos filhos, dos conhecidos, não é para, preciso desse dinheiro para salvar uma vida, não, é muito menos que isso, né?
7: Para a gente refletir sobre isso, né? 18h40, o Rádio Contato volta daqui a pouquinho com mais notícias e informações na sua quarta-feira.
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0: A Agência Nacional de Transportes Terrestres, ANTT, um nome simpático, está suspendendo os testes, né, de radares, aqueles radares que faziam aquelas medições de velocidade, né, média, antes de começá-los. Foi anunciado recentemente que a agência faria a instalação em alguns estados da federação para testá-los, né? Então, a ideia, segundo a imprensa disse hoje e o porta-voz da ANTT, é aprimorar o experimento educativo antes de liberar os testes novamente. Ou seja, quando o veículo passa pelo primeiro radar, o equipamento registra o horário e velocidade naquele ponto. No segundo radar, o sistema confere o tempo gasto. Chegar antes do tempo mínimo para cumprir o trecho do limite da via indica excesso de velocidade.
1: É, porque a ideia, né, Marido, é combater aquele comportamento de frear só na frente do radar, né, e depois ter marcha de novo, né?
2: Recuperar o tempo perdido.
1: Exato. Então, essa suspensão é por quê? Porque a NTT quer revisar, né, essas questões técnicas, questão também da sinalização, das comunicações aos motoristas, e também é importante salientar que ninguém, né, foi multado nesses testes ainda, porque eles eram experimentais, né?
2: É, eu acho que tendo toda essa divulgação prévia, né, para que os motoristas não sejam pegos de surpresa, é como a gente sempre comenta aqui, o cara andando dentro da lei, ele não tem do que se preocupar, né, com andando dentro do limite da velocidade e tal. O problema é se o cara chega ali e de repente recebe uma multa do nada, né? Ah, mas eu sempre andei na velocidade permitida, e às vezes é aquele acompanhamento do primeiro pro segundo radar, aquele intervalo.
1: Quem nunca chegou ali e deu aquela freadinha depois?
2: Ah, sim, mas é, né? Isso é bem comum. Ô, Amarildo, só fazer também aqui uma menção, porque ontem nós tivemos aí em Joaçaba um evento que celebrou os 86 anos da CIOC, né? Associação Comercial e Industrial do Oeste Catarinense. Muito bacana ver uma entidade como a CIOC chegando aos 86 anos com tanta história e relevância para toda a comunidade regional. E é uma trajetória que merece ser reconhecida pela forma como sempre esteve próxima dos empresários e contribuindo com o desenvolvimento aqui da nossa região. Parabéns, portanto, aí a todos que fazem parte ou fizeram parte da CIOC por essa história tão bonita.
0: Bacana, 18 horas e 49 minutos. Vamos a mais uma informação aqui no Rádio Contato desta. Eu ia falar aqui da questão da Polícia Federal, né? Mas não tem nada a ver, é com a Receita Federal mesmo. Ela abriu consulta ao lote da malha fina do imposto de renda. A Receita liberou no dia de hoje a consulta ao lote de setembro da malha fina do imposto de renda, que também contempla restituição residuais de anos anteriores. Ao todo, 412 mil contribuintes serão contemplados, totalizando mais de 1 bilhão em pagamentos do valor global. 466 milhões serão destinados a pessoas com prioridade legal. Muita gente estava na malha fina aí, né? E agora então foi liberado essa grana pela Receita Federal. Vamos de esportes, 18h49.
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0: Bom, eu já abro falando aqui para os meus com sorte, é assim que se fala com os companheiros de...
1: Não sei muita sorte.
0: Eu sei muita sorte, eu diria.
2: Pelo menos Inter... no esporte.
0: No esporte tá, a coisa tá braba, né? É. A torcida do Inter, por exemplo, se mobiliza contra o anúncio de Eduardo Batista para o comando do Internacional.
1: Como assim se mobiliza? Já não foi anunciado?
0: É, mas a torcida não quer o cara.
1: Por quê?
0: Coitado, cara. Poxa querido. Vida. Aí o detalhe é o seguinte. O
2: Eduardo Batista é um estrategista. É. Ele vinha perdendo todos os jogos no Criciúma para ganhar agora no Internacional.
0: Tá, só entendi. Pode ser isso, né? Só pode ser isso, né?
1: Porque ele conseguiu derrubar o Criciúma, que tava líder da competição.
0: Tá em sexto agora?
1: É, inclusive perdeu ontem, né?
0: 2-0.
2: Na despedida dele, né?
1: Despedida dele.
2: É, aquele negócio, às 11h59, Eduardo Batista, Inter, não tem nada. À meia-noite, opa, sou o novo técnico do Inter.
1: Foi mais ou menos prêmio, isso, né? O prêmio dele foi esse, né? Cara, olha, é complicado,
2: o pessoal,
1: né?
2: Tá discutindo, Amarildo?
0: Não, pelo que eu...
1: O pessoal não quer ele.
0: O pessoal não quer ele. Querem...
1: Qual é o histórico do Eduardo Batista, né, Amarildo?
0: É isso que a torcida tem discutido.
2: Dizem, né, que ele é um treinador bom de arranque. assim como a gente já mencionou, do próprio Renato, né? O Renato, nos primeiros dias ali de trabalho, ele consegue dar a volta, dar um jeito no time, né? O time volta a vencer. E é isso que

0: que tanto o Grêmio, que tá aí agora com Renato Gaúcho, que quanto o Internacional, já precisa.
1: Não queria,
0: mas... também tem gente que torce o nariz.
2: É, vamos ver o que, que vai dar. Eu espero que ele consiga alguma coisa, porque me parece que não tem volta a história lá, né? Então, vamos ver o que, que vai acontecer.
1: É, enfim, o Grêmio Internacional estão na zona de rebaixamento, os dois terão uma janela importante para trabalhar durante a parada do calendário. O Renato, inclusive, já diminuiu, né, o período de folgas, antes era 5 dias, agora deixou somente 3, vai tentar recuperar aí o Carlos Vinícius, né? O Inter tá, o cenário do Inter tem a questão também financeira muito delicada, né, Marilton? Uhum. Tem a questão financeira, tem o processo eleitoral que se aproxima também, né? Então, é muita coisa aí que tá acontecendo, muita decisão aí. E agora, né, esse nome Eduardo Batista, eu acho que não é um nome
0: que é filho do Nelson Batista.
1: Do Nelson Batista, eu acho que não seria o um nome para. Até o Celso Rotti poderia.
2: Não, Celso não. Olha, mas não tá fácil para ninguém, viu, galera? A gente fica falando aí da questão financeira aqui no Brasil. O Manchester United, que é um time poderosíssimo da Liga Inglesa de Futebol, divulgou hoje os resultados do ano financeiro encerrado em 2026. O clube inglês registrou o 7º prejuízo anual consecutivo. O rombo líquido este ano foi de 43 milhões de libras, o equivalente a 477 milhões. Para tentar gerar novas receitas e interagir com os torcedores, o clube, adivinha o que bolou? Colocou à venda tufos do gramado do Old Trafford por 125 libras, algo em torno de R$850 a unidade, para que a torcida ajude o time a pagar esse rombo. Quer dizer, a gente está falando que aqui a coisa está complicada, mas lá para alguns times ingleses também, né?
1: Verdade.
2: E esse não é nenhum timezinho, é um time...
1: Tradicionalíssimo.
2: Tradicionalíssimo,
1: né?
2: Do futebol
0: mas
2: inglês.
0: Mas ainda no assunto Eduardo Batista, o azar do torcedor colorado é que não é um jogador, porque como tem acontecido recentemente, alguns jogadores eles são reprovados no exame médico, às vezes são anunciados, né, tá chegando aí, opa, mas reprovou no exame médico. Não sei se isso cabe também ao exame, ao treinador, mas seria uma saída, né, se a diretoria do Inter pensar melhor, dizer, ih, não fizemos um bom negócio, vamos fazer um exame com ele, aquela coisa, e tentar reprová-lo.
1: Mas acho que não vai dar mais. Vai ter que. A torcida colorada vai ter que se contentar com ele. São 10 jogos, né? 10 jogos, o contrato dele até dezembro, né? Até o final.
2: É.
1: E olha, nós estamos aí na data FIFA, né? E o futebol internacional está vivendo aí, digamos assim, uma data FIFA diferente, né? Bem mais longa, né? Nesse início de ciclo aí para a Copa do Mundo. É a chamada Super Data FIFA, porque começou na segunda e vai até o dia 6 de outubro, né? Totalizando aí 16 dias. Normalmente as janelas destinadas aos jogos das seleções duram 9 dias, né? Essa mudança aconteceu porque tradicionais janelas de setembro e outubro foram reunidas em um único período. E com mais tempo disponível, as seleções poderão disputar uma quantidade maior de partidas sem precisar realizar, então, duas paralisações tão próximas no calendário. A seleção brasileira, por exemplo, terá 3 amistosos, né, durante essa super data FIFA. Serão 2 jogos contra a Austrália e outro diante da Índia. Oportunidade para iniciar um novo ciclo internacional, testar jogadores e começar aí a preparação, pensando aí nos próximos anos até a Copa de 2030. Na Europa, a janela será ainda mais movimentada e seleções terão 4 rodadas da Liga das Nações distribuídas ao longo de 2 semanas. Para os clubes, porém, existe outro lado da história, né, gente? São 16 dias aí, né, vários jogadores servindo suas seleções, além do desgaste provocado por jogos, por viagens internacionais, e depois desse período os atletas retornam diretamente para uma sequência, né, das competições nos seus clubes. Mas enfim, aí as próximas datas FIFA voltarão ao formato tradicional, com aquela duração aí de aproximadamente 9 dias.
0: Quem não será tão beneficiado com a data FIFA será o Palmeiras, falando aqui do calendário brasileiro, porque só no Palmeiras foram 8 jogadores convocados. Outra situação que também preocupa o torcedor palmeirense é o assédio, ou possível assédio, que o técnico Abel Ferreira pode estar aí sendo alvo para assumir o Sporting de Portugal. Então, um time tradicional, um dos gigantes do futebol português, é a terra do Abel Ferreira. Imagina só, o torcedor palmeirense perdeu o Abel Ferreira. Tem gente que não morre de amor por ele, mas é um dos melhores.
2: A gente tem que falar. Orly, agora tu deu uma forçada, né, Orly? Um dos gigantes do futebol português.
0: Porto, Sporting, Braga.
2: Não, só 2.
1: Benfica.
2: Benfica, Porto e Sporting, 3, né? Aí ele fica pensando, eu fico pensando assim, ele vai querer voltar para Portugal? Não, né?
0: Será
2: acho
0: que não?
2: Eu acho que não.
1: Ah, não sei, ganhar em euro, né, Marido?
2: Pá, aí já...
0: É, bem pra caramba.
2: Mas a tia bem pra caramba. Ah, tia, quanto que a tia Leila paga pra ele?
0: Mas...
2: Para pra pensar. Uma carreta.
0: Mas talvez pra ele voltar pro futebol português e dizer assim, ó, voltei por cima, né?
2: Ou, mas aí eu vou concordar contigo porque tem a Liga dos Campeões da UEFA.
0: É.
2: Aí é outra porta, né? Uhum. Aí você tem razão. É verdade.
0: É, ele que já rejeitou a sede do futebol árabe, né? Que também ia ganhar caminhões. Nossa, de dinheiro.
1: Petrodólares, né? É. E o Joaçaba estreou com vitória, né, Urni? Primeiro confronto válido aí pela etapa regional centro-oeste dos Jogos Abertos de Santa Catarina. E Tuporanga, 5-0 na tarde de hoje no Medalhão em Videira. E amanhã tem Catanduvas, né? Que vem sendo aí uma pedreira.
0: É, uma pedra no sapato.
2: Cara! Eu não sei o que dá, né, cara? Eu tô achando que é a mesma coisa que Grêmio e Inter. Ver a cor da camisa, dos meninos de Catanduvas, o time para de jogar, né, cara? Não dá, né?
0: Mas amanhã vai ser o dia pra quebrar o tabu, né?
1: Vamos agora. Até nós brincava aí se o Catanduvas tivesse participado do desafio aqui, será?
0: Por isso que o Joaçaba não convidou, né? Chamou Boca, chamou Cerro, Corinthians. Catanduvas não. Mas assim, ó, só dar mais uma pincelada aí no futebol brasileiro. A CBF tá avaliando aí, não, pra esse ano, acredito que não, mas já para a próxima temporada, diminuiu o número de times rebaixados, né? Atualmente são 4 times que caem para a Série B, estão analisando para reduzir para 3. 4 times, a gente conversava aqui fora dos bastidores, se a gente for falar matematicamente, é 20% dos clubes que disputam a Série A caem para a Série B. Então, é um montante considerável. É. Então, diminuiria para 3. Eu assino embaixo, desde que o meu time não caia esse ano.
2: Não, assim, pro ano que vem tá bom. Se mudar a regra pro ano que vem, bacana, né? Porque daí tu desmotiva, né? Até os caras que estão batalhando na Série B não dá, né?
1: Agora no meio do jogo, né?
2: Não dá. Mas ano que vem, bem tranquilo. Eu acho que é uma boa. É uma
1: transição, talvez, né?
0: É, nesse ano, vamos dizer assim, quem tá mais próximo é a Chapecoense e o Remo. E aí teria mais uma vaga. Agora são 2 vagas. Ainda.
2: Apito final dos 90 minutos, meninos. A gente volta a falar de esportes amanhã. É isso aí.
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2: Orly Ricardo, vamos falar de segurança pública, né? Quarta-feira, como é que foi?
0: Então, deixa eu trazer como destaque hoje, eu tenho uma informação aqui que chama atenção pela relevância que aconteceu aqui na região meio-oeste, porque um homem denunciado pelo Ministério Público aqui de Santa Catarina por atacar o atual companheiro da ex-companheira com um machado em Monte Carlo em junho do ano passado e posteriormente ameaçá-lo de morte foi condenado a 11 anos de prisão em regime fechado e 3 meses e 9 dias de detenção em regime semiaberto pelo Tribunal do Júri. O julgamento ocorreu no Fórum de Fraiburgo na semana passada com sustentação da acusação pelo promotor de justiça André Guide Caetano da Silva. Os jurados reconheceram as qualificadoras de meio cruel e recurso que dificultou a defesa, enquanto o motivo fútil foi desqualificado pelo entendimento de que o réu agiu após provocação. O período de mais de 1 ano em que o réu permaneceu preso preventivamente será descontado da pena final e ele foi reconduzido, portanto, ao presídio. A decisão é passiva ainda de recurso, então esse é o destaque de hoje aqui da segurança pública, uma situação que começou, portanto, lá no ano passado, que agora já está, digamos, tendo seus encaminhamentos no sentido do judiciário.
2: Orly, super obrigado pela segurança pública, obrigado a todos pela audiência e mais um Rádio Contato, em nome de toda a bancada agradecemos. Fique agora com a Voz do Brasil, vamos fazer uma noite tranquila.
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6: Olá, boa noite.
5: Boa noite para você que nos acompanha em todo o país.
6: Quarta-feira, 23 de setembro de 2026.
5: Vamos aos destaques do dia.
6: Sancionada lei que aumenta a pena para furto e roubo de combustíveis.
5: Norma também endurece a punição para quem compra, transporta ou vende combustível de origem criminosa.
6: E tem início a operação carga pesada com foco em aumentos abusivos. Luana Karen.
7: Agência Nacional do Petróleo já aplicou mais de 200 milhões de reais em multa a distribuidoras por cobrança abusiva.
5: E o Brasil ultrapassou os 30 milhões de empregadores e trabalhadores por conta de empregados e trabalhadores por conta própria em 2025.
6: O índice passou de 24% em 2012 para 35% segundo o IBGE. Gabriela Noronha.
8: A região sul liderou a formalização e atingiu índice de 47% em 2025, seguida pelo centro-oeste e pelo sudeste.
5: Transporte aéreo.
6: Mais de 88 milhões de passageiros viajaram em voos domésticos e internacionais de janeiro a agosto.
5: Número é 4,7% superior ao registrado no mesmo período do ano passado.
6: E novas regras ampliam os direitos à informação dos passageiros. Thaís de Araújo.
9: O consumidor deverá ser informado já na compra da passagem de que o voo pode sofrer alterações por condições meteorológicas, requisitos de segurança ou outros fatores.
5: Hoje, na apresentação da Voz do Brasil, eu, Mariana Jungmann e Luciano Seixas.
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5: Foi sancionada a lei que aumenta penas para furto e roubo de combustíveis.
6: Além de endurecer penas contra ilícitos já existentes, o dispositivo também tipifica novos crimes.
5: Para saber os detalhes, nós conversamos agora ao vivo com a repórter Luana Karen, que apurou tudo. Boa noite, Luana.
10: Boa noite, Mariana, Luciano. Boa noite também aos ouvintes da Voz do Brasil. A nova lei alcança crimes cometidos desde os locais de produção e armazenamento até o transporte de combustível furtado ou roubado, incluindo o transporte por dutos, terminais e veículos de qualquer espécie. A norma cria pena específica de reclusão de 4 a 10 anos e multa para o furto de petróleo e derivados, gás natural, álcool etílico hidratado, biocombustíveis e óleos lubrificantes.
6: E, de acordo com esse novo dispositivo, a venda de combustível proveniente de crime é considerada crime também, né, Luana?
10: É isso aí, Luciano. Quando o agente tiver conhecimento da origem criminosa do insumo, a pena pode chegar a 8 anos de reclusão e multa. A norma também prevê a interdição do estabelecimento, a alienação antecipada de bens apreendidos e, após a condenação, a perda do cargo, função ou emprego público. O secretário nacional de segurança pública, Chico Lucas, explica que a nova legislação, além de penalizar um crime contra a ordem econômica, combate um problema que pode até afetar a saúde pública.
11: Quando nós aumentamos uma pena como essa, a gente está enfrentando sobre todos os eixos, né? Esses combustíveis que eram furtados ou roubados, a comercialização deles, por vezes, era feita de maneira fracionada em lugares com pouca segurança. Isso trazia um risco para a vizinhança e também um risco ambiental, né? Porque combustível pode pegar fogo, destruir uma casa, uma comunidade. Então, esse aspecto também tem que ser levado em consideração no que diz respeito ao aumento da pena.
5: Agora, Luana, essa semana também a Secretaria Nacional do Consumidor se reuniu com 140 representantes, né, de PROCONs para alinhar uma ação de fiscalização do mercado de combustíveis. Como é que vai funcionar esse trabalho?
10: Olha, Mariana, o encontro marcou o início da Operação Carga Pesada, de âmbito nacional, que tem como foco a apuração de possíveis aumentos abusivos na comercialização de combustíveis líquidos. Os PROCONs poderão compartilhar informações, documentos e resultados das fiscalizações, além de organizar ações conjuntas. A reunião foi convocada após a Agência Nacional de Petróleo, Gás Natural e Biocombustíveis ter recebido cerca de 330 denúncias relacionadas a aumentos abusivos de preços. De acordo com o secretário nacional do consumidor, Ricardo Morishita, já foram instaurados 70 processos administrativos contra postos de combustíveis. Morishita explica que o problema está no aumento da margem de lucro desses estabelecimentos.
12: Qual é o problema? É num momento de guerra em que o governo tem programas de subvenção, quer dizer, ele faz pagamento direto para auxiliar a compra desse combustível. Tem a desoneração de impostos, ou seja, a sociedade brasileira contribui com esse processo e absolutamente num momento tão delicado do cenário global, com o aumento do preço do petróleo, não é o momento para o aumento da margem de lucro desses postos. E isso configura uma prática abusiva prevista no Código de Defesa do Consumidor.
7: Os estabelecimentos têm 20 dias para apresentar defesa e os processos seguirão os procedimentos administrativos previstos na legislação.
13: Luana, você mencionou agora há pouco sobre denúncias recebidas pela ANP. Como é que está sendo a atuação da agência?
7: Luciano, a ANP tem aplicado multas a essas distribuidoras que já superam os 200 milhões de reais. As penalidades resultam de decisões em primeira instância e as empresas ainda podem recorrer. Em algum dos casos julgados, a agência apurou que as margens brutas das distribuidoras aumentaram mais de 1.350%.
5: Nossa, e tem algo que os consumidores possam fazer, Luana, para ajudar nesse controle do aumento abusivo do preço dos combustíveis?
7: Com certeza, Mariana. Além de registrar a queixa aos PROCONs estaduais e municipais, o contato sobre possíveis irregularidades no mercado de combustíveis pode ser feito diretamente com a ANP, tanto pelos canais digitais da agência quanto por telefone. O número é 0800-970-0267. Luciane Mariana.
13: Obrigado, Luana Karen, pelas informações ao vivo aqui na Voz do Brasil.
5: Aumentou o número de brasileiros com CNPJ, o Cadastro Nacional de Pessoas Jurídicas.
13: Segundo o IBGE, esse percentual aumentou 11% de 2012 a 2025, alcançando 35%.
5: E as mulheres estão buscando mais a formalização para tocar seus negócios.
14: O aumento na formalização entre as pessoas que trabalham por conta própria foi apontado pelo IBGE em dados divulgados nesta quarta-feira. Em 2025, o contingente de empregadores e trabalhadores por conta própria no Brasil somou quase 31 milhões de pessoas. O percentual de formalização com CNPJ, o Cadastro Nacional da Pessoa Jurídica, chegou a 35%, frente a 24% em 2012. De acordo com o analista do IBGE, William Kratochwil, a formalização está associada ao nível de escolaridade.
15: Percebe-se claramente um aumento da formalização, juntamente com o aumento da escolaridade desses trabalhadores. Por exemplo, os trabalhadores com ensino superior que trabalham por conta própria, mais da metade deles tem o seu registro no Cadastro Nacional de Pessoa Jurídica. Ao passo que, quando observamos os empregadores, ou seja, aqueles que têm um trabalho, uma empresa mais robusta, eles possuem um nível de formalização muito superior já para aqueles com um nível de instrução mais baixo.
14: Ainda segundo os dados do IBGE, as mulheres têm índice de formalização maior, com cerca de 37% para elas, contra pouco mais de 34% dos homens. A Roseli Ferreira, que é microempreendedora individual, faz parte desta estatística. Ela trabalha na produção de biojoias sustentáveis em Brasília e fala sobre os benefícios da formalização.
16: Muitas pessoas acham que é só gasto, não. Há benefícios, muito benefícios, né, em ser um MEI, né, em relação a você estar precisando de um empréstimo, você pode contar, dá várias portas, várias.
14: O regime de MEI, microempreendedor individual,

0: 8 milhões e 600 mil passageiros foram transportados em voos domésticos e internacionais. As viagens por dentro do país, ou seja, o mercado doméstico, concentrou parte dessa movimentação, com 68 milhões de pessoas. Só em agosto foram 11 milhões e meio de passageiros, sendo 8 milhões e 900 mil em voos internos. O ministro de Portos e Aeroportos, Tomé Franca, detalha o que significam esses números.
1: E o que esses números mostram pra gente? Que a aviação brasileira está crescendo, que mais gente está viajando de avião e, claro, que precisamos continuar investindo para que esta curva de crescimento continue avançando nos próximos anos.
0: O transporte de cargas acompanhou o ritmo de expansão do setor. Em agosto, foram transportadas 121.500 toneladas de mercadorias. De janeiro a agosto, o transporte aéreo acumulou 922.500 toneladas de cargas. Os dados fazem parte do relatório de demanda da oferta da Agência Nacional de Aviação Civil, ANAC, divulgado todo mês. O levantamento reúne informações sobre a movimentação de passageiros e cargas e sobre a demanda e a oferta dos mercados domésticos e internacional. Reportagem Cleide Lopes.
2: E quem vai viajar de avião nos próximos meses precisa ficar atento às novas regras para casos de atraso, cancelamento ou interrupção de voos.
3: A ANAC, Agência Nacional de Aviação Civil, atualizou as informações que as companhias aéreas devem fornecer aos passageiros.
4: A Agência Nacional de Aviação Civil atualizou as regras para transporte aéreo de passageiros. Com a mudança, o consumidor deverá ser informado já na compra da passagem de que o voo pode sofrer alterações por condições meteorológicas, requisitos de segurança ou outros fatores. Em caso de imprevisto, a empresa deverá comunicar o passageiro por canais digitais, informar a previsão de partida, as opções de reacomodação e como acessar a assistência material. Os direitos à alimentação, hospedagem e transporte continuam valendo. Depois de 2 horas de espera, a companhia deve oferecer alimentação. Se a espera ultrapassar 4 horas e houver necessidade de pernoite, também devem ser oferecidos hospedagem e transporte de ida e volta. Em situações excepcionais, quando a empresa não conseguir fornecer diretamente a assistência, o passageiro poderá ter despesas necessárias e razoáveis reembolsadas, mediante comprovação dos gastos. O pagamento deve ser feito em até 7 dias. As novas regras passam a valer em até 30 dias e, em caso de problema, o passageiro deve procurar primeiro a companhia aérea. Se não resolver, pode registrar reclamação na plataforma ANAC Passageiro, no endereço gov.br/ANAC. Com locução de Thaís de Araújo, reportagem Pablo Mundim.
2: A publicidade em ambiente digital ganha novas regras para proteger o consumidor de conteúdos publicitários enganosos, abusivos ou fraudulentos.
3: É o que prevê portaria publicada hoje pelo Ministério da Justiça e Segurança Pública, em conjunto com a Secretaria de Comunicação Social da Presidência da República.
2: A portaria estabelece regras para anúncios impulsionados, ou seja, aqueles que são patrocinados e veiculados por redes sociais e outras plataformas que hospedem conteúdo de terceiros.
3: Na prática, as plataformas com mais de 1 milhão de usuários ativos serão obrigadas a manter um repositório público para que a população consiga pesquisar quem pagou pelo anúncio, quanto foi gasto, o público-alvo, o número estimado de destinatários alcançados e outras informações.
2: E os provedores deverão manter essas informações por pelo menos 1 ano após a veiculação.
3: O tráfico de mulheres pode começar de um jeito que parece inofensivo, uma promessa de emprego, de uma vida melhor ou até de ajuda financeira.
2: Por isso, é importante ficar de olho e desconfiar de situações suspeitas.
3: Hoje, 23 de setembro, é o Dia Internacional contra a Exploração Sexual e o Tráfico de Mulheres e Crianças. Data para reforçar a prevenção e lembrar que qualquer pessoa pode ajudar denunciando.
5: O tráfico humano é um crime que viola os direitos humanos e afeta a dignidade das pessoas, atingindo de forma desproporcional mulheres e meninas, em especial para fins de exploração sexual e trabalho análogo à escravidão. Esse crime tem se tornado uma ameaça global, já que as redes criminosas estão cada vez mais sofisticadas com o uso da internet e ferramentas tecnológicas, estruturas que ultrapassam fronteiras, como explica Anita Cunha Monteiro, coordenadora-geral de Prevenção à Violência contra as Mulheres do Ministério das Mulheres.
6: Quando chegam naquela situação de total vulnerabilidade, não conseguem sair facilmente por nem perceber que, de fato, estão numa situação que é considerada crime.
5: No último ano, a Unidade Nacional de Enfrentamento do Tráfico Internacional de Pessoas e do Contrabando de Migrantes atuou em mais de 1.100 processos judiciais. 216 pessoas foram denunciadas à justiça. Desse total, 79 pessoas respondem por tráfico internacional de seres humanos e em casos que envolvem quase 300 vítimas identificadas. A Coordenadora-Geral de Enfrentamento ao Tráfico de Pessoas e Contrabando de Migrantes do Ministério da Justiça e Segurança Pública, Marina Bernardes, faz um alerta para que as pessoas não sejam vítimas.
7: A principal ferramenta é a informação. É receber uma proposta que parece muito boa para ser verdade, que você não tem muita informação ali das condições do trabalho, ou que oferecem pagar tudo, as passagens, hospedagem, buscar, checar as fontes, desconfiar se essas ofertas, se essas promessas vêm, principalmente por redes sociais, que hoje é o principal meio, né?
5: O dia 23 de setembro foi instituído pela Organização das Nações Unidas como o Dia Internacional contra a Exploração Sexual e o Tráfico de Mulheres e Crianças. A porta de entrada para denunciar o crime são os Disque 100 e 180. Com locução de Edinaldo Júnior, reportagem Cleide Lopes.
2: Vítimas de violência passam a contar com um protocolo integrado de atendimento entre as áreas de segurança pública e saúde.
3: A medida, sancionada hoje, vale para mulheres, crianças, adolescentes e pessoas em situação de vulnerabilidade.
2: Pela nova lei, o primeiro atendimento deve ser feito por um profissional de segurança pública, que deve garantir o encaminhamento imediato da vítima para uma unidade pública de saúde e o registro da ocorrência.
3: Os profissionais de saúde e segurança deverão receber treinamento específico e periódico para oferecer um atendimento que evite a chamada revitimização, ou seja, que a pessoa tenha que passar novamente por situações de sofrimento ao relatar.

0: Atualmente, existem mais de 300 línguas de sinais em todo o mundo, utilizadas por cerca de 70 milhões de pessoas.
1: Hoje é o Dia Internacional das Línguas de Sinais, uma data que reforça a importância de uma comunicação que seja acessível a todos.
2: Você que está acompanhando A Voz do Brasil está entendendo tudo o que eu falo porque compartilhamos o mesmo idioma. Agora imagine uma comunidade inteira que se comunica com a mesma riqueza de detalhes, sentimentos e agilidade, mas usando o olhar, as mãos e as expressões do rosto em vez da voz. Isso é a Libras, a língua brasileira de sinais. Ela é reconhecida por lei e tem uma gramática própria, com regras de frases e estruturas tão complexas quanto o português. Mas você sabia que nem sempre esse tipo de linguagem foi aceita? Quem explica é Neide Lins, que trabalha como intérprete da língua brasileira de sinais aqui na empresa Brasil de Comunicação.
3: Os surdos, eles foram durante muitos anos obrigados a oralizar, que é a falar mesmo sem estar escutando, né? Inclusive teve o Congresso de Milão em 1880, onde alguns estudiosos se reuniram para discutir a língua de sinais, e nesse congresso foi definido que a sinalização não deveria ser feita, deveria ser feita a oralização. E foi um retrocesso muito grande, né, para a comunidade surda, onde ela foi proibida de sinalizar. Inclusive, em vários casos, era utilizado, inclusive, amarrar as mãos dos surdos para que eles não sinalizassem durante o ensino.
2: Atualmente, existe a política

0: Educação Básica e Educação Superior no Ministério da Educação. Como ela é surda, vamos ouvi-la pela voz da intérprete Luciane Bresciani.
1: Essa política tem como objetivo qualificar e assegurar a oferta e também da educação bilíngue de surdos, garantindo o acesso à educação, pensando também a permanência dos indivíduos numa educação de qualidade.
0: Segundo o Censo Escolar de 2024, há cerca de 60 mil matrículas de surdos na educação básica no país. Eles podem estudar em colégios bilíngues ou inclusivos. Nos bilíngues, os estudantes aprendem Libras como a língua principal. Já nas escolas inclusivas, o professor dá a aula e o intérprete faz a interpretação para o aluno surdo. Foi em uma unidade como essa que Alexandre Mastroianni estudou. Apesar das dificuldades, ele conta que a experiência foi interessante para ter contato com outros alunos. Vamos ouvir a entrevista de Alexandre na voz do repórter Edinaldo Júnior.
2: Lá dentro da escola pública tinham intérpretes e eu percebi que às vezes era complicado, mas era muito bom ter intérprete, era positivo. Mas o problema principal para mim era o professor, porque o professor não dava muita atenção para os alunos com deficiência de forma geral. O professor era direto na fala, fala o tempo todo. Então, quem é ouvinte consegue, e às vezes o tradutor não conseguia acompanhar tudo.
0: A Política Nacional de Educação Bilíngue de Surdos prevê também ações de formação inicial e continuada para profissionais da educação, em articulação com as instituições federais de ensino e colaboração entre os entes federados. Reportagem, Márcia Fernandes.
3: Em 2026, o Disque 100 registrou mais de 12 mil violações de direitos humanos contra pessoas com deficiência auditiva e surdez.
4: O Disque 100 oferece atendimento em Libras por videochamada.
3: E para facilitar a perícia médica, o INSS vai garantir a presença de intérpretes de Libras, a língua brasileira de sinais, para pessoas com deficiência auditiva que precisarem desse apoio.
5: Pessoas com deficiência que precisam passar por perícia médica do INSS agora têm direito à participação de intérpretes de língua brasileira de sinais, a Libras, quando esse recurso for necessário para garantir a comunicação. A medida está prevista em portaria do Ministério da Previdência Social, publicada nesta quarta-feira, dia 23 de setembro. O intérprete poderá acompanhar o atendimento presencialmente ou participar por videoconferência e outros recursos tecnológicos. Mesmo quando o segurado e o perito estiverem na mesma agência da Previdência Social, a interpretação poderá ocorrer à distância. De acordo com o INSS, a função do profissional é facilitar a comunicação entre a pessoa com deficiência e o perito, sem substituir a autonomia técnica do médico na avaliação. A recusa injustificada ao recurso, quando necessário, poderá resultar na apuração de responsabilidade administrativa. A nova norma entrou em vigor na data de sua publicação e substitui uma portaria de 2022.
6: Claudimário Carvalho, para a Voz do Brasil.
4: E essas foram as notícias do governo federal.
3: Uma realização da Secretaria de Comunicação Social da Presidência da República.
4: Com produção da empresa Brasil de Comunicação.
3: Fique agora com o Minuto do TCU. Em seguida, as notícias do Poder Judiciário e do Congresso Nacional. Boa noite.
4: Boa noite para você. Até amanhã.
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8: 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Você vai ouvir agora notícias do Poder Judiciário.
4: Supremo decide que mães biológicas ou adotantes

0: gestantes terão direito à licença maternidade remunerada.
1: STJ define que homem poderá voltar a conviver com animal de estimação após fim do relacionamento com a ex-companheira.
0: Justiça Eleitoral confirma punição por impulsionamento de propaganda eleitoral.
1: Boa noite, eu sou o Arthur Filho.
0: E eu sou Walter Lima.
1: Supremo Tribunal Federal assegura todas as mães biológicas ou adotantes licença maternidade remunerada de 120 dias, prorrogável por mais 60, independentemente da natureza do vínculo trabalhista ou funcional.
0: A licença maternidade é um direito trabalhista que assegura às mulheres grávidas ou após o parto, ou ainda após a efetiva adoção, um período de afastamento do trabalho destinado para que elas se dediquem aos cuidados com o recém-nascido, à recuperação pós-parto e à formação e ao fortalecimento dos vínculos familiares com a criança adotada.
1: Homem poderá voltar a conviver com cadela de estimação após fim de relacionamento com ex-companheira.
0: Mas o Superior Tribunal de Justiça, o STJ, afastou a guarda compartilhada do PET. Fátima Uchoa.
2: Ao reformar decisão do Tribunal de Justiça do Distrito Federal que havia determinado a reintegração da posse do animal à tutora, o STJ reconheceu a posse conjunta e a divisão de despesas com o animal durante a relação e mesmo após o fim dela. Apesar de considerar possível estabelecer um sistema de custódia compartilhada do PET entre o ex-casal, o STJ afastou a aplicação da guarda compartilhada por entender que os animais são considerados bens, ainda que de natureza especial, como seres vivos e, portanto, não poderiam ser enquadrados nas regras do direito de família. O relator foi o desembargador convocado Luiz Carlos Gamboge.
1: Justiça determina a comprovação da origem de cassiterita ligada a garimpo na terra indígena Yanomami em Roraima.
0: A decisão é fruto da ação ajuizada pelo Ministério Público Federal, Lucas Lopes.
3: Na liminar, a Justiça determinou que a empresa White Solder Metalurgia e Mineração Limitada e a Cooperativa de Produtores de Estanho do Brasil deixe de comprar, receber, registrar ou vender cassiterita sem documentos que comprovem a origem legal do minério. Além disso, ambas as empresas deverão apresentar à Justiça, em até 30 dias, uma relação completa das compras do minério realizadas desde 2021. Em caso de descumprimento, será aplicada multa diária de R$50 mil para cada ré, além de multa diária de R$20 mil por atraso na entrega dos relatórios e periódicos, que deverão ser entregues a cada 3 meses à Justiça e ao MPF.
1: O Tribunal Superior Eleitoral confirmou uma punição por impulsionamento de propaganda eleitoral negativa contra adversários políticos.
0: Nessa terça-feira, os ministros confirmaram decisão do Tribunal Regional Eleitoral do Rio Grande do Norte, que aplicou multa aos candidatos a prefeito e vice-prefeito de São Gonçalo do Amarante, Vitor Struck.
4: A decisão confirma a aplicação da multa de R$10 mil a Jaime Calado Pereira dos Santos e Flávio Henrique de Oliveira, eleitos em 2024, aos cargos de prefeito e vice-prefeito de São Gonçalo do Amarante. Por maioria, o TSE reiterou o entendimento já consolidado da corte de que a propaganda eleitoral negativa na internet é proibida, tanto na pré-campanha quanto no período eleitoral. E que o impulsionamento de conteúdos com caráter negativo em plataformas como Facebook e Instagram gera a aplicação de multa.
1: A Justiça do Trabalho do Pará determinou o fim do assédio eleitoral a terceirizados em Santarém.
0: Eles tinham de apoiar nas próprias redes sociais um candidato a deputado estadual, Samantha Flor.
5: O Ministério Público do Trabalho denunciou uma servidora da Secretaria de Turismo do Pará, responsável pelos terceirizados que atuam no Centro de Convenções Sebastião Tapajós. Segundo o MPT, o apoio ao candidato teria sido associado à manutenção dos empregos. A Justiça do Trabalho do Pará proibiu a prática e a servidora foi afastada. O Estado foi multado em R$10 mil, além de R$5 mil por trabalhador prejudicado.
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1: A você, uma boa noite.
0: Boa noite e até amanhã.
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7: Eu sou o Thiago Medeiros e estes são os destaques de hoje do Jornal do Senado, que começa agora. Senado lança pesquisa sobre violência contra a mulher com deficiência. Comissão analisa a criação de política de incentivos à fabricação de motores. Jaime Bagatoli propõe auditoria e audiência pública sobre edital de concessão na BR-364. Boa noite. Uma pesquisa inédita sobre a violência contra a mulher com deficiência foi apresentada na Comissão de Direitos Humanos. Repórter Patrícia Oliveira.
8: Os resultados da pesquisa do Data Senado mostram que 60% das brasileiras com deficiência sofreram alguma agressão antes dos 30 anos. Em 65% dos casos, o agressor é o marido ou companheiro. Quase a metade das mulheres com deficiência estão mais vulneráveis à violência patrimonial e 39% sofreram violência sexual, seguida de agressões físicas, morais e psicológicas. A senadora Mara Gabrilli, do PSD de São Paulo, apresentou proposta para garantir prioridade para mulheres com deficiência vítimas de violência nas contratações públicas de serviços. A ideia é oferecer mais autonomia para essas mulheres que são muito dependentes do agressor. E 83% delas não denunciam a agressão.
9: É independência econômica, as redes de apoio e relações sociais das mulheres com deficiência ficam gravemente comprometidas. Isso faz com que meninas e mulheres com deficiência estejam expostas a maiores riscos de sofrer violência.
8: A pesquisa também revelou que apenas 31% das vítimas com deficiência buscaram uma delegacia especializada e 19% delas tiveram a medida protetiva descumprida pelo agressor.
7: O projeto que cria a política de incentivo à fabricação de motores pode ser votado na Comissão de Infraestrutura. O objetivo é a substituição de importações e estímulos para o desenvolvimento de tecnologias sustentáveis no país. Repórter César Mendes.
10: A proposta prevê linhas de crédito específicas e condições favoráveis para empresas que fabricam motores e seus componentes. O objetivo é fortalecer a indústria nacional, reduzir a dependência de produtos importados e estimular a inovação tecnológica voltada a motores de veículos elétricos, híbridos e movidos a biocombustíveis. Relator, o senador Laércio Oliveira, do Progressistas de Sergipe, elogiou a previsão de estímulos para a instalação de unidades produtivas em regiões menos industrializadas do país.
11: Merece destaque a preocupação da proposição com o desenvolvimento regional e com a desconcentração econômica.
10: O texto estabelece também ações de capacitação profissional em áreas como engenharia, manufatura avançada e gestão da produção industrial.
7: O edital de concessão na BR-364 pode ser tema de auditoria e audiência pública. São 887 quilômetros entre as cidades de Cuiabá, capital mato-grossense, e Vilhena, em Rondônia. Repórter Pedro Pincer.
12: O senador Jaime Bagatoli, do PL de Rondônia, apresentou um requerimento que solicita uma audiência pública para discutir os termos técnicos e regulatórios, além da viabilidade econômico-financeira de um edital de concessão da Rota Agrocentral. O edital, aprovado pela Agência Nacional de Transportes Terrestres no último dia 3, prevê um leilão em 17 de dezembro. A concessão abrange 887 quilômetros de trechos das rodovias entre as cidades de Cuiabá, capital mato-grossense, e Vilhena, em Rondônia. O requerimento questiona a proporção entre as tarifas e as melhorias previstas.
13: Uma região tão distante, tão longe dos grandes centros consumidores. Vamos parar essa concessão. Não podemos deixar que esse custo seja árvore sobre a população do norte do Brasil, sendo uma única rodovia federal saindo de Cuiabá até o Rio Branco do Acre.
12: O senador também apresentou um requerimento que solicita ao Tribunal de Contas da União uma auditoria sobre o processo licitatório do edital de concessão.
7: Uma nova ligação entre Brasil e Paraguai faz parte do caminho que pretende aproximar o centro-oeste brasileiro dos portos do Oceano Pacífico. A ponte entre Porto Murtinho, em Mato Grosso do Sul, e Carmelo Peralta, no Paraguai, agora tem nome oficial. A estrutura integra a Rota Bioceânica, corredor que pretende reduzir tempo e custos no transporte de mercadorias até a Ásia. Repórter Henrique Nascimento.
14: Uma nova ligação entre o Brasil e o Paraguai passa a levar o nome de um dos defensores da integração entre os dois países. A ponte Heitor Miranda dos Santos liga Porto Murtinho, em Mato Grosso do Sul, a Carmelo Peralta, no Paraguai, e integra a Rota Bioceânica. O projeto, que deu origem à lei, foi relatado no Senado por Nelsinho Trade, do PSD de Mato Grosso do Sul. Ele destacou que a Rota Bioceânica pode diminuir a distância percorrida pelas exportações destinadas ao mercado asiático.
15: Você vai economizar 14 dias de viagem, 8 mil quilômetros marítimos a menos, redução de até 40% no frete dos produtos que sairão desses países, Brasil, Paraguai, Argentina e Chile, para ir até o continente asiático.
14: A ponte está em fase final de construção e a previsão é que seja inaugurada até o próximo ano.
7: Nova lei publicada hoje determina que órgãos de saúde e de segurança devem contar com protocolo integrado para atender vítimas de estupro e outras formas de violência física contra mulheres, crianças, adolescentes e pessoas em situação de vulnerabilidade. O texto estabelece regras para o acolhimento, atendimento médico, preservação de provas e realização de perícias, além de medidas para evitar a revitimização quando a vítima é exposta a novo sofrimento ou constrangimento ao buscar ajuda na saúde, polícia ou justiça. O relator do projeto que deu origem à lei foi o senador Jaime Campos, do União de Mato Grosso. Ele argumenta que as regras unificadas contribuem para um atendimento mais humanizado e tornam mais efetivo o dever do Estado de proteger pessoas em situação de vulnerabilidade.
16: A integração entre os diversos órgãos envolvidos favorece maior celeridade e eficiência na atuação estatal, com reflexos positivos na prevenção da impunidade e na proteção das vítimas.
7: Também foi publicada no Diário Oficial da União a lei que concede o título de capital nacional do basquete ao município de Franca, em São Paulo. A proposta que originou a lei foi relatada pelo senador astronauta Marcos Pontes, do PL de São Paulo. Ele observou que Franca é reconhecida pela relação histórica com o basquete desde a década de 1940, quando a modalidade passou a fazer parte da identidade local. O parlamentar acrescentou ainda que o basquete não se limita apenas ao esporte, mas mobiliza a cultura, a economia e até a geração de empregos locais.
17: Mais do que tradição esportiva, o basquete de Franca configura verdadeiro patrimônio cultural e econômico. O esporte mobiliza escolas, projetos nacionais, categorias de base, academias, estabelecimentos de comércio, gerando empregos diretos e indiretos e fomentando o turismo esportivo.
18: Eleições 2026.
7: Eleitor que não puder votar no dia da eleição pode justificar a ausência para evitar punições da Justiça Eleitoral. Essa justificativa pode ser feita presencialmente ou pelo celular no aplicativo e-título. Repórter Márcio Maturana.
19: Como muitos brasileiros, a militar do Exército Andréia Pereira Cerdeira não vai estar perto da sua sessão eleitoral no dia 4 de outubro. Isso já aconteceu outras vezes, mas neste ano Andréia acredita que vai ser mais simples justificar a ausência.
20: Nas vezes anteriores eu tive que ir até uma sessão para fazer a justificativa, mas agora tem, assim, está um pouquinho mais fácil, a gente consegue fazer isso pelo aplicativo, então evita que a gente tenha que se locomover, né, sair no dia da eleição, procurar um lugar que possa fazer a justificativa.
19: Quem preferir justificar presencialmente pode levar um documento com foto até uma mesa receptora de justificativa em locais divulgados pelos cartórios eleitorais. A punição por faltar e não justificar é multa de até R$3,51. Enquanto ela não for paga, o cidadão fica impedido de emitir passaporte, carteira de identidade e inscrever-se em concurso público.
7: Contra trabalhos técnicos de Eliseu Caires, o Jornal do Senado fica por aqui. Acompanhe agora as notícias da Câmara dos Deputados. Boa noite.
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2: Câmara analisa obrigatoriedade de telhados verdes em edifícios públicos.
21: Projeto prevê punição para criminoso que expulsar morador de sua casa.
2: Comissão de Educação aprova a proposta que visa reduzir a evasão escolar.
21: Boa noite. Avança na Câmara o projeto de lei que cria uma política nacional de combate à evasão escolar. A reportagem é de Maria Neves.
22: A Comissão de Educação da Câmara dos Deputados aprovou o projeto que institui a Política Nacional de Educação e Combate à Evasão Escolar. Como explica o autor, deputado Amon Mandel, do Republicanos do Amazonas, o objetivo da política é garantir a permanência dos estudantes no ensino básico por meio de ações integradas da União, dos estados e dos municípios. A proposta determina que o Ministério da Educação será responsável por coordenar a política e deverá criar mecanismos para identificar o risco de evasão e abandono escolar. Dentre os principais fatores que contribuem para a evasão, cita frequência irregular à escola, histórico de repetência e situação de vulnerabilidade social. De acordo com o relator na Comissão de Educação, deputado Tarcísio Mota, do PSOL do Rio de Janeiro, essas medidas são importantes principalmente para as populações mais vulneráveis.
23: Que a gente tem, infelizmente, ainda muitas crianças e jovens que estão fora da escola ou estão fora da idade correta na escola. Portanto, a criação de um programa nacional de enfrentamento à evasão escolar é decisivo. Que o governo da União preste assistência técnica e financeira, estabeleça diretrizes, regras, acompanhamento e monitoramento. A gente espera que, dessa forma, as famílias brasileiras tenham condições de que as crianças, jovens e adultos estejam na escola.
22: Ainda de acordo com o projeto, sempre que identificar algum risco de abandono escolar, o sistema de ensino deverá promover a busca ativa do aluno. Esse trabalho poderá ser feito em parceria com conselhos tutelares e a rede de assistência social e deverá incluir visitas domiciliares e notificação dos responsáveis em até 5 dias úteis depois da identificação da ausência prolongada do estudante da sala de aula. A proposta prevê também que sempre que detectado risco de evasão, a instituição deve adotar um plano individualizado de atendimento ao aluno. O apoio deverá contar com ações como atendimento pedagógico suplementar, reforço escolar e encaminhamento a programas de transferência de renda e proteção social. O projeto estabelece ainda que a União deverá prestar assistência técnica e financeira a estados e municípios. Para isso, terá de priorizar aqueles com maiores índices de evasão e repetência, menor índice de desenvolvimento da educação básica, populações em situação de vulnerabilidade social e localização em regiões remotas, especialmente no Norte e no Nordeste. A proposta que institui a Política Nacional de Educação e Combate à Evasão Escolar ainda será analisada pelas Comissões de Finanças e Tributação e de Constituição e Justiça. Se aprovada nas duas, poderá seguir para análise do Senado. Da Rádio Câmara de Brasília, Maria Neves.
18: Educação.
2: Projeto de Júnior Mano, do PSB do Ceará, cria um programa com condições excepcionais de renegociação de débitos do FIES. Segundo o deputado, o objetivo é permitir que estudantes com contratos firmados entre 2012 e 2017 possam também renegociar suas dívidas.
21: A proposta de Júnior Mano prevê descontos de até 100% sobre encargos, abatimentos para pagamentos à vista, parcelamento em até 180 vezes e a suspensão temporária de cobranças judiciais. O texto estabelece ainda reduções adicionais para profissionais da educação, saúde, segurança e assistência social.
18: Cultura.
2: A instituição de regras de transparência para o financiamento público de eventos e shows é o objetivo de projeto de Miguel Ângelo, do PT de Minas Gerais. Pela proposta, a contratação de artistas exigiria detalhamento dos valores e comprovação de que o gasto não vai prejudicar áreas essenciais como saúde e educação.
21: Miguel Ângelo esclarece que o texto não estabelece teto de gastos ou interferência na escolha das atrações, focando apenas na prestação de contas. A medida obrigaria também a divulgação detalhada de cachês, custos logísticos e fontes de custeio nos portais oficiais de transparência.
0: Direitos Humanos.
2: A Câmara aprovou um projeto que proíbe condomínios de multar pessoas com deficiência por perturbação de sossego. A repórter Paula Bittar explica quando a medida se aplica.
1: A Comissão de Constituição e Justiça da Câmara aprovou um projeto que proíbe condomínios de aplicar multa por perturbação do sossego a pessoas com deficiência. A medida é válida apenas para os casos de comportamentos relacionados diretamente à deficiência da pessoa. O texto insere no Estatuto da Pessoa com Deficiência o dever dos condomínios de garantir o tratamento compatível à deficiência do morador, bem como de promover o equilíbrio entre o direito à moradia e a harmonia coletiva. A proposta que proíbe condomínios de aplicar multa por perturbação do sossego a pessoas com deficiência segue agora para o Senado Federal. Da Rádio Câmara, de Brasília, Paula Bittar.
21: Proposta que estabelece recursos mínimos para o Sistema Único de Assistência Social contou com voto favorável de Tiririca, do PSD de São Paulo. O projeto vincula parte da receita corrente líquida da União, dos Estados, do Distrito Federal e dos municípios ao financiamento do SUAS.
2: Pelo texto aprovado na Câmara com o apoio de Tiririca, o percentual mínimo começa em 0,3% no primeiro ano após a publicação e chega a 1% no quarto ano de implementação. A medida busca dar continuidade ao financiamento dos serviços de proteção social.
0: Segurança Pública.
21: Projeto em debate na Câmara quer a punição para criminosos que expulsam moradores de suas casas. A repórter Mônica Tati explica.
3: Proposta em debate na Câmara dos Deputados quer transformar em crime a prática de expulsar moradores de suas residências mediante violência. O projeto também prevê punições para quem coagir moradores a colaborar com atividades criminosas, impor cobranças ilegais a comerciantes ou famílias, ou utilizar o monitoramento eletrônico clandestino. Segundo o autor, deputado Capitão Alden, do PL da Bahia, o objetivo é impedir que facções criminosas ou grupos armados dominem grandes áreas através do terror e da violência contra moradores e comerciantes. O Código Penal já prevê os crimes de ameaça, constrangimento ilegal e esbulho possessório, mas nenhum desses dispositivos reflete a gravidade da expulsão de moradores, segundo o Capitão Alden.
4: Famílias inteiras são expulsas de suas próprias casas sob ameaça de morte. Muitas vezes porque se recusaram a colaborar com criminosos, porque possuem parentes policiais ou porque esses parentes pertencem a uma outra facção rival ou simplesmente porque o tráfico decidiu tomar aquele imóvel. Na prática, essas organizações criminosas passaram a exercer um poder paralelo, dominando territórios, confiscando imóveis e impondo regras pela força.
3: Pelo projeto, o crime de expulsão de moradores por meio de violência, grave ameaça ou intimidação praticada por organizações criminosas será punido com reclusão de 8 a 12 anos e multa. Será enquadrado no mesmo crime quem pichar ou sinalizar imóvel com ordens de desocupação, participar de ordens de expulsão, destruir ou invadir imóveis para coagir moradores a sair, obrigar pessoas a praticar atos ilícitos, exigir o pagamento de taxas de moradores ou comerciantes e instalar e operar clandestinamente sistemas de vigilância eletrônica. A pena poderá ser aumentada em 1/3 se a vítima for pessoa idosa, criança, pessoa com deficiência ou mulher chefe de família. O projeto também agrava a punição de pichações que transmitam mensagens relacionadas a crimes, exaltação de organizações criminosas, racismo, preconceito ou incitação ao consumo de drogas. Nesse caso, a pena passa a ser de 12 meses a 2 anos de detenção e multa. A proposta que criminaliza a expulsão de moradores e comerciantes de suas propriedades mediante o uso de violência já foi aprovada pela Comissão de Segurança Pública e Combate ao Crime Organizado e deve ser votada por mais 3 comissões antes de seguir para o plenário da Câmara. Da Rádio Câmara de Brasília, Mônica Tati.
2: Olival Marques, do Podemos do Pará, é favorável à proposta de emenda à Constituição que integra União, Estados, Distrito Federal e municípios em ações de segurança. A proposta inclui a coordenação do Sistema Único de Segurança Pública, mantendo as competências dos entes federativos.
21: A PEC também amplia a atuação da Polícia Rodoviária Federal para o policiamento de rodovias, ferrovias e hidrovias federais. O texto, que tem apoio de Olival Marques, prevê ainda que a corporação auxilie forças estaduais a pedido dos governadores, além de atuar em situações de calamidade ou desastre.
2: Delegado Fábio Costa, do PP de Alagoas, defende a aprovação de projeto que determina que bens usados na prática de atividades ilegais e apreendidos pelo Estado passem para o poder público. A medida alcança, por exemplo, bens empregados no tráfico de drogas e no desmatamento.
21: Delegado Fábio Costa avalia que a medida pode desestimular práticas ilícitas ao atingir o patrimônio do criminoso. Relator da matéria na Comissão de Segurança Pública, o parlamentar aponta que os bens poderão ser usados na fiscalização de infrações que motivaram a apreensão.
2: Projeto de Vicentinho Júnior, do PSDB do Tocantins, torna obrigatório o uso de tornozeleira eletrônica por agressores que descumprirem medidas protetivas da Lei Maria da Penha. A proposta fixa um perímetro de 500 metros para o disparo do alarme.
21: De acordo com Vicentinho Júnior, a monitoração eletrônica deixa de ser facultativa e passa a ser exigida em caso de reincidência. Para o deputado, a medida garante tempo para que a mulher possa reagir e buscar proteção, além de acionar os órgãos de segurança.
18: Desenvolvimento Regional.
2: Silas Câmara, do Republicanos do Amazonas, votou a favor do projeto que cria regras para resolver disputas territoriais entre municípios vizinhos. A mudança dos limites dependerá de estudo de viabilidade e de consulta à população por meio de plebiscito.
21: O texto apoiado por Silas Câmara permite que parte do território de um município seja incorporada a outro, sem a criação de uma cidade. A proposta busca facilitar a definição dos limites municipais para evitar problemas na prestação de serviços públicos às populações das áreas envolvidas.
18: Economia.
2: O empreendedorismo feminino tem uma frente parlamentar que defende seus interesses no Congresso. A repórter Silvia Munhato traz mais informações sobre as principais medidas defendidas pelo colegiado.
5: A Frente Parlamentar pela Mulher Empreendedora lançou o Pacto pelo Empreendedorismo Feminino com o objetivo de obter o apoio do Estado e da sociedade para as políticas públicas voltadas para o setor, ou seja, ultrapassar a barreira dos governos, tornando as políticas permanentes. É o que explicou a coordenadora da Frente, a deputada Anne Ortiz, do PP do Rio Grande do Sul, em entrevista ao programa Painel Eletrônico da Rádio Câmara. A frente busca a aprovação do projeto que atualiza o teto dos microempreendedores individuais, MEI. O governo quer aumentar o máximo de faturamento anual para que uma empresa possa ser MEI de R$ 81 mil para R$ 110 mil em 2027 e R$ 140 mil em 2028. A correção evita que a empresa perca os benefícios de enquadramento como MEI, caso seu faturamento aumente. Outro projeto importante para a frente é o Marco do Empreendedorismo Feminino, que, segundo a deputada Anne Ortiz, quer facilitar o acesso ao crédito para o público feminino.
6: Esse marco que nós estamos construindo é para que as mulheres tenham mais acesso ao crédito e a capital, até porque, inclusive, as mulheres hoje não conseguem ter tanto acesso ao crédito. O Sebrae também faz uma parceria muito grande com a gente, nos trouxe esses números, que muitas vezes não conseguem ter recurso, né, para buscar esse capital, não conseguem ter fiador, não conseguem cumprir com as exigências, mesmo que o público feminino seja muito melhor pagador, né?
5: A deputada afirmou ainda que é preciso ter políticas diferenciadas para as nanoempreendedoras, que têm rendimento até a metade do MEI, cerca de R$ 40 mil por ano. Neste caso, seriam importantes ações que visassem a sobrevivência das empresas, como atividade de educação financeira. Da Rádio Câmara de Brasília, Silvia Minhato.
21: Gleice Elias, do PL de Minas Gerais, apresentou o projeto que institui uma política de fomento, incentivo e promoção do empreendedorismo feminino. A proposta estabelece eixos para incentivar negócios com foco no aumento da autonomia econômica, no acesso a capacitações e na inovação.
2: O texto de Gleice Elias prevê prioridade de atendimento para empreendedoras em situação de vulnerabilidade social. Na avaliação da deputada, a medida busca reduzir barreiras históricas no ambiente de negócios e impulsionar a geração de renda para as mulheres.
21: A J. Albuquerque, do PP do Ceará, é favorável à adesão do Brasil à Convenção Internacional de Hong Kong para a reciclagem segura de navios. Ele explica que o acordo estabelece normas para o desmonte sustentável de embarcações, assegurando a proteção ambiental e a salvaguarda dos trabalhadores.
2: A J. Albuquerque acredita que a medida vai atrair investimentos para a criação de estaleiros verdes na costa brasileira e qualifica o país para disputar o mercado global de reciclagem naval. Para ele, o alinhamento às diretrizes da Organização Marítima Internacional gera empregos e fortalece o setor portuário nacional.
18: Agricultura.
21: Marcelo Álvaro Antônio, do PL de Minas Gerais, sugere a criação do programa de apoio à logística do apicultor e do meliponicultor. O deputado defende incentivos fiscais para a compra de veículos utilitários novos de fabricação nacional para o setor.
2: Marcelo Álvaro Antônio defende a alíquota zero de IPI e redução de 40% no PIS/COFINS para produtores rurais cadastrados. O deputado alega que o acesso a veículos adequados é um dos principais gargalos enfrentados por pequenos apicultores e pela agricultura familiar.
18: Meio ambiente.
21: A Câmara analisa a obrigatoriedade de telhados verdes em novos edifícios públicos. O repórter José Carlos Oliveira nos conta como está o debate sobre a proposta.
8: A Câmara dos Deputados analisa o projeto de lei que obriga a instalação dos chamados telhados verdes em novos edifícios públicos e em novos empreendimentos residenciais construídos com recursos públicos. Também prevê incentivos fiscais e de crédito para a adoção voluntária dessa medida pela iniciativa privada. Na prática, os telhados verdes são uma cobertura de substrato e vegetação instalada no topo dos prédios. Autor da proposta, o deputado Fred Linhares, do Republicanos do Distrito Federal, destaca a vantagem dessa técnica para enfrentar, pelo menos localmente, os efeitos do aumento da temperatura do planeta em tempos de mudanças climáticas.
9: Existem estudos que demonstram benefício aí dos telhados verdes no conforto térmico das edificações e também na retenção de água da chuva. E é importante deixar claro que o telhado verde sozinho não vai resolver o problema das enchentes ou do calor nas cidades, mas é uma ferramenta importante para tornar nossas construções e nossas cidades mais preparadas para os problemas que o Brasil já enfrenta hoje. Se o clima está mudando, a forma como a gente constrói também precisa evoluir.
8: No caso dos prédios públicos, o projeto de lei deixa claro que a obrigatoriedade só poderá ser dispensada com a apresentação de parecer técnico assinado por engenheiro, arquiteto ou urbanista que ateste a impossibilidade de instalação das coberturas vegetadas. O texto foi aprovado na Comissão de Meio Ambiente, onde a relatora, a deputada Duda Salaber, do PSOL de Minas Gerais, ressaltou que os telhados verdes funcionam como uma espécie de colchão térmico. Ela citou estudos que constataram queda média de 4 graus Celsius nos picos de temperatura durante o dia, quando essas coberturas vegetadas eram comparadas com os tetos convencionais. A proposta de obrigatoriedade de telhados verdes em novos edifícios públicos e de incentivos para a adoção da medida nos prédios particulares ainda vai passar pela análise das comissões de desenvolvimento urbano, de finanças e tributação e de Constituição e Justiça. Da Rádio Câmara de Brasília, José Carlos Oliveira.
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2: O jornal Câmara dos Deputados, que foi gravado hoje em Minas Gerais, nos estúdios da Rede Câmara Sete Lagoas, dentro do projeto O Brasil na Voz, vai ao ar na próxima sexta, dia 25.
21: E na sexta-feira, a equipe do jornal Câmara dos Deputados estará em Vitória da Conquista, na Bahia, para mais uma gravação itinerante da Voz do Brasil.
2: Lado a lado, um âncora da Rádio Câmara de Brasília e um âncora da emissora local vão apresentar as notícias relacionadas à Câmara dos Deputados. O programa gravado em Vitória da Conquista vai ao ar na segunda-feira, dia 28.
21: Termina agora o Jornal Câmara dos Deputados, produzido pela Rádio Câmara, com trabalhos técnicos de Wellington Teles e apresentação de Val Monteiro e Luciana Vieira. Uma boa noite para você.
2: A Voz do Brasil está de volta amanhã. Boa noite.
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sublime parceria. Alguma vez já nos detivemos a refletir sobre o poder contido em uma semente de conhecimento? E sobre a aliança sagrada que se forma entre a alma que ensina e o coração que se dispõe a aprender? A história que compartilhamos hoje nos convida a uma profunda meditação sobre essa sublime parceria. Ela se chamava Tilly Smith e tinha apenas 10 anos de idade. Era a manhã de 26 de dezembro de 2004. A menina desfrutava de suas primeiras férias fora do país. Um presente de Natal junto à família na belíssima praia de Mai Khao, na Tailândia. O cenário parecia um pedaço do paraíso na Terra. De repente, o mar começou a agir de um modo estranho. A água não se movia com a serenidade habitual. A superfície tornou-se espumosa, borbulhante, inquieta. Para os muitos banhistas ao redor, aquilo era apenas algo inusitado da natureza. Um fato curioso. Mas para Tilly, aquele mar revolto era um sinal. Apenas 2 semanas antes, em sua escola, o professor de geografia Andrew Kearney havia ministrado uma aula sobre tsunamis. Ele explicara para a turma as mudanças repentinas no comportamento do mar. Recuos incomuns, água turva e o oceano se movendo de forma anormal. Vejamos a importância do bom professor e da boa aula. Aquele educador não se limitava a obedecer apenas a um currículo. Ele estava entregando a seus alunos ferramentas de compreensão do mundo. Porém, detalhe que não podemos esquecer: a semente do ensino, por melhor que seja o semeador, exige solo fértil para germinar. É aí que brilha o segundo milagre dessa história: a excelente atenção da aluna. Naquela sala de aula, Tilly acolheu o conhecimento, permitiu que a lição penetrasse em sua mente. E então, na praia ensolarada, reconhecendo os sinais exatos do que havia aprendido, Tilly começou a gritar, alertando que um tsunami estava chegando. De início, ninguém lhe deu atenção. Não havia onda gigante à vista. O céu estava limpo. Entretanto, a convicção na voz da menina era tão assustadora que seu pai decidiu acreditar. O alerta se espalhou. A equipe do hotel começou a retirar as pessoas da praia. A família de Tilly alcançou a segurança. Então, a terrível muralha de água de quase 9 metros chegou. O tsunami do Oceano Índico levou centenas de milhares de vidas naquele triste dia. Mas naquela praia específica de Mai Khao, ninguém morreu. Tudo porque uma criança prestou atenção em uma aula. Mais tarde chamada de o anjo da praia e homenageada internacionalmente, Tilly fez questão de esclarecer. Não foi intuição, nem heroísmo. Foi conhecimento. Uma única aula,